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30: Minuto do Marketing, com arroba Fernanda Miller.
31: Será que a comunicação da sua marca está ignorando o público que mais cresce no Brasil? Hoje, toda marca quer a atenção da geração Z, mas muitas acabam ignorando o consumidor maduro. Pessoas acima dos 50 anos movimentam mais de R$1,5 trilhão de reais por ano na economia brasileira. São consumidores ativos, conectados e com alto poder de compra. Mas quando esse público não se vê representado pelas marcas, a conexão simplesmente não acontece. Por isso, antes de definir a próxima campanha, vale uma reflexão. A sua comunicação conversa com quem realmente compra o seu produto? Quer entender melhor o comportamento do consumidor e tomar decisões de marketing mais estratégicas? Acesse negóciossc.com.br.
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22: 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Com você, com sua mente e com sua vida financeira.
23: Organizar o orçamento, entender prioridades e buscar orientação pode ser um passo importante para reduzir uma fonte de estresse no dia a dia. Cuidar do dinheiro também é autocuidado.
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33: Minuto do Marketing, com arroba Fernanda Miller.
34: Você tem um negócio que depende exclusivamente da alta temporada? Esse é um desafio para muitas empresas, principalmente no turismo. Mas a sazonalidade não precisa ser uma sentença para o seu negócio. As empresas que conseguem manter bons resultados ao longo do ano criam motivos para o cliente comprar, visitar ou voltar, mesmo fora dos períodos de maior demanda. Isso pode acontecer por meio de promoções, eventos, novos produtos e uma comunicação constante com o público. No fim das contas, marketing não serve apenas para vender mais quando o mercado está aquecido. Ele também ajuda a manter o seu negócio relevante quando a demanda diminui. Descubra outras estratégias para fazer a sua empresa crescer o ano inteiro. Acesse negóciossc.com.br.
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9: Opa! Ah, podemos aqui nas Pirações falar de coisas serenas, coisas viajantes, coisas extraordinárias. Ah, digamos que algumas coisas podem até beirar um pouco da loucura. Falando em loucura, um troço meio louco assim que passa pela cabeça de todos nós é como alguém consegue construir uma carreira mundial através de elementos eletrônicos surpreendentes, porque há um tempo atrás era inimaginável isso. E um brasileiro chegou e está neste patamar. Por isso brinquei com algo meio louco, porque é o Alok. O Alok realmente é um fenômeno. Se bem que fenômeno parece que surge e que some. Então ele já passou disso. Ele já se transformou. Ele não só foi um fenômeno, como hoje é uma marca registrada de um dos melhores no cenário eletrônico mundial, para o orgulho dos brasileiros. Vamos ouvir. Vale a pena. Embalados ao som de Alok, aqui na Atlântida.

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1: Epa, eu que tô abençoado de ser convidado pra essa parada maneira. 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
2: Com nós mesmo, vamos que vamos.
1: É, nós na pista.

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5: Opa, então estamos mais uma vez com as Pirações do Pi. O fato é que não necessariamente precisamos dar uma pirada. Podemos, às vezes, simplesmente, por exemplo, dar uma viajada precisa no tempo, específica. Resolvi eu voltar a 2015 e dar uma pesquisada, o que tocava, quais eram as músicas mais tocadas no ano de 2015, para que a gente pudesse exatamente ouvir uma dessas agora aqui na Atlântida. Aí, na lista consta, Nocaute, Jorge e Matheus, Aquele 1%, Matheus e Belucci, Camarote, Wesley Safadão. Enfim, ainda teríamos Cuida Bem Dela, Henrique Julian, A Paz Desse Amor, Paula Fernandes. Ou seja, ficou difícil. Tive que pesquisar um pouco mais. E aí finalmente encontrei uma obra-prima que ainda hoje a gente ouve constantemente. Aí fica bacana. Aí a gente vai lembrar bem de 2015 e vai ficar parceiro. Aí vai valer a pena aquele tempo, o tempo todo. E agora o tempo de recordar. Vamos ouvir Uptown Funk com Bruno Mars. Aí está, aqui na Atlântida.
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Porter Robinson, Cheerleader. Benson Boone, Beautiful Things.

0: Sabrina Carpenter. Espresso. 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
1: Muito bom dia, Cé Atlântida, a melhor vibe da FM, todo mundo tá ouvindo, começando o cafezão de segunda-feira, mais uma grande semana no ar, 28 de setembro de 2026. Cola comigo a partir de agora. 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Olha a hora, 7 horas 27 minutos. Bom dia, já começou o cafezão.

0: bora com a gente? Bora, que tem kit completo do cafezão com caneca, mais voucher, com bola avental, mais travesseiro, Altenburg, que pode ser teu. É só mandar mensagem no fone Whats, é o 47992497153. Muito bom! Bora para os destaques do NSC Total. Reportagem de Thalita Cattier. Morador de cidade com 10 mil habitantes faz aposta de 3,5 milhões. Caramba! Deixa eu só entender isso aqui. Uma aposta ganhou 6,4 milhões da Loto Fácil, sorteado na manhã desse último domingo. Conforme informações do site da Caixa, trata-se de uma aposta simples. Não é 3,5 milhões, não. É R$ 3,50. Custou apenas R$ 3,50 para o sortudo ou sortuda que acertou as 15 dezenas. Olha isso, a aposta foi realizada presencialmente na lotérica Chave da Sorte, a única de Capim Branco na região metropolitana. Muito bom. Mais informações ali no portal NSC Total com a Thalita Cattier. E teve Oktoberfest na Globo. Rainha, princesas, o chefe alemão Heiko Grabolli participaram do programa É de Casa. Com direito a joelho de porco no cardápio. Ao vivo para todo o Brasil na manhã do último sábado, no programa É de Casa. A realeza da festa então participou do programa, falando sobre o evento, ensinando receitas típicas. Para você que perdeu, pode assistir no Globoplay ao programa que teve aí essa galera aqui da nossa cidade divulgando a nossa festa, a maior festa alemã das Américas, em ritmo de contagem regressiva. Dia 7 da próxima Oktober, aliás, dia 7 da próxima semana, Oktoberfest já vai estar por aí. E a gente já vai estar em clima de festa e aqui na Atlântida a cobertura completa. E também nos veículos da NSC.
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0: Agora chegando as informações do tempo. Vamos com as atualizações. Deixa eu até ver qual é a temperatura nesse momento aqui na região central de Blumenau. 19 graus de temperatura nesse momento aqui em Blumenau. Quem chega com as atualizações é a Defesa Civil. 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Tem atualização aqui no Cafezão e também logo mais no Vibe Atlântida. Agora quem chega é o Gabriel Cassol, direto da Defesa Civil. Bom dia, Gabriel.
2: Boa tarde, Rafa. Bom dia, Rafa. Aê. E todo o pessoal da Atlântida. Nesta segunda-feira, a presença de algumas perturbações na atmosfera vai deixar o tempo instável. No decorrer da segunda-feira, tem condição para pancadas e isoladas de chuva com trovoadas. Inclusive, não se descarta o risco para temporais isolados. Essa condição, ao longo da segunda-feira, se alterna a períodos de melhoria, onde ocorrem algumas rápidas aberturas de sol. A temperatura máxima hoje à tarde varia em torno dos 24 graus aqui em Blumenau. Amanhã, terça-feira, o tempo ainda continua instável. No decorrer do dia, vamos ter novamente condição para pancadas, isoladas de chuva com trovoadas, e na terça-feira tem risco novamente para temporais isolados. Por isso é importante que a população acompanhe os avisos e alertas emitidos através do site da Defesa Civil de Blumenau e também através do aplicativo Alerta Blue. Com relação às temperaturas na terça-feira, mínimas de 19 graus e máximas de 24 graus no período da tarde. Com as informações do tempo, direto da Defesa Civil de Blumenau, meteorologista Gabriel Cassol.
0: Valeu, Gabriel. Obrigado pelas informações.
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0: é Atlântida, a melhor vibe do FM, todo mundo tá ouvindo. Ó, vou preparando tudo por aqui pra fazer um rápido show do intervalo. Na sequência, já voltamos com mais aqui no Cafezão. Alô, Elisa, aqui de Blumenau, beijo, obrigado pela mensagem. Jonathan, da Itopava Central por aqui também. Henrique Rebelo, do Boa Vista, bom dia. Adenilson Kraus, da Velha Central, bom dia pra você também. Fernando de Blumenau. Valeu, abraço. Ah, que legal, Fernando aqui de Blumenau. Queria agradecer, estive no evento da Viacred, estava tudo ótimo. Eu fui um dos ganhadores do churrasco, valeu. No programa de sexta-feira, não faltou, foi presente também, né? Valeu, Fernando, que bom que você curtiu muito. Olha a hora, 24 minutos, faltando para as 8 horas da manhã. 7h36. 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
18: Poderíamos dar ouvidos ao medíocre que quer se instalar em nós e evitar por medo e preguiça as dificuldades, as complicações, o sonho, mas evitar o perigo não é, a longo prazo, tão seguro quanto se expor ao perigo. A vida é uma aventura ousada ou então não é nada. Bem interessante esse pensamento, né? Afinal, parece estratégia de futebol. Se for só se defender da vida, ela vem e marca um gol em você. Mas se você ataca a vida, você está à frente do tempo das coisas e assume o controle total dos seus atos. A pergunta que fica é: você quer perder, empatar ou vencer o jogo da vida? Aloha!
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0: Muito bom dia, essa é a Atlântida, a melhor vibe da FM, todo mundo tá ouvindo o cafezão, já de volta ao vivo por aqui. 14 minutos, voltando para as 8 horas da manhã. Vamos lá, deixa eu continuar aqui olhando o que vocês estão escrevendo. Thaís Regina, bom dia. Também estive em Pomerode no sabadão, o dia tava lindo, evento muito bem organizado. O churras então, uma delícia, cashback arrasou demais, ótima semana para todos nós. Thaís Regina, que também participou com a gente do último, da última programação de sexta-feira, né? Que nós estivemos lá em Pomerode, na Feira do Negócio da ViaCred. Aliás, um abraço para todo mundo da ViaCred. Muito obrigado aí por sempre nos receber tão bem, por sempre criar grandes projetos junto com a Atlântida. Dessa vez fomos para Pomerode. Alô, Pomerode. Um abraço para todo mundo de Pomerode também. Bom dia, cafezão. Quero minha caneca. Queria saber como faço para ouvir a Catarina sobre o assunto de bipolaridade que ela falou há umas semanas atrás. Pois é, já foi, hein? Já foi o programa ao vivaço. É o assunto da semana, tá? Tem que acompanhar todos os dias aqui com a gente. Mas quem sabe a gente retoma esse assunto aí nos próximos dias, viu, Dani? Hoje, por exemplo, vamos falar sobre a questão da violência psicológica no Palavra Amiga. Que é, como se manifesta, como detectar e enfrentar. Assunto importante para você acompanhar ao longo dessa semana aqui no Cafezão. 12 minutinhos para as 8 horas da manhã. Pedido de som chegando por aqui. Um salve para o Kleber aqui da cidade de Blumenau. Obrigado pela participação, querido.
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Essa é a Atlântida, a melhor vibe da FM, todo mundo tá ouvindo o cafezão. Muito bem, daqui a pouquinho tem mais. Daqui a pouquinho também vou chamar a palavra amiga aqui nas ondas da Atlântida.

0: tom, tipo um não, Glória a Deus nas alturas, né?
1: Toda energia pra ti, né? Mas assim, a vontade era outra.
0: Entendi. Bom dia, arroba Fala Walter.
1: Bom dia Dani, que tá aqui também. Bom dia você. Bom dia a todo mundo, pessoal dos aplicativos, que não posso esquecer jamais.
0: Claro.
1: Até ganho desconto, né? Eles não dão desconto, mas quem sabe um dia, né?
0: Bom dia, Daniel Schaffer.
2: Bom dia, Rafa. Bom dia, Valtinho. Bom dia pra você que tá aí do outro lado. É, depois de dar os canos, ele pega e faz isso, né? Oferece o quê? Uma segunda-feira. A gente vem aqui na sexta-feira pra aliviar a semana, daí ele pega e fala assim, vem aqui nessa segunda,
1: exatamente,
2: gente.
1: Exatamente. Viemos desopilar aqui, né? Pra abrir a válvula. E aí, né? E o aviso dele chegou bem na hora do programa, quase.
2: Sério, Valtinho? Tá fácil, hein? Tá fácil. E não tem nenhum bolo hoje.
0: Não, mas sabe o que aconteceu? Aqui,
2: antigamente ele esperava a gente com um bolo, né?
1: Calma, gente. Aqui. Mas mas o café... Peraí, o mais baita, eu vim aqui esses dias, não sei por que motivo.
2: Tinha comida?
1: Meu Deus do céu, cara.
2: Olha só.
0: Ah, que às vezes acontece, né? Tem um da pizza, mas é que daí é perto do almoço, né, Valtinho?
2: Mas a gente come pizza de manhã também, Walter. A gente não tem problema, né, Walter?
1: É graça, é purgante.
0: Ah, entendi.
2: A gente não tem problema com isso, não. Alguém tem problema comer pizza aí de manhã? Vocês que estão aí dirigindo, ouvindo a gente? Não,
0: mas enfim, normal. Vale uma segunda-feira, né?
2: Não, vale.
0: Vamos fazer da nossa segunda uma sexta? É bom também.
2: Tá.
0: Tem gente que coloca a sexta-feira como o melhor dia da semana. Pra gente vai ser a segunda. Todo boa. Dia é feliz, porque a gente ama o que a gente faz. A gente ama estar junto, né?
2: Eu gosto,
0: né?
2: Do sábado.
1: Ah. o sábado já não é
2: assim. Dormir até acordar. E ainda tem um dia depois, um dia depois, sabe? Dá pra gente extrapolar, porque tem um dia ainda.
0: Tá, e já que vocês dois estão juntinhos nessa segunda-feira, vai ter batalha ou vocês só vieram pra dar oi?
2: Vamos batalhar. Vamos
0: no próximo lado.
2: Você acha que a gente vai perder tempo aqui?
0: É. Ah, então tá.
2: Não, a gente vem aqui pra... Eu vim pra ganhar, né, aliás, porque eu tô em débito.
1: Aliás, eu nem
2: sei. Eu estou algumas semanas. É verdade,
0: Walter. Então, ó, vocês vão pesquisar música, mas então, o que você também quer falar pra nossa audiência, Dani?
2: Cara, eu tenho que dar um recado pra galera aí. É, a gente, inclusive, isso é um destaque do Jornal do Almoço de hoje, tá? Não perca. Só que um aviso pra você, motorista, que tá na região norte da cidade. Você costuma passar ali pela Ponte Santa Catarina, que liga ali a região Salto do Norte, a região aqui que dá acesso à região central da cidade, passando pela Itopava Norte. Então, fique atento, tá? Obras a partir de hoje e amanhã, compare e siga ali na Ponte Santa Catarina. Então tem que usar as rotas alternativas. Só que as rotas alternativas, como Rua Bahia, 2 de Setembro, ou até mesmo a Via Expressa, elas estão com trânsito carregado.
0: Certo.
2: Justamente por causa da obra da Ponte Santa Catarina. Se é o teu caminho, já sai um pouco antes, já pensa a rota aí, porque você vai pegar um pouco de trânsito. Quem passou agora pela Rua Bahia, por exemplo, já sentiu que atrapalhou um pouquinho.
0: Perfeito, tá aí a informação com o Daniel. Então o Valtinho vai fazer o dever dele agora rapidinho, que ele vai procurar a música dele, o Dani vai fazer o mesmo. Vou chamar a Cata, só que ela não vai estar na batalha. Catarina Guerreiro chegando com a palavra amiga e o assunto dessa semana aqui do Cafezão. Vamos falar sobre violência psicológica na palavra amiga. O que é, como se manifesta, como detectar e enfrentar. Bom dia, Cata.
3: Semana no Palavra Amiga diz respeito ao tema da violência psicológica. É importante que todos nós botemos no entendimento que a violência psicológica é um tipo de violência em que a vítima passa por uma situação que tem difícil validação, que tem difícil reconhecimento, porque é uma vivência de base pessoal. Ela tem um caráter mais interno e ela se declara através do modo como a pessoa conta daquilo que está passando. As suas marcas, inicialmente, elas não são visíveis, como são visíveis, por exemplo, as marcas da violência física, que tem um caráter mais externo. As etapas do ciclo de violência precisam ser consideradas para que nós possamos entender e fazer entender como esse circuito acontece. Geralmente, se inicia com um processo de forte tensão e, na sequência imediata, um gesto de agressão, um pedido de desculpas e aí, por fim, o momento ápice dessa história, que é o momento compensatório. Aqui no momento compensatório é que as coisas começam a ficar mais enroscadas. Por quê? Porque, na verdade, a compensação acaba diminuindo o fator agressivo daquela situação, o fator agressivo vinculado àquele comportamento. Mas é preciso perceber que uma pessoa adulta ela talvez permaneça numa situação continuada de violência porque ela não está identificando que está sendo vítima de violência psicológica. E essa identificação

comunicação vem muito através, por exemplo, do grito que é feito contra essa pessoa, da forma como essa pessoa é exposta nas relações, geralmente de maneira vexatória e constrangedora. E isso vem tudo muito diluído, muito disfarçado no dia a dia. Mas cada uma dessas coisas requer a nossa atenção de maneira plena para que nós possamos superar as restrições psicológicas que são colocadas por esse tipo de violência. É preciso aprender a não ser vítima, é preciso aprender a superar essa situação e conquistar um estado de bem-estar, de alegria e de uma vida com potência. Mas amanhã a gente continua essa conversa.

0: Essa é a Atlântida, a melhor vibe da FM, todo mundo tá ouvindo. Catarina Guevara aqui no Cafezão Maravilhosa, volta amanhã com a gente. Mas antes de ir para o show do intervalo, eu vou aproveitar aqui, o Valtinho tá aqui na sexta, aliás, segunda-feira, né? Uma segunda-feira com cara de sexta, até me atrapalhei. Valtinho, um tostão da tua voz não vai ter regressiva porque tá tudo contigo, olha a hora.
1: Mas eu não sei se eu sei fazer segunda-feira, eu sei fazer sexta, mas vamos lá.
0: Vai.
1: São 8 horas. 5 minutos e mais nenhum segundo, porque só marca aqui os minutos.
0: Tá certo.
1: Voltamos?
0: Já voltamos.
1: Ok.
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26: Muito bom dia, essa é a Atlântida, a melhor vibe do FM, todo mundo tá ouvindo. Hoje já estamos de volta ao vivo com cafezão para a segunda hora, 8 horas e 15 minutos, oferecimento de Fazenda Parque Resort, onde sua diversão é all inclusive. 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Eu tô adorando essa segunda-feira com cara de sexta, especialmente pra mim, porque a gente tá com o elenco de sexta-feira na segunda. É. Bom dia, arroba Fala Walter.
27: Oi.
26: Bom dia, Valtinho. Foi. Daniel Schaffer, meio sumidinho às vezes das sextas, mas na segunda ele veio.
27: Bom dia, gente. Bom dia, Walter. Bom dia, Rafa.
28: Para te ver como ele trabalha mais que eu, né? Eu tô sempre à disposição, ele, de vez em quando.
27: Eu não venho sempre que eu tô trabalhando, tá?
28: É
27: boca de sacola.
26: Isso aí.
27: Não, e detalhe, acabei de começar ganhando aqui, ó.
26: Já fizeram o sorteio das ordens?
27: Fizemos um paro ímpar aqui, eu já comecei ganhando. O Valtinho já tá bravo, hein, gente? Já começou a ficar nervoso.
28: Não, assim, pro chefe jamais, né? Quer dizer, tá na frente do chefe jamais. Depois que ele sair, mas assim...
26: Então vamos começar?
28: Ah tá, eu peço primeiro, né?
26: Isso, essa é a Batalha do Cafezão, oferecimento de Cafete Duarte, referência em autoatendimento de máquinas de café. Aliás, muito obrigado, Cafete, já inclusive já estou preparando
27: tá, delícia,
26: o café dos nossos convidados.
27: Já tomei aqui, hein?
26: 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O Dani já começou melhor que você, hein, Walter, na ordem do sorteio.
28: Sim, eu acho uma
27: honra. A gente faz muito tempo que eu não venho, né, Walter? Faz muito tempo, eu mereço
28: ganhar. Uma honra perder pro chefe.
27: Não, para, né?
28: Esse é o meu momento falsidade.
27: Não, isso é muita falsidade, é não muito... é assim, você não é assim. Você fala na minha cara as coisas, caramba. Agora vai falar escondido na rádio.
28: Mas aqui nós estamos perante um público de milhares, né?
27: Não, mas eles precisam saber quem você é, Walter.
28: Aliás,
27: vamos ninguém discutir a relação agora.
28: Ninguém é o que parece, né?
27: É verdade, mas... olha, filosofando.
28: É, aí já partiu pra filosofia. Gente,
26: vai.
28: Olha, eu vou pedir uma música mais antiga do que eu. Não, não é mais antiga do que eu, mas é.
27: Eu já ia falar, qual é?
28: É, aí seria um shot lá do.
27: Ó. É um Beethoven.
28: É. Ah, tá, bem lembrado. Põe aqui pra sinfonia. Leva só 15 minutos, não tem problema. Ó, é antiga. No Brasil, ela foi a versão foi gravada por Rony Von na época. Que o Rony Von até cantava um pouquinho. Eu nunca gostei da voz do Rony Von, mas a pessoa é uma pessoa maravilhosa.
27: Ele era empolgado,
28: rei,
27: né?
28: Rei da elegância, o cara tal. E era um bonitão, né? E a turma da Jovem Guarda, da turma do Roberto, ela não deixava ele participar do programa tal. Tinha aquela rivalidade lá porque ele ameaçava. O Roberto contou numa entrevista que tinha inveja do cabelo do Rony Von, porque todos eles queriam ter um cabelo liso assim. Era bem o contrário, né? Tentava alisar. O Rony Von ia, cantava, o cabelo caía aqui, só fazia gupt, o cabelo estava no lugar.
27: E tinha o charme, né?
28: Tinha o charme. Mas assim, a música é antiga, dos Beatles, eu curti muito essa música, não com o Rony Von, mas com os Beatles, então a música é Girl, que pronúncia, né?
26: Girl.
27: Só para enrolar a língua, né?
28: É, só para enrolar. Beatles, Girl, pronto, já falei.
26: Tá bom. Vamos ouvir?
27: Bora.

0: Muito bem, tá aí o pedido musical do Walter Osterman, Girl, oh. The Beatles.
1: Ah, bonitinha a música, né, cara?
0: É, aí bonitinha. Do Ronnie Von era Meu
1: Eu Bem. E não tem nada a ver com Girl, é. Mas tudo a ver.
0: Muito bem.
1: Ele gravou bonitinho, mas não adianta, bicho. Beatles.
0: É Beatles. Agora vamos ver o que o...
1: Ah, o pedidinho do Vani, não
0: esquece. É, vamos ver o que o Dani vai pedir, né, pra rebater o teu Beatles.
2: Pois é, Walter, então... Boa semana pra você, Walter.
1: Ele tá catarinando, não tá, não?
2: Tá. Se você já quiser ir...
1: Poxa, só ternura,
2: Deixa não, mas ó, para o ímpar. Ganhei o para o ímpar e eu já chego, gente. Olha, já que tem uma sexta-feira na nossa segunda, então bora junto assim, ó. Já vou trazer pra vocês aí um clássico. Clássico eu gosto. Também. Não é tão clássico. É clássico da minha idade, né, Walter? Não é do tipo Beethoven.
1: Ah, tá vendo? Tá vendo? A implicância. E eu não posso fazer nada, porque meu emprego depende disso.
2: Não tem isso. A galera já sabe que isso não existe aqui. Que a nossa relação não existe assim, não é assim.
1: Tu tem a primeira vez.
2: Não sei, eu não sou esse perfil de liderança.
1: Vamos ver o teu clássico. Clássico pra tua idade, vamos ver.
2: É, um clássico da minha idade, mas assim, é pensando justamente que tem uma sexta-feira na nossa segunda. Então vamos sextar segundando.
0: Boa!
2: Vamos de Behind Blue Eyes.
0: Behind Blue Eyes.
1: Isso é grego, né? Pra mim é grego.
0: Ah, isso aqui. Malhação, acho que rolou isso também, né?

0: Não é, tá?
1: Ai, quero só ver.
0: Não agora. Tá? É. Se ninguém ouviu, não é.
1: Ninguém ouviu?
0: Então eu vou falar, porque ele acusou a minha música de ser chata aqui, ó.
1: Não, foi chatinha.
0: Chatinho.
1: Ah, chatinha e chata é bem diferente.
0: É bem diferente. Chatinha e insuportável.
1: Não fala assim, cara.
0: Chata que dá
1: eu chorei muito escorrendo no box do banheiro ouvindo essa música aí, cara. Não faz assim.
0: É malhação isso aqui, tá? Do disco do CD da Miyuki ainda, da Japinha.
1: Sabe chorar escorrendo no box do banheiro? No box do
0: banheiro eu caí uma vez, mas chorar nunca. Me quebrei todo.
1: Vamos descobrir então quem leva a melhor. Vamos lá.
0: Ah, público.
1: Behind Blue Eyes
0: foi
1: pedido de som do Daniel.
0: Eu.
1: Então, se você curtiu Limp Bizkit com Behind Blue Eyes, você vota no Daniel. Daniel.
0: Colocar D, Daniel, S
1: tá
0: de Schaffer,
1: tá valendo.
0: Agora, se você curtiu mais Girl, Beatles, aí você vota Walter.
1: Ah, lembrando, eu quero lembrar o público é o seguinte. Olha o meu complexo de inferioridade se eu não ganhar hoje, né?
0: Ah, pronto.
1: Pensem bem. Então, assim, votem também com o coração e a razão. Não precisa votar naquela chatinha que ele pediu ali. Vota só pra me dar uma alegria, começar bem a semana, gente.
0: Vai, o Dani, tem direito a réplica.
1: Um espaço também.
0: É, não faz sentido, né? Querer começar a semana desse jeito, chamando a música de chatinha.
1: Não, quer chatinha
0: é. Não é, ela é bem legal,
1: a
0: cara.
1: A tua geração achava legal, eu acho meio chatinho.
0: Tá bom.
1: Mas pronto. Eu não entendi nada que os caras falaram ali, bicho.
0: Gente, votem na minha, tá?
1: Pronto, enquanto o pessoal vai votando, vamos convidar o pessoal pra assistir vocês logo mais na NSC-TV, Jornal do Almoço, 15 pro meio-dia. Hoje, horário normal, 15 pro meio-dia, tamo lá,
0: normal,
1: né?
0: Normal, tamo junto. A gente, com todas as principais notícias da região, a gente vai falar sobre trânsito, como eu disse pra vocês agora há pouco, né? Lá com obra de Parisiga na Ponte Santa Catarina. Então tem que ter rota alternativa porque o trânsito tá complicado por ali. A gente também tá de olho na previsão do tempo. A semana tá com um tempo instável aqui na região. Hoje à tarde tem chance de chuva aqui em Blumenau, em todo o nosso litoral, Vale do Itajaí. Então a gente traz os detalhes pra vocês todos. Quer estar bem informado? 11h45, Jornal do Almoço. E detalhe, tá? Líderes de audiência mais uma vez!
1: Aê!
0: Nós somos muito gratos ao público.
1: Que orgulho, obrigado, tá?
0: Porque a gente sabe que o público tem um nível de exigência.
1: Sim.
0: E a gente se sente honrado com essa.
1: Não, é maravilhoso.
0: E a pesquisa saiu e mostrou que a gente cresceu, tá? Então um beijo pra você que acompanha a gente sempre. É muito bom estar com vocês todos os dias.
1: Ô, me corrija, assim, ó. É líder de audiência mais do que na última pesquisa.
0: E
1: ainda subiu 10% por aí, né?
0: Exatamente. A gente cresceu nos pontos. E a gente cresceu, tem um dado que é muito bem avaliado no setor da televisão, que é o share de TV aberta. De TV aberta. Que é isso? É a quantidade de TVs ligadas e quantas TVs dessas que estão ligadas estão na gente. E a gente está assim, 60% das TVs. Nossa. Estão na gente, então é maravilhoso.
1: É primeiro turno,
0: né? Não, não tem segundo turno, tá, gente? Obrigado pela companhia sempre, vocês são demais.
1: A gente fica honrado mesmo, e eu fico honrado que se vocês votarem em mim hoje também, só pra...
0: Tá certo, mas ó, parabéns aí pela liderança, é líder verdade, de audiência absoluto no... E vale a gente destacar a importância que é líder de audiência no Ibope.
1: Isso,
0: porque, exatamente. Ah, pode vir com pesquisa.
1: Não, tem umas pesquisinhas aí que dizem que é pesquisa e não é nada, né?
0: Não,
1: a gente faz pesquisa mesmo. Com empresa que é auditada internacionalmente falando, né, por empresas internacionais. Então não é um negócio feito nas coxas, com ligações por aí para saber se você lembra de determinada marca ou não. É uma pesquisa mesmo.
0: Líder de audiência no Ibope, só uma e há muito tempo já, né?
1: Exatamente, faz tempo que a gente está na liderança.
0: Mas
1: e que permaneça assim, tá, gente? Continuem com a gente.
0: Isso
1: muito bom.
0: Gratifica porque a gente sabe o trabalhão que dá, a gente sabe... O público, às vezes, não tem noção da tarefa gigantesca que é botar notícias verdadeiras no ar, conferidas, apuradas, reconferidas, né? Para manter a credibilidade, que é um dogma da gente.
1: Super também trabalhoso fazer aquelas suas falas todos os dias, né, Walter? Olha a carinha dele, ó. Chega, sorriu.
0: Dá um trabalho,
1: eu vou,
0: né?
1: Eu vou bater nesse cara. Que se dane emprego.
0: Muito bem, meus queridos, eu já tenho resultado. Tem uma mensagem especialmente aqui pro Valtinho, que quem mandou foi a nossa ouvinte, a Nira.
1: Um
0: beijo, Nira. Nira maravilhosa. Tá sempre com a gente. Falou. Tá aqui o voto, né? Agora a mensagem da Nira foi: bom dia, Daniel.
1: Bom dia.
0: E para o Walter,
2: para de se diminuir, Walter. Isso, você, Walter, já é gigante por natureza.
1: Oh!
3: Eu fiquei medindo, sabe?
1: Gigante pela própria natureza.
2: Gigante pela própria natureza.
3: O tempo me chamava de Impávido do Colosso, mas nem sei porquê. A história mais íntima aí.
1: Essa parte já foi, né?
3: Já foi. Eu tinha Twitter. Eu vou bater. Ah, na Catarina eu não posso.
2: Quem venceu a batalha do cafezão de hoje?
1: Ciúme, eu quero uma mensagem também, tá?
2: O que você mandou uma mensagem pro Dani?
3: Dane-se, diz. Dane-se.
2: Vai. E a vitória de hoje foi para...
1: Ai, meu Deus.
2: Com a maioria absoluta e de lavada...
1: Quem?
2: Daniel Schoffer. Behind Blue Eye.
1: Desculpa, tá, Walter?
3: Era pra começar com o alto astral de semana, agora não derrubou.
2: Walter, tu tem até sexta pra virar esse jogo.
1: Walter, põe a estratégia agora, você tem a semana inteira pra pensar na sexta.
3: My God.
2: Sexta-feira, tamo aí de novo, né? Isso aqui foi pra compensar a última sexta.
1: Foi só uma pegada.
3: Se tu não der o cano na gente...
2: Não. Sexta eu tô aqui com vocês.
1: Tá bom.
2: Mas agora a gente tá de boa. Quer dizer, eu e o Dani pelo menos.
1: Eu tô de boa, inclusive. Obrigado, tá? Um beijo pra todos vocês, foi ótimo, adorei.
3: Adulação.
2: Não, mas foi muito bom. O Dani, adorei teu pedido de som, lembrou muito da minha adolescência, a Malhação. Tá aí,
1: claro. Tá aí. Não vem acusar ele, não.
3: Cara,
1: não.
3: Que confere os votos. Adorei o teu pedido.
2: Mas aqui, ó, meu Deus, ô Walter, se teve três votos aqui pra ti, foi muito.
1: Tá? Acusando de corrupção, cara. Que isso.
2: É que essa música aqui, Walter, ela
1: ela é boa. É
2: da nossa geração.
1: Ela é boa, Walter. Ela é chatinha pra você, chatinha, mas ela é boa.
3: Tá bom. Quem sou eu pra discutir? Mas, ó,
1: agradeça os seus três votos.
3: A gente não pode mandar certas coisas,
1: né? Não.
3: Mandar calar-se,
1: não. Ódio,
3: e outras
1: mandadas. Seja polido, por favor.
3: Serei polido.
2: Mas sexta, tamo aí.
3: Tá, tamo, né?
2: Chama todo mundo pra te assistir 15 meio-dia, Valtinho, vai.
3: Ah, todo mundo pra votar em mim, né?
1: Não, assistir. Não,
3: te assistir. Se eu comecei segunda-feira perdendo, eu espero que o público entenda e faça um contrabalanço na sexta-feira. Isso. Falei, disse, não fala as horas agora, tô saindo. Tchau.
2: Ah, ele tá bravo.
1: Ficou bravo.
2: Eu?
1: Valeu, gente. Valeu, até já, Dani, no Jornal do Almoço. Um beijo.
2: Tá, eu vou fazer sozinho, olha a hora. Não vai ter ninguém pra fazer
3: comigo. Não, dando que faço.
2: Ah, meu Deus. Então vamos lá, Dani, ó. 26 minutos faltando pras 9 horas da manhã. Ele levantou brabo.
1: Não sou igual o Walter, mas são 8 horas e 34 minutos.
3: Que falta de charme.
2: Quer fazer? Quer fazer
1: vai,
2: melhor?
1: Vai você.
2: Poxa, que horas são? Deixa vai, de novo, então. 26 então, pras 9, Walter.
3: São 8 horas e 34 minutos.
1: Que homem.
3: Amo vocês.
2: Até sexta, Valtinho, aqui no cafezão. Mais 15 meio-dia no Jornal do Almoço na CTV.
3: Tá, mas eu vou ver se eu consigo. Fisicamente eu tô transtornado.
2: Tá bom. 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A gente faz um rápido show do intervalo. Volto na sequência com Douglas Márcio e as informações do tempo pra todo o estado de Santa Catarina.
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4: Muito bom dia, essa é a Atlântida, a melhor vibe do FM, todo mundo tá ouvindo, já estamos de volta ao vivo, aqui com o cafezão depois do caos do bloco anterior. Montamos um cafezão de sexta em plena segunda-feira para vocês, com Valtinho, Daniel Schaffer, já que não tivemos a tradicional batalha aí na última sexta-feira, Valtinho tava querendo. Falei, então vamos compensar nessa segunda e assim fizemos. Pronto, tem mais na sexta-feira, tá bom? Bom dia, Rafa! Aqui é a Daiane de Blumenau, hoje é meu aniversário e nada melhor que ganhar um presente do cafezão que me acompanha toda manhã levando minha filha para a escola. Legal! Dai, parabéns para você, felicidades, muitos anos de vida! Obrigado pela tua audiência, tua companhia todos os dias aqui com a gente no cafezão, tá concorrendo sim ao kit.
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4: Vamos chamar agora o queridíssimo Douglas Márcio com as informações do tempo para todo o estado de Santa Catarina. Bom dia, Douglas. E aí, como é que a gente começa a semana?
12: Oi, ouvintes do Cafezão. Tudo bom? Espero que sim. Um bom dia para vocês. E desde já o meu desejo também de uma excelente semana. Semana que começa com alerta de muita chuva e temporais isolados, tá? Aliás, é importante, já para começo de conversa, reforçar isso. Não chove em tudo que é lugar. Mas onde chove, essa instabilidade pode ser intensa. E chega na forma de temporal. Temporal com pacote completo. Raios, trovoadas, granizo grande e rajadas. rajadas de vento. Em áreas próximas do Rio Grande do Sul, isso já acontece agora de manhã, a Serra e a região de Criciúma já com bastante chuva desde a madrugada, chuva ganhando força. Nos arredores de Floripa, também áreas mais no litoral norte, a chuva já aconteceu durante a madrugada. Agora de manhã, maiores períodos de melhoria, em que o sol tenta dar umas espiadas, o céu fica só nublado, sem precipitação, mas ao longo da tarde, justamente com a atuação mais intensa dessas áreas de instabilidade, não só a Serra, a região de Criciúma, mas também Florianópolis, Blumenau, Rio do Sul, Itajaí e até mesmo Joinville, mais ao norte, vão tendo essa possibilidade de chuva mais intensa. De novo, isolada, mas perigosa. Para os lados do oeste, agora de manhã, maiores períodos de melhoria, tempo mais seco, aberturas de sol, inclusive, com os temporais chegando à tarde, tempestades severas localizadas também podem acontecer. O risco é alto, pontualmente muito alto, para alagamentos e até enxurradas. É uma segunda-feira difícil para a gente monitorar esses alertas da previsão do tempo. Em relação às temperaturas, em áreas do oeste, a gente tem termômetros chegando até passando dos 30 graus, bastante calor. Isso também acontece no Planalto Norte. Já no restante do estado, uma tarde mais amena, chegando a 20 a 25 graus, tá? Para amanhã, a tendência é de mais chuva, tá? Até porque essas áreas de instabilidade já reforçadas vão receber um auxílio, nesse caso nada positivo, de um ciclone extratropical que está atuando próximo a países vizinhos. Isso vai criar uma engrenagem e produzir, consequentemente, mais chuva. Então, a terça-feira vai ser de céu encoberto, aí desde a madrugada para todo mundo, chuva de novo que pode chegar com força e com esse pacote completo que eu comentava, granizo grande, raios e ventania. É também uma terça-feira com risco importante para ocorrências. As temperaturas amanhã vão ficar perto dos 30 graus em áreas próximas do Paraná e vão variar de 20 a 25 graus no restante do estado. A tendência é que só no final da quarta, mas principalmente ao longo da quinta, a gente tem uma melhora um pouco mais importante no tempo e a semana deve terminar com tempo mais seco. Até amanhã.
4: Valeu, obrigado pelas informações, Douglas. Até amanhã. 12 para as 9. Saideira do cafezão. Daqui a pouquinho a gente já anuncia quem vai ganhar o kit completo do cafezão.
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0: Antes de encerrar o cafezão, vamos liberar então a nossa caneca mais voucher com paravental mais travesseiro Altenburg. 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Quem ganhou foi o final do telefone 3008. Daiane de Blumenau faturou o kit completo do cafezão nessa segunda-feira. Parabéns, Dai. Obrigado pela tua participação. Parabéns, feliz aniversário. Também aniversário da Daiane. Ganhou de presente, então, o kit completo. Fica de olho ali no WhatsApp que você já vai descobrir como você pode retirar o teu presente, tá bom? Fechando pontualmente às 9 horas da manhã. 9 bola bola, como diria Walter Osterman. 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A gente faz um rápido show no intervalo agora e na sequência já voltamos com o Cashback, a hora mais premiada aqui da Rádio das Nossas Vidas. Uma excelente semana.
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5: Uma demissão que mudou a história do rock. Algumas saídas controversas mudaram o rumo de grandes bandas e criaram novas histórias no rock. Uma delas foi a expulsão de Dave Mustaine do Metallica em 1983. A saída aconteceu durante uma viagem da banda e marcou o fim de sua passagem pelo grupo. Os integrantes do Metallica relataram problemas relacionados ao comportamento do músico. Mustaine, por sua vez, apresentou ao longo dos anos sua própria versão sobre a maneira como foi afastado. Mas o que aconteceu depois é incontestável. Mustaine fundou o Megadeth e passou a fazer parte da história do thrash metal, ao lado da banda que havia ajudado a formar. Alguém aí sabia dessa história? 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

0: Essa é a Atlântida, a melhor vibe do FM, todo mundo tá ouvindo, começou o cashback. Muito bom, cashback especial. Segundou, dia 28. 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Chega mais por aqui que temos kit especial da Atlântida para vocês com delícias da Cacau Kiss. Hoje vamos liberar três. Então é só mandar eu quero meu cashback no nosso fone WhatsApp 47992497153. Facinho para participar e você já pode ser presenteado então no finalzinho do programa de hoje. Resultado saindo ali pertinho das 10 horas da manhã, tá? Fone WhatsApp 47992497153. Boa sorte, bom dia.
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0: Fender junto com Olivia Dean, fechando por aqui a programação musical do Cashback, a hora mais premiada da Atlântida, 10 horas em ponto. Vamos lá que eu tenho o kit completo da Atlântida, mais delícias da Cacau Kiss, e hoje 3 ouvintes serão contemplados. Falei que hoje seriam mais. Vamos lá. Primeiro kit mais delícias da Cacau Kiss foi para o final do telefone 2385, Oswaldo Schmidt, patrão. Parabéns, Oswaldo. Mais um kit saindo agora para o final do telefone 4004, Ana Paula Sebold. E o terceiro e último, final do telefone 5909, Juliana Amorim. E amanhã tem mais Cashback, a hora mais premiada aqui da Rádio das Nossas Vidas, sempre das 9 às 10 horas da manhã. Agora a gente prepara tudo para um rápido show do intervalo. Na sequência já tem Top 15 e também momento Dreadlocks. E às 11 horas chego ao vivo com Irineu Nicoletti, Sargento Junks. Mais uma edição do programa Mais Baita. Muito bom dia, boa semana que começa.
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14: Nutri Camila Passold, eu ouvi falar que a velocidade da mastigação influencia na saúde. Isso é fato ou é fake?
15: É fato. A mastigação faz parte da digestão dos alimentos. E para que possamos ter um processo digestivo adequado e uma boa absorção dos nutrientes, que são importantes para a nossa saúde, precisamos ficar atentos a isso. As refeições principais, em média, duram no mínimo 20 minutos e os lanches intermediários 10 minutos. Faça o teste. Cronometre hoje o seu almoço ou jantar e avalie como está a sua digestão. Se estiver abaixo desse tempo, coloque como meta aumentar 1 minuto a cada dia, até chegar no máximo 20 minutos. Você vai perceber que com o tempo vai se sentir melhor e possivelmente vai diminuir a quantidade de alimentos ingeridos. Se o seu objetivo é controlar ou diminuir o peso, essa atitude pode te ajudar em muito.
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1: Pedalar é uma atividade que exige bastante do corpo, então cuidar da hidratação é fundamental em qualquer trajeto. O ideal é começar a se hidratar antes mesmo de você sair de casa, tá? Durante o pedal também, leva sempre uma garrafinha de água, viu? Vai bebendo aos poucos, mesmo que não esteja com sede. Isso ajuda a manter o rendimento e evita cansaço precoce. Outro ponto muito importante é respeitar o seu ritmo. Não adianta querer acelerar demais ou tentar acompanhar ciclistas mais experientes logo de início. O ideal é manter uma velocidade confortável, tá? Que permita controlar bem a respiração e aproveitar o percurso. Com o tempo, o seu condicionamento melhora naturalmente. O segredo tá na constância mesmo, sem exageros. Assim o ciclismo se torna um hábito fácil de manter.
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3: Você sabia que um ex-Beatle fez história logo no primeiro álbum solo? Depois do fim dos Beatles, George Harrison se tornou o primeiro integrante da banda a chegar ao topo das paradas também em carreira solo. O feito aconteceu em My Sweet Lord, primeiro single do álbum All Things Must Pass, lançado em 1970. A música chegou ao primeiro lugar nos Estados Unidos e no Reino Unido, repetindo o sucesso que Harrison já havia alcançado com os Beatles. E o álbum não ficou para trás. All Things Must Pass também conquistou o topo das paradas e se tornou um dos trabalhos mais importantes da carreira solo do músico. O disco ainda contou com participações especiais. 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
16: Vamos falar de alongamento. É importante? Precisa antes de uma corrida? Essa é uma discussão que não tem certo nem errado. O ideal mesmo é sempre seguir a orientação de educador físico de acordo com o perfil de cada corredor. Mas na grande maioria das vezes, o aquecimento tradicional que a gente conhece, aquele de esticar as pernas parado, por exemplo, tem um melhor efeito no pós-corrida. Para uma pré-corrida, alguns artigos indicam que o alongamento dinâmico se faz mais eficaz para uma corrida de 5 ou 10 quilômetros. Alongamento dinâmico, como o nome sugere, é aquele que o corredor alonga em movimento, com um balanço de coordenado de pernas de um lado para outro, mobilização de tornozelos e panturrilhas. Portanto, mexa-se, alongue-se e faça o aquecimento antes de qualquer exercício. Fechou?
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8: Abre o microfone e você pode falar. Vai.
9: Começar. Escorreguei.
8: Esse aqui.
9: Pegar o doce.
8: Esse docinho.
9: Qual? Queimadinho? É queimado?
8: Aquele é queimadinho.
9: É assim, um pãozinho de queijo.
8: É, quer comer um?
9: Não?
8: Aê.
9: Entendi.
8: Esse aqui é do... É a sobra do...
9: Achei o meu.
8: Casamento do ano.
9: Sobra. Não fala assim, parece que é. Pois é, né? Foi o presente, a lembrancinha.
8: Isso daqui é o quê, então? Comprou especialmente pra trazer pro Mais Baita?
9: Eu sabia que é. Sabia que vocês iam querer. Ia ter que ir.
8: Mas tá bem gostoso. Parabéns.
9: Tá bom. Casal. Tá tão gostoso que você não comeu todo.
10: Foi eu que fiz.
8: Não foi, não. Tu não ia colocar numa embalagemzinha assim, ó. Tu não ia fazer isso.
9: Ué. Não tá, né? Eu sou mentiroso. Não. Agora que ele falou, eu não... Ele esperou a gente comer pra falar isso. É.
8: Você fez isso?
9: É. E você comeu logo dois. Que achou bom.
8: Uhum. Não, esse aqui é o segundo.
9: Então.
8: Não foi logo. Teve uma pausa.
9: Não. É que aí é o jeito que eu falo, né? Logo dois. Pior sentido. Que eu falo assim, logo. E que não é logo, né? E não é logo.
8: Entendi.
9: Logo eu tô lá. E não é logo, né? É bem depois.
8: Tu é aquele
9: às
8: que
9: vezes
8: fala
9: nem
8: assim,
9: vai.
8: Tu é aquele que fala assim, ó, já tô saindo e tu nem escovou os dentes, nem colocou o sapato ainda?
9: Não, não. Isso é tu.
8: É verdade.
9: Tem que chegar lá e ficar esperando. Você perguntou já. Eu falo de já hoje.
8: Só quero saber se alguém faz
9: eu
8: isso.
9: Eu nunca
8: também.
9: Consegui encaixar essa palavra no. De já hoje?
8: É.
9: Na frase. Eu não sei o significado, mas eu falo. Ontonte.
8: A gente fala de hoje.
9: Ontonte, sabe?
8: É de hoje.
9: Ontonte é anteontem, né?

0: Antes de ontem.
1: Ontem.
0: Agora o dia hoje.
1: Dia
0: hoje. Coisa da minha mãe.
2: Dia hoje?
0: É tipo daqui a
2: pouco. Tava chovendo.
0: Dia hoje. É um pouquinho antes, né?
2: Aham. Já tava.
0: É, a gente fala de hoje. De hoje?
2: É. Bom, gente, vamos lá, começar mais uma semana, que o fim de semana foi intenso, muita coisa, muitos acontecimentos, muitos momentos importantes, marcantes na vida das pessoas, né? Então vamos lá. Segundou, boa semana, finaleira de setembro, hein? Outubro já tá aí, Oktoberfest chegando daqui
0: já
2: duas
0: tá aí?
2: Semanas, hein?
0: Ou logo?
1: Logo aí?
0: Logo aí?
2: Logo aí.
0: Mas aí...
2: Já tá quase chegando.
1: Mas não,
2: não é nessa semana, é na próxima.
0: Olha aí,
1: então já tá.
0: Não, outubro é nessa semana.
2: É, mas outubro começa na próxima.
0: Ah, não, outubro
2: é
0: tá.
2: Não, outubro começa na
0: outubro dia 7.
2: Mas outubro começa na quarta, dia 7.
0: Outubro dia 7, dia 9, meu chumbo Iguaçu, 10 de Tubarão, 11 de Ciúma. E dá-lhe outubro, né? Até final do mês. 16 São Chico, 17 Blumenau.
2: Olha aí. Maravilha.
0: Chegando.
2: Ingresso aonde mesmo?
0: Sim, claro.
1: Irina Nicolette.
0: Tem um estragar. Ali no arroba da Bill.
2: Oh, é, né? Isso.
0: Toma.
2: Procura, a gente tá ao vivo aqui na 102.7 e a gente tá ao vivo também lá no YouTube, tá? Quem quiser pode espiar youtube.com/programagebaita. Hoje é o programa 998.
0: Hoje tem, né?
1: Hoje tem.
2: Hoje tá tendo.
0: Sexta.
2: Hoje tá tendo. Hoje tá tendo tudo.
0: Sexta deu ruim.
2: Deu ruim, né?
0: No vídeo.
1: Mas é pra valorizar também, né?
0: É a tecla dar o like.
1: Mas na rádio nós tava ao vivo.
2: É, na rádio tava rolando, mas como não teve lá, então a gente vai contar hoje como 998, tá?
0: Ah, entendi.
2: Fechou? Porque, pra só a gente ter uma sequência, vai ficar feio se nas plataformas pular o 997 pro 999. Daí vai falar, cadê o 998? Então a gente tá fazendo hoje.
0: Beleza.
2: Fechou?
1: Faz total sentido.
2: Entendi. Então é isso. Até porque tem muita gente de outros estados, né? A galera que nos acompanha só pelo YouTube, Spotify, não tem acesso ao 102.7, né? As antenas.
0: Aí tem que ir no aplicativo.
2: Exatamente.
0: Então hoje a gente tá fazendo. É verdade.
2: A gente tá fazendo. Estamos compensando. Hoje tá sendo um dia de compensação.
0: Compensação.
2: Hoje no cafezão, Walter Osterman veio participar do programa porque ele não teve comigo na sexta-feira. Isso. Porque eu tava em Pomerode.
0: Pomerode.
2: Aí ele sentiu falta. Eu falei, então vem segunda.
0: Tava legal lá em Pomerode.
2: Aí, tava muito bom também. Muito
0: eu ouvi.
2: Gostasse?
0: Gostei.
2: Várias histórias legais de empreendedorismo, sabe? Gente assim que começa do nada, vai lá e começa a fazer biscoito pra vender.
0: Isso é legal demais.
2: De repente
0: demais.
2: Começa a crescer, de repente já tem uma filial. E daí,
0: uma fábrica.
2: É?
0: Que massa, isso aí é massa,
2: muito
0: é bom demais.
2: Muito legal, graças à Mãe Cred. Histórias legais.
1: Muito alô, bom. Mãe Cred.
0: Isso é assim também.
2: Bom dia, Irineu Nicolette.
0: Bom dia.
2: Como é que foi esse final de semana, hein?
0: Foi ótimo, né?
2: Uhum.
0: Só tenho a agradecer.
2: Opa, não era isso que eu queria dizer. Mas poxa, foi cara. Também.
0: Sim. Adeus e minha família. Muito bom.
2: Novo homem, né? Cada vez.
0: Comemoraremos, hein?
2: Comemoraremos?
0: Sim.
1: Comemoraremos.
2: É porque que foi tudo meio corridinho, né?
0: Eu não, o cara tava bonito. Família, né?
1: O cara tava bonito, né?
0: Tava bonito. Se convida um.
1: Não, não é.
0: Os caras mandam. Olha, pô, esperou ainda vírus viajar pra casa. Só pra não convidar.
2: Mas a esposa tava muito bonita.
0: Tava linda, né?
2: Ela é muito bonita.
0: Ela é maravilhosa.
2: É isso.
0: Fica casada.
2: Isso, tu fez teu papel muito bem feito também. Parabéns. É isso aí. Não é aquele, como é que diz os mais antigos? Quem casa quer casa, né?
0: Quem?
2: Não, quem
0: é, quem casa quer casa. Tá com frio, Rafa? Quer casar comigo?
1: Deixa
0: mal. Nossa, velho.
2: Nossa, cara, que ruim isso.
0: Acabou.
1: Desculpa.
0: Dá, vim todo dia.
1: É por isso que eu tô vindo um dia só.
2: Mas parabéns. Ô, Irineu, parabéns.
0: Obrigado. Parabéns.
2: Lindo.
0: Tá maravilhoso. Você, cara.
2: Quem tá com a gente também é ele, Ramonzinho, Ramon Breno.
0: Ramon. E aí, Rafa? E aí, turma? E aí, como é que tá?
1: Você é o presunto?
0: Nunca, né? Mas eu passei por isso a minha adolescência toda.
1: Ramon. Presunto em espanhol.
0: A professora fez questão de falar isso na sala. E aí todo mundo,
3: então eu como Ramon com queijo.
0: E às vezes nem com queijo era só eu.
1: Já chamado, mano.
0: Ai, cara.
1: Ai,
0: é bom demais.
2: Tá, como é que foi o fim de pra você?
0: Eu trabalhando. Tava no porão lá, vai tá showzaço. Teve esse final de semana, foi da hora demais.
2: É mesmo?
0: Aham. Uhum. Semana todinha lá.
2: Muito bem.
0: Aí
2: muito
0: ontem
2: bem.
0: Eu descansei, né?
1: Ontem era folga?
0: Ontem era folga.
1: Ó,
0: não é de ferro, não.
2: Muito bem.
0: E vamos pra mais uma.
2: Bora, daqui a pouquinho os meninos vão então repassar aí a agenda, porque eu sei que outubro é um mês aí que o Irineu vai trabalhar bastante, né?
0: Oh, outubro, novembro, setembro, dezembro,
2: aí o Irineu só ficou largando aqui a agenda, cultural do Irineu Nicoletti.
0: Verdade.
2: E é um show, galera, que tá em transformação, né?
0: É, agora tem mais histórias.
2: Cada semana,
0: novos... Muda.
2: Porque ele tá... É quase que um reality show da tua vida.
0: Sim.
2: Que tu divide no palco, né?
0: Bastante. Muito bom. Vão gostar. Eu quero saber do teu lá.
2: E o meu final de semana, eu fui pra Curitiba.
0: Pois é, cara.
2: Voltei a ser criança.
0: Foi ver o quê?
2: Na nave. Fui ver o último voo
0: da nave. Teve nave?
2: Teve voo da nave.
0: Sério?
2: Voou lá na Arena da Baixada, mas, né?
0: Atravessa a arena toda? Ou...
2: Atravessa a arena toda. Quer? Atravessa a arena toda.
0: Que
2: toda.
0: Loucura.
2: Até que daí ela desce, a Xuxa desce.
0: Tem vídeo disso?
2: Tem vídeo.
0: Foi que muito legal.
2: Curtiu, Rafa?
0: Curti muito.
2: Quero voltou dar um beijo. Voltou aos
0: anos 80?
2: Eu não lembro dessa época. Voltei aos anos 90.
0: 90?
2: Ah, é. Os anos 90. Os anos
0: 80. Teve Paquitas?
2: Teve Paquitos. Teve Paquito. Cara, sabe o que eu achei mais curioso disso? Que o público era muito 30, 40 mais. Sim. Não tinha criança, só tinha gente velha.
0: Mas é porque a Xuxa atingia criança, né?
2: É o público que cresceu assistindo... Uhum. Assistindo o show da Xuxa.
0: Xuxa só para baixinhos.
2: É, mas daí tinha o.
0: Tinha gente galera... alta?
2: Tinha muito altinho. Tinha um altão bem na minha frente, tava atrapalhando.
0: Aí tem problema. Parece sargento no Freigil. Ô, Rafa, e nesses shows que é muito cheio assim, como é que faz? Tipo, você vai no banheiro direto, segura o lugar ali.
2: Dá uma segurada, né? Eu só fui uma vez, na hora que eu cheguei. Imagina, gente, tinha 40, 50 mil pessoas, era um estádio lotado, né?
0: Foi sair do lugar ali já era, não acha nunca mais.
2: Mas a proposta muito é pra se divertir. Tomara que venha pra Santa Catarina também, que eu acho que o público de Santa Catarina também merecia ter esse
0: momento. É uma estrutura, né, bicho?
2: Exatamente. Tá. Pelo que eu entendi ali, é uma estrutura que não dá pra levar pra qualquer estádio, porque realmente a nave ela é muito pesada e tem que ter uma estrutura pra aguentar aquele trambolho todo, né? Que deve ser de tonelada aquela nave que passa na cabeça de todo mundo.
0: Mas ela tá ali dentro? Ai... É surpresa, não, né? só indo no show.
2: Mas nós não vamos? Não vai ter aqui?
0: Eu vou fazer um dia um show de stand-up que eu vou chegar numa nave.
2: Ramon só pra baixinho. Mas deixa eu aproveitar e mandar um beijo pra Cláudia e pra Dayana, minhas primas que também foram realizar esse sonho ali.
0: Tem tua idade?
2: Tem. A Dayana é um pouco mais velha, a Cláudia é um pouco mais nova e eu sou ali
0: todo meio.
2: É. E elas foram vestidas de Paquita, pô. E elas são loiras e elas tinham que tirar foto com todo mundo na rua. Porque chama atenção, né? Los hermanos argentinos. Cara, muito estrangeiro. Muita gente fora. Tinha gente
0: da Argentina. Caramba, aí que é curioso, velho.
2: Chile, que mais? Paraguai. Então, muito... Pô, sacaram na foto? E eles viram
0: caramba.
2: Que foto. Porque é internacional. A Xuxa é internacional,
0: não é a primeira vez que tu vê a Xuxa, né?
2: América Latina. Não, já tinha visto ela no navio. E agora ali em São Paulo. E agora...
0: São Paulo também?
2: São Paulo
0: também. Três vezes já?
2: É muito. Fã. Só não encontrei ela, né? Onde eu encontro?
0: Não teve uma conversa.
2: Ela ignorou.
0: Tudo bem. Sério?
2: A gente conversa.
0: Dessa vez?
2: Caramba,
0: paga pra ir ainda. Tem isso aí. Paga pra ir, né?
2: Tinha muita gente.
0: Em outro estado. Aí tem show.
2: É que é 40 mil pessoas.
0: Por isso que eu prefiro não conhecer as pessoas.
2: Não tô dizendo isso.
0: Não, não tá falando que ela é uma
2: baga. Não falei isso, não.
0: Eu falei
2: isso.
0: Não respondeu.
2: Ela tem 60 anos?
0: 62, 70.
2: Caramba, bicho.
0: É anos 80 mesmo.
2: Oi, virilha free, hein? Virilha free.
0: Virilha free?
2: Virilha free.
0: Peraí, virilha free.
2: Tava livre, tava solta, né?
0: Mas não tava que nem naquele da foto que botaram, não, né? Naquele da foto ali, mas era a calça, né?
2: Mas aquilo lá... Você tá falando dela mesmo? É a mesma,
0: daquele
2: a mesma
0: roupa. Show polêmico?
2: É a mesma roupa, é o mesmo vestiário.
0: Entendi.
2: Vestiário?
0: Não, mas é virilha fria,
2: como não lavou.
0: Tá certinha.
2: Mas muito bem, gente, vamos lá. Entregamos o programa.
0: Foi só a última pergunta. Foi tarde o show?
2: Não, começou 8h30.
0: Eu ia dizer, porque a velha arada, né?
2: Sim.
0: Nós não estamos nessa.
2: Não, 10h30 já acabou.
0: Ótimo.
2: O Rafa, e não tem ninguém
0: antes. Por isso que deu gente.
2: Sim, deu muita gente.
0: Não tem ninguém antes, tipo assim,
2: abertura.
0: Não, tem.
2: Não, tem sim, tem o... Claro, como é um show saudosista, tem um DJ. Não, tem um DJ que abre o show, então tu já chega no estádio, já tem um DJ. E tocando muito clássico dos anos 80. Então,
0: MC Malboro.
2: Então rola muito Trem da Alegria, Balão Mágico, super fantástico, amigo. Tipo,
0: é, bah, cara, mas é umas músicas que é fim de festa. Né?
2: Cara, mas é música.
0: É estranho. Aí,
2: é. É música pra quem viveu isso.
0: Ah, o final da formatura, tu chega e tá.
4: Se tocar super fantástico é pra você ir embora. Embora.
0: Vai embora agora! Deve dar um conflito cerebral.
4: Uma hora de show?
0: Hã? Uma horinha de show?
2: 2 horas, né?
0: 2 horas?
2: De 8 às 10 ali. 2 horas.
0: Caramba!
2: É, mas aí. 8 e meia.
0: Ah, não, 8 eu achei que já era o DJ.
2: Não, o DJ começa a tocar às 5, enquanto o público tá chegando, né?
0: E tu conseguiu ir na frente?
2: Não. Não.
0: Bem longe.
4: É muita gente. Tem alto telão, né, pá?
2: É que tem muito telão,
0: né? Consegue descrever o brinco dela?
2: Não. Não me atentei a esse detalhe. Tá.
0: E a bota?
2: Era prateado. Depois era dourado e depois era preto.
4: Tem essa ainda, troca de roupa, né?
2: 3 vezes troca de roupa. Ai.
0: Nossa, a senhora já é mais difícil, né?
2: Ixi. Foi bem rápido. E tem uma troca de roupa no palco ainda.
4: É que ela já bota por baixo as roupas.
0: Ela fica nua no palco?
2: Não, ela entra num biombo e ela rapidamente já volta de Willy Wonka.
4: Oxi!
0: Do nada.
4: E os Upa-Lumpa?
2: Não tinha.
4: Ia ser massa, um monte de Upa-Lumpinha.
2: Mas enfim, galerinha.
0: Tá nos destaques? Do teu Instagram, não?
2: Não. Mas eu posso pôr. Aí, quer ver de novo?
0: Impressionante. Não,
2: e tu não viu, né? É, eu tava com a cabeça em
0: bota no lugar. Destaque.
4: Eu tava.
0: Acho que eu tava.
2: Tu tava, né? Tu tava bem ocupado.
0: Acho que
2: eu
0: tava um pouquinho ocupado.
2: Ele tava ocupado porque.
0: Acho que eu tava com compromisso. É, tava com compromisso também. Mas desculpa, tá?
4: Não quero foi pra Xuxa, não. Não,
2: tudo bem, meu amigo.
0: Quero ver.
3: Quem chama a Xuxa?
0: Quero ver.
2: Tu só tava vivendo o. Tu tava só vivendo o momento mais importante da tua vida.
0: É isso. Somente apenas. Mais de boa.
2: Né? Como é que a gente vai cobrar um cara desse? Tu não viu meus stories? Pô, tu tava na lua de mel, não tinha tempo pra mim.
0: Fosse eu. Eu, malandro, né?
2: Não. Mas o bom é que ele foi e ainda trouxe, pô...
0: Doce,
2: docinho. Que a vida é um doce. Vida é mel.
0: Tá vendo?
3: Vida mel.
2: Muito bem.
0: Essa parte.
2: Vamos lá. Deixa eu agradecer os nossos parceiros.
0: Vamos, que tá muita falação aí.
2: Mas é que o fim de semana foi muito intenso pra todo mundo aqui. 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E você que tá aqui no YouTube, muito obrigado. Valeu. Deixa teu like, é muito importante pra gente, hein? Like.
0: É bastante importante.
2: Ó, rapidinho, só pra gente fechar o assunto do último voo da nave, um abraço também pro Rafael.
0: Abraço,
2: Rafael. Nosso parceiro lá da...
0: Oi?
2: Da NSC TV Joinville, apresentador do Jornal do Almoço de lá. Também encontrei ele lá, um querido, porque Joinville e Curitiba é ali, né?
0: Pertinho.
2: Então,
0: muita galera, gente conhecida.
2: Então tinha a galera da NSCTV de Joinville fazendo cobertura, estando presente também lá em Curitiba. Beijo grande pra Ana Carolina Metzger, aqui do NSC Total, que também tava nesse momento vivendo essas grandes emoções.
0: Caravana.
2: E o nosso querido, o Rizzi.
0: Rizzi.
2: E o Júlio também estavam lá, encontrei os dois.
0: Maravilhoso.
2: E o Rizzi que está no teu episódio dessa semana.
0: Saiu agora? Agora de manhã saiu, se tu diz, com Rizzi. Heleno Rizzi.
2: Rizzi é o quê? É o nome artístico ou tu descobriu isso?
0: É o nome dele mesmo.
2: Rizzi.
0: Heleno Rizzi.
2: Que legal. E o cara faz as pessoas rir.
0: Rizzi.
2: Tem Rizzi no nome.
0: Ele fala das Helenas de Manuel Carlos, né?
2: Uhum.
0: Tem muitas Helenas.
2: Sim. Toda novela do Manuel Carlos tinha. A protagonista se chamava Helena.
0: Ele fala um pouco sobre. Alegre, depois tem um trechinho aí, se puder botar.
2: Tu me mandou aqui?
0: Mandei.
2: Então daqui a pouquinho...
0: Tá bem legal, hein?
2: É?
0: Bem legal. Um papo muito interessante.
2: Quero assistir. Pô, e o mundo é impressionante, né? Tenho amigos em São Paulo, encontrei o Rizzi lá, aí de repente tava todo mundo se falando. Todo mundo aqui que se conhece? Todo mundo se conhecia? Porque de algum momento da vida são alguém. Tudo artistas, atores, e já trabalharam no Beto Carreiro, Dead Penha.
0: Que massa.
2: Então, pô, todo mundo ali já...
0: Que doideira.
2: Que loucura.
0: Que loucura. Vamos
5: lá. Interrompemos a nossa programação para o Mais Baita News.
0: Bom dia, vocês estão com sonho, né?
2: É, graças a Deus.
0: Bom dia, locutor.
2: Tudo bem?
0: Tudo bem. Vamos de notícias.
2: Bora.
0: Preso passa por buraco em grade de cela e foge de delegacia em Florianópolis.
2: Opa. Eita!
0: Olha aí, ó. Formanda de Santa Catarina ganha R$6.000 na justiça após I Kissed a Girl de Katy Perry não tocar em formatura.
2: Olha. Ah, não,
0: cara. Conhecem?
2: Conheci. Toca bastante aqui na Atlântida, é um sucesso.
0: É.
2: Como é que
0: trechinho,
2: é?
0: Trechinho.
2: Vai lá.
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0: Ó, isso aí. Ó os direitos.
2: Para que tá muito igual.
0: Tô cantando igualzinho. Em cenário de luta e presença de ringue, mais de 60 aves são encontradas em rinhas de galo em pequena cidade de Santa Catarina.
2: Poxa. Olha!
0: Meu pai não tem nada a ver com isso.
2: Ei, peraí.
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2: Ô, oh, sabe o que a gente vai ter no programa hoje também?
0: O quê?
2: Uma participação internacional.
0: Ah, oh, vai?
2: É, o nosso certo. Correspondente internacional vai dar o ar da graça daqui a pouquinho aqui no programa.
0: Deu certo a internet.
2: Só que assim, ó, ele quer mostrar onde ele tá.
0: Ah,
2: então,
0: opa, é visual?
2: É mais YouTube. Visual. É. Então eu acho que a participação do sargento vai ser pro YouTube, pode ser?
0: Sim.
2: Então quando a gente for pro intervalo, vamos avisar vocês e vocês colhem lá pro YouTube pra não perder.
0: Isso.
2: Aí vocês já matam a saudade do sargento, que a gente também tá. Ô, de verdade, tá? Eu tô com saudade do sargento.
0: Sério?
2: Não do cheiro, da pessoa. Peraí,
0: cara. É importante. Não do cheiro.
2: Não do cheiro.
0: É importante que não, né?
2: Não, aqui a flatulência acabou aqui no estúdio. A gente viu que
0: verdade.
2: Era sempre
0: o estúdio dele. Tá mais de boa.
2: Tá mais de boa. Mas aquele sorriso, aquela presença, aquele...
0: Né? Carisma.
2: Aquele carisma.
0: Calouro. Mas já ele tá aí.
2: Logo ele tá aí com a gente.
0: Logo.
2: Bom, mas ele já deve estar tudo de saco cheio do outro, né?
0: Não sei, porque eles estão bem embriagados sempre, né?
2: É, mas estão colados o tempo inteiro, né?
0: É quando percebe, já é tarde. É o cocôzinho.
2: Quê?
0: Não, cheiro de cocô, de certo.
2: É.
0: Meu Deus, eu nem consigo imaginar isso.
2: As flatulências.
0: Ixi, a disputa.
2: É porque assim, ó, uma coisa é tu ficar uma horinha por dia.
0: Sim.
2: Outra coisa é tu ficar um dia inteiro.
0: Dorme junto. E...
2: Trabalhando junto, porque assim, ó, eles não estão só curtindo, eles estão trabalhando também.
0: Uhum. Então.
2: Né?
0: Sim. Não, deve ser difícil.
2: Tá, que é. A gente fica
0: mas é uma vida difícil, né? E Monique bebendo também, né?
2: É, não, assim foi.
0: Ah, sim. Vou falar difícil.
2: Eu conheço algumas vidas difíceis, né? Realmente difícil.
0: Dá pra cheirar um peido em euro, né?
2: Oxi! Oh. E jogar essa merda em mim,
0: Tá bom.
2: Ele volta essa semana? Né?
0: Eu acho que
2: quarta-feira ele já tá de volta.
0: Quarta? Não, ele volta sábado.
2: Mesmo?
0: Olha aí. Ele chega pra votar.
2: Pra votar?
0: Pra sim. Voltar.
2: A votar.
0: Domingo é eleições, né?
2: Não.
0: Sim.
2: Já?
0: É.
2: É, dia 4.
0: É, pô.
2: Dia 4, né? Tô tão perdido assim.
0: Oxi. É a nave. Entrou na nave, esqueceu. Nave do Mib, não foi? Né?
2: Foi.
0: Caramba,
2: foi o Mib.
0: Esqueceu.
2: Ah, é verdade, dia 4 de outubro. E depois, se tiver segundo turno, 25 de outubro.
0: Isso.
2: Ixi.
0: É isso aí. Por isso. Sabadão estão aí, eu acho. Entendi. Acho que é sexta pra sábado, alguma coisa assim.
2: Pô, já vai ter
0: votação. É, faz sentido, então. Já é muito... Boa, já era, pai.
2: Não é. Então é isso mesmo. Pô, eu acho que eu fiquei com a data do segundo turno na cabeça, porque a gente recebeu as duas datas. Porque,
0: sim.
2: Né, tem toda a parte...
0: Rapaz, agora, neste tanto era Copa. A gente tava falando só de futebol, né? E aí... Não, daqui a pouco
2: é outubro. Política...
0: Aí, outubro, já era.
2: Natal,
0: Jingle Bell.
2: Que loucura.
0: Feliz.
2: Oh, só pra ir na parte de agradecimentos. Beijo pra Jenny, que trabalha aqui comigo.
0: Olha aí, cara.
2: Um abraço pra mim.
0: Do nada.
2: Ela esteve em São Paulo e encontrou o Snoop com o Woodstock na cabeça.
0: É, Snoop Dogg.
2: Isso aqui, ó, é raríssimo, tá? Chegou em poucas lojas aí, tem uma máquina, uma marca de café.
0: Acho que tem no Mercado Livre.
2: É, mas isso daqui é original. E ela encontrou no aeroporto.
0: Beijo. Mas é um baleiro?
2: Não, isso aqui é pra botar... Tomar café ali.
0: Ah, dá pra pôr água.
2: E como é que chupa o passarinho ali?
0: Ah.
2: Daí tu tira o passarinho pra fora e bota a boca.
0: Ixi! Era eu!
2: Oxi!
0: Calma, tem isso. Tira o passarinho e bota a boca.
2: Aqui, ó.
0: É, isso aqui é um passarinho amarelo.
2: Aí tu pega... Ó, o passarinho tá aqui.
4: Bota o passarinho pra fora. Bota o
2: passarinho pra fora.
4: E já era.
2: E põe a boca aqui.
4: E vai de boca.
2: É, Rafa, que garrafinha.
4: Tu vai tomar ou vai deixar só pra bonito?
2: Ah, eu acho que eu vou deixar só pra bonito.
4: Ah, né? Cara, usa isso aí, rapaz.
2: Ei.
4: É plástico ou é vidro?
2: É vidro mesmo. Caramba, quebrar isso aqui.
4: Mas é bonito, né?
2: É bonito. Eu gosto.
4: Até o colazinho, né? Ou é. Colar não.
2: Eu
4: tem
2: gosto
4: que tomar do... leite.
2: Aqui?
4: Pra ele ficar branco ali, ó.
2: Ah, é verdade, eu acho que essa é a proposta,
4: né? Verdade. O problema é meio litro, né?
2: O problema é tomar café, né? Também. O cachorro vai ficar preto. Ele ficar assim, né?
4: É, dá pra ficar mudando o cachorro. Vai, bota um café com leite e ele fica um caramelo.
2: Meu, a galera que quiser representar, galera, é isso, tá? É Snoopy, tá aí o Charlie Brown aqui, ó. É Charlie Brown, é isso.
4: Putz, que peito!
2: Chorão. E o Woodstock pode me dar também, que eu gosto. Tá, fechamos. Vamos trazer a da Katy Perry, o
4: locutor? Vamos!
2: Que essa daqui eu acho que foi a que mais repercutiu.
4: Bora
2: aqui,
4: lá,
2: né?
4: Então.
2: Vamos lá, essa aqui é a treta?
4: Formanda.
2: Oh, mas eu não tô com ela aqui no...
4: Ué?
2: Oxi. É a terceira? Ah, tá aqui, achei. Sim. Achei, desculpa. É a segunda. Uma formanda de São Bento do Sul, no norte de Santa Catarina, recebeu 6 mil de indenização por danos morais após a música que havia escolhido para entrada na festa da formatura não ser tocada. O vídeo gravado no local e anexado ao processo mostra o momento em que a estudante, né, é anunciada no evento, mas permanece parada no corredor devido à ausência do som.
4: Ei,
2: tem que tocar a musiquinha na hora da entrada, né? Eu fiquei até curioso pro vídeo. Vai, ficou aquele climão?
4: Ah, provavelmente.
2: Fica, aquele, né,
4: silêncio. Véio, deu pau no pendrive?
2: Que momento deve ser, velho. A decisão do Juizado Especial Civil Criminal e da Fazenda Pública de São Bento do Sul foi divulgado em 22 de setembro e condenou a empresa responsável pela organização do evento. Entraram em contato com a empresa responsável, mas não obteve retorno até a publicação dessa reportagem. Bom, para a jovem, a música I Kissed a Girl, que significa eu beijei uma garota, em português, tinha significado pessoal e representava a identidade dela. E daí a música não tocou. O ponto é, não tocou a dela, mas tocou de todo mundo, né?
4: Deu ruim no dela, não.
2: E é um momento importante, especial da vida dela. Aí é a música que ela quiser tocar.
4: Se quiser
2: tocar o Tiririca...
4: Provavelmente tava em contrato, né?
2: Pior que sim, também.
4: Ali,
2: eu sei que é o momento da pessoa e tal, mas eu acho que... No caso dessa menina, não. Mas eu acho que tem gente que exagera, velho, né? Esse negócio de formatura. Esses dias eu vi um...
4: Conta.
2: Eu nunca me formei, não, né? Pra falar, mas... Esse dia eu vi um cara, velho. Ele foi estourando coisa de moto na formatura.
4: Arrampa!
2: Arrampa! Na formatura, velho. É ter muita coragem, cara. Não. Deixa o menino passar lá. A fumaça passando, batendo em todo mundo na cara de geral.
4: Representa enfim, muito pra ele.
2: É assim. Coragem. Não, é. É representatividade. Mas eu acho corajoso, cara.
4: Mas aqui deu boa pra ela, né? Foi indenizada, ganhou uma grana.
2: É, mas e o momento que ela perdeu, né? Se for parar pra pensar nesse...
4: 6 mil paga?
2: Paga.
4: E aí?
2: É, não paga, né? Porque o vídeo da formatura da é chato, não é um...
4: Se quiser perder minhas fotos aí, ó, eu quero umas cinquentinhas, tá bom?
2: É, eu não sei se ela postou isso em rede social, que pode ter dado um bom engajamento também, né?
4: Ah, tem ali não?
2: Não tem, mas não poderia, fala, né?
4: Pois é, hoje em dia ela ia bater 1 milhão de...
2: Tu ia lá e faz do limão uma baita de uma limonada, né? Ainda dá tempo.
4: Dá sim. Ainda tá fresquinho pra ela.
2: Esses momentos importantes assim, é o profissional que tá contratado ali passa por umas também, né?
4: É, pô.
2: Não,
4: eles já cobram a mais por causa disso, eu acho.
2: Sim.
4: Se der merda, eles têm dinheiro pra pagar o processo.
2: Você quer ver o fotógrafo pra não perder um momento, velho? Porque como é que você faz pra reproduzir um momento de novo?
4: Não tem como, casamento, né?
2: Não. Ou tem igual... como beijar de novo aí, Irineu? Beija de novo! Como é que faz, cara?
4: É igual quando manda áudio, né? Tu manda o áudio rindo, daí não vai, né? Aí tu vê que não foi, tu tem que gravar de novo.
2: Cara, tu vai fazer tantas vezes que fica uma merda.
4: Ah, mas quem vai ficando triste.
2: Aí imagina, não, coloca de novo. Chora de novo de novo aí que não ficou legal.
4: É que momento emocionante, né, pessoal? Mas a câmera desligou, você tem como fazer de novo.
2: Nossa, eu tava vendo um... Aquele dia lá que o Indavírus foi no Ticaracatecast, eles estavam comentando, o Carioca, de matérias que eles fizeram e o cinegrafista deu rec invertido. Tá ligado?
4: Quando ia fazer externa.
2: É. E aí, o que é o rec invertido? O rec invertido é ele
0: Na hora de filmar, ele apertava e desligava. E na hora, tá ligado? De guardar, ele aperta. Então era só frame do pé do cara, só. Ah, e eles, tipo, raiva. Tinham ido no Rio de Janeiro, numa festa de famoso. Aí perdeu tudo a matéria, cara.
2: Cara, que raiva.
0: Aconteceu,
2: cara,
0: algumas vezes.
4: Me aconteceu uma coisa parecida, que é, tipo, quando a gente tá gravando, aparece um quadradinho no símbolo ali, né? E quando não tá gravando, é uma bola. Aí eu tava gravando aqui o vídeo todinho. Aí quando eu terminei o vídeo, eu apertei. Aí apareceu um quadrado. Eu, oxi. Aí o vídeo é só eu falando, oxi, um segundo. Perdi o momento todinho.
0: Caraca, que merda, velho.
4: Cara, isso. Ano passado, na Outubro, a gente saiu dali, eu, o Mário e o Obelix. E o Mário foi gravando, tipo assim, no Uber, o Obelix, uns 15 minutos, cara. E eu gravando ele, que ele não tava gravando.
0: Só parado ele.
4: Ele dá ele pra uma piada pro Obelix, coisa arada, e não filmou nada.
0: Cara, que vídeo bom, eu lembro disso.
4: Ai, cara.
0: Nossa, feio. Se tu vê um senhor gravando, se fazendo vídeo de alguma coisa, que é de um momento especial, e não tá gravando, avisa.
2: Avisa.
0: Que ele vai perder.
2: Já me avisaram, tá? Eu já fiz isso. Agradeço.
0: Na Xuxa, né?
2: Não, não. Tava numa festa, e tem alguns momentos quando tu vai muito nas mesmas festas, tu já sabe, agora vai ter uma explosão, vai ter uma parada legal.
0: Ah, sim.
2: Então, a pessoa já se posicionou e falou assim, ó, oi meu, registra, Bruna, um beijo, perdão, eternamente por isso. Aí a Bruna, pô, tava muito linda, e ela assim, agora tu vai, e eu posicionei, e ela ficou ali posando e fazendo caras e bocas, e eu lá, até que uma moça que tava do meu lado, ela falou assim, moço, não tá gravando. Daí assim, não gravou nada! Mas eu escutei, tá? Beijo, Bruna.
0: Mas gravou daí o... A explosão?
2: Não,
0: perdi tudo.
2: Perdi tudo.
0: Pior cinegrafista.
2: Pior.
4: No ano novo, a pessoa, não, eu quero uma foto só na hora dos fogos. E aí, não tem.
2: Quem nunca?
0: Acontece.
2: Ó, tem mensagem já chegando, hein?
0: Vai.
2: Isso que a gente não jogou nada pra galera, mas eles vêm de qualquer jeito.
0: Segundo.
2: Assim. Venha. Vamos lá, o que o pessoal tá falando? É, mensagem aqui do Luciano, o que ele botou? Nave, esse final de semana não vi, só vi o avião. Edna Ferretti em Copacabana, Rio de Janeiro.
0: Do nada.
2: Ô, louco! Isso também rendeu, hein?
0: Tá no Rio?
2: Nas redes sociais.
0: Tá no Rio?
2: É. Jogou, botou pra jogo, hein? Botou
0: férias.
2: Pra jogo. É. Mostrou que...
0: Como assim?
2: Talentos.
0: Cara,
2: não é dessa. Por isso que é bom acompanhar, tem que acompanhar, né? Arroba Edna Ferretti, que tá de férias, tá lá em Copacabana. Como é que a gente vai pra Copacabana?
0: É, de avião?
2: Isso.
0: Não, dá pra ficar.
2: E como é que a gente fica na praia?
0: Isso.
4: Deitado.
2: Sei lá. Vamos lá, mais uma. Mensagem.
0: Opa, nossa, papa. Mas deu praia esse final de semana.
2: Deu
4: um solzinho bacana. Ok, eu vi também uma foto, por exemplo, ali em Balneário, um monte de neblina, aí eu não entendi nada.
0: Ah, às vezes dá. Poxa, isso.
4: Né, que doideira.
0: Mas é um mormaço.
4: Mas tava um solzinho bacana mesmo.
0: Ah, de terno tava gostoso.
2: Putz, cara.
4: Eu ainda tenho essa,
2: imagino,
4: né?
2: Imagino.
4: Chovendo todos os dias.
0: Mas olha, isso aí é pra falar que todo mundo que diz que eu só levo chuva.
4: É. Né?
0: 32 graus no lombo. Fazia tempo que não dava um calorão assim, né, cara?
2: Verdade.
0: Deu até uma saudade ali do verão. Passou essa nhaca aí de chove, é lindo.
2: Pois é, como é que vai ficar o tempo durante o resto da semana, hein?
0: Cadê o Douglas Márcio?
2: Douglas, eu já tenho aqui.
0: Já bateu?
4: Já tem?
0: Olha aí.
2: Já tem, mas já tô olhando aqui, ó.
0: Bateu a chuva. Posso hoje?
2: Mexer aqui
0: praia.
2: Oxi, vá. Só pra quem tá aqui, ó. Aqui, galera.
0: Chuvas.
2: Segunda.
0: Chuva, terça, nublado, quarta, chuva.
2: Quinta.
0: Nublado.
2: Sábado. É isso. E
0: segunda, chuva de
2: domingo demais. E segunda também. Então, tipo aqui.
0: Que massa.
7: Tá chovendo aí?
2: Não vamos ver a cara do sol até semana que vem.
0: Chamar o Vitor Clay.
4: Tem uns 3 meses que.
0: Tem uns 3 meses.
4: Legal, não saco, né? 3 meses que eu não ligava o ventilador, liguei sábado só.
2: É. Ô, meus anjos, precisamos fazer um rápido show no intervalo.
0: Bora, mas
2: antes, né? Não, meu, não. Vai.
0: Dia 9, estarei em Biguaçu, dia 10, Tubarão, dia 11, Criciúma, dia 16, São Francisco do Sul e dia 17, aqui em Blumenau, tudo em arroba Irineu Nicolete. Compre teu ingresso e vem assistir meu show, tá lindo.
2: E tá em transformação.
0: Exatamente.
2: Quem assistiu 2 meses atrás pode assistir de novo.
0: Pode, sempre pode. Vai ter um trecho novo ali.
4: Eu tô sempre vendo o show do Irineu e eu sempre me surpreendo.
2: Tá vendo?
4: Rapaz, essa daí, você não. Essa daí.
0: Eu gosto.
4: Eu gosto.
2: Quer mandar o um recado?
4: Claro! Oi, dia 1º agora eu tô indo no Rio Grande do Sul, lá em Canoas, pela primeira vez.
2: Olha, tá
4: muito chique, hein? O cara tá internacional, você não tá entendendo, rapaz?
2: Vai gostar, hein?
4: E dia 3 eu tô em Novo Hamburgo. Novo Hamburgo, Rio Grande do Sul também. Aí no dia 5, segunda-feira, eu tô já aqui em Blumenau, fazendo lá, batendo ponto, novamente. E então, não perca.
2: Não é a primeira vez que tu vai voar?
4: Primeira vez que eu vou voar.
2: Olha aí,
4: primeiro voo da nave.
2: Sozinho. Cristo.
4: Sozinho.
2: Eu tô coitado de quem tiver do lado.
4: Não, eu já vou segurando na mão
2: da pessoa.
4: Independente.
2: Vai ser na janelinha?
4: Aí eu não sei também ainda, não.
2: Ah, tomara que seja.
4: Eu vou deixar no, na hora ali. Na hora eu vou descobrir.
2: Tomara que seja.
4: Mas tô nervoso, eu vou dizer pra vocês.
2: Não, não, de boa. De boa. Vai ser maravilhoso.
4: Vai gostar.
2: Eu espero. Vamos nessa.
4: Fechou.
2: É bom.
4: A gente faz um rápido show no intervalo, mas a gente já volta e eu quero convidar todo mundo para ir agora lá no youtube.com/programaisbaita que a gente vai assistir o Sargento Junks, que ele vai mostrar algumas paisagens. Não é balão, mas ele tá num ponto bem alto.
2: Ah, é?
4: É.
2: Morro?
4: Bem alto, vai lá. youtube.com/programaisbaita. Vai lá pro YouTube, cola e a gente já volta.
2: Uou!
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11: Olha só a dúvida da Roberta. Doutor, tenho andado muito sozinha desde que mudei de casa, de trabalho e de cidade. Será que sentir-se só pode realmente prejudicar a nossa saúde? Olha, Roberta, pode sim. A solidão persistente não é só uma questão emocional. Ela pode estar associada ao maior risco de depressão, ansiedade, alterações do sono e também problemas de saúde física. Existe uma diferença importante entre estar sozinho e sentir-se sozinho. Algumas pessoas gostam de passar um tempo sozinhas e tudo bem, elas ficam ótimas. O problema é quando existe uma sensação permanente de desconexão, de não ter com quem conversar ou compartilhar o dia a dia, sua vida. Por isso que é muito importante cultivar vínculos como uma forma de cuidar da sua saúde. Eu recomendo que, por exemplo, se você não está muito longe da sua cidade original, que você procure viajar com alguma frequência para visitar os seus amigos ou sua família, ou então que você desenvolva uma rede de contatos, uma rede de apoio nessa cidade que você está chegando. É bom lembrar que a terapia também pode te ajudar. Dúvidas? @JairoBoeroficial.
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23: Programa mais baita, vamos, querido!
24: Programa não recomendado para menores de 14 anos.
25: Essa é a Atlântida, a melhor vibe do FM, todo mundo tá ouvindo. Já estamos de volta ao vivo com o programa mais baita. Para quem nos acompanha ao vivo, inclusive 16 minutos faltando para o meio-dia, com o oferecimento dos nossos parceiros Drive Outcast, velocidade e confiança em cada negócio, e Cutinata, pizza bem feita, sempre! Bom, quando a gente estava no show do intervalo, todos os celulares aqui do estúdio apitaram, né? Todo mundo que tá aqui, você aí de Blumenau e região, teu celular também apitou? Já deu uma olhadinha na telinha? O que, que tá aparecendo aí, Leonzinho?
26: O que é que deu?
25: Apitou? Mas sumiu. Sumiu o teu?
26: Cadê?
25: Meu tá aqui ainda.
26: Tá aí?
25: Tá. Quer que eu leia?
26: Ah, pode ser, o meu sumiu, cara.
25: Sumiu?
26: Oxi.
25: Meu tá aqui, apareceu, ó. Apareceu aí?
26: Meu, tá. Tempestade só. Não,
25: é, não, Defesa não. Civil, ó.
26: Sumiu.
25: Recadinho da Defesa Civil, alerta: risco para temporais isolados com granizo pontual.
26: Na próxima,
25: uma hora. Então, aqui pra Blumenau, busque abrigo. E em caso de emergência, 199 ou 193. Informação aqui da Defesa Civil que foi encaminhada para todos os celulares. Nossa, aqui da nossa região.
26: Pra casa guardar o carro.
25: Ah, sim, granizo. Pá! Não tem proteção lá?
26: Quê?
25: Ah, tu veio de carro?
26: Vim, aqui, né?
25: Tá. Entendi, tá, achei que tu tivesse vindo de outra forma. Não,
26: acaba vindo em moto ainda, cada pedada que...
25: Meu toma. Deus.
26: Tá. Mas tá tendo direto o granizo.
25: É verdade.
26: Cuidado. Tem aqui, né?
25: Cuidado. Vai ter granizo. Ó, tu já tá comunicando a galera?
26: Granito.
25: Já tá comunicando a galera?
26: Não, perguntei, esqueci do ponto de interrogação.
25: É que ele
26: tá. Ele é piloto, né? Tu
25: foi tirar uma segunda opinião?
26: É, olha aí.
25: Entendi.
26: Talvez à noite, ele disse.
25: Na próxima hora ele disse que não. Vamos acompanhar. E se cair...
26: O cara... Não, mas...
25: Não.
26: Era pra ter ficado no grupo isso.
25: Vamos ali pra Defesa Civil.
26: Vamos...
25: É, eu me passei. Ah, é que eu tô olhando aqui também, né? Fazer
26: de
25: o quê?
26: De boas,
25: vou tirar isso da minha frente.
26: De boas. Olha aí.
25: Hoje vai ter Byte Sport hoje?
26: Vamos.
25: Olha. Aí hoje é só nosso, tá? Sem oferecimento, ok?
26: Ah, é? Então vamos para o
25: Byte Sports.
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25: Porão Comedy Club.
26: Isso aí, venha se divertir.
25: Jogos de ontem, vamos aos resultados, né? Que é o que interessa, é o que o povo quer saber. Ontem...
26: Eu não, esse aqui, não, agora não...
25: Ontem, hoje é dia 28?
26: Hoje é dia 28, segunda-feira.
25: Uhum. Aqui tá Coreia do Sul aqui, que hora foi esse jogo?
26: Coreia do Sul e Uruguai, tá rolando os amistosos.
25: Coreia do Sul.
26: Só pra eu matar aqui uma informação.
25: Coreia do Sul, amistosos hoje.
26: Encerrado hoje.
25: Já encerrou.
26: Ah, então tá rolando, tava rolando mesmo.
25: 4-1 Uruguai, tá? Contra a Coreia.
26: Fechou. É, não, tá certo então. Eu queria saber se foi de madrugada.
25: Não, não, terminou a...
26: Todo o Brasil também foi de manhã aquele dia, né?
25: Sim.
26: Da Austrália.
25: Sim. Uhum. Terminou o jogo há 2 horas atrás.
26: Coreia do Sul e Uruguai, então, 4-1 Uruguai. Portugal e Noruega, 2-1. Japão e Venezuela, 2-1 Japão. Teve o campeonato da Série B também, 2-2 Fortaleza e Atlético Mineiro. E voltando para amistosos de seleções, Tajiquistão, que eu nem sabia que estava jogando.
25: Ó, nem sabia que existia.
26: Tajiquistão, 2 e Palestina, 4. Esses foram os jogos aí de amistosos de seleções. Teve mais também Série B, Criciúma e Avaí. Baita jogão, que o pessoal sempre, a gente comentou de clássico aqui, né? 3-0 Criciúma. CRB. Tua galera lá.
25: É, minha galera.
26: Não é?
25: É por lá, é quase do lado lá.
26: 3-0 no Cuiabá. Tá. E Fortaleza e Atlético Mineiro, que eu já falei, 2-2.
25: Fortaleza também é do lado.
26: Bom, amanhã tem mais, hein?
25: Byte Sports.
26: Em breve o Sargento Junks também retornando aqui com o Byte Sports.
25: É, exato. Vou dar uma olhada pra amanhã se a gente consegue falar algo a mais.
26: É.
25: Mas no fim o pessoal quer saber resultados, né?
26: Exatamente. É. E fica a provocação também para os times aqui da nossa região.
25: Pessoal, quiser mandar aí?
26: Pode mandar no @programamaisbaita, manda lá um direct pra gente.
25: Não só de futebol, de outros esportes exato, também, né?
26: Pode mandar de tudo aí que você
25: pensa. Isso. Pô, isso mesmo. Ô, sabe que me lembrem disso essa semana? Porque eu acabei de ver uma mensagem aqui dos nossos queridos ouvintes que estão sempre antenados.
26: E a gente
25: deixa passar muita coisa. Próxima vez que o Pedro Lemos vier participar do programa, ele ficou devendo para nossa audiência, eles estão cobrando uma piada do Galo.
26: Putz!
25: Tá? Então,
26: é verdade,
25: a gente anunciou, eles ficaram esperando a piada do Galo, que não veio. Chegou. Então, só
26: piada do Galo.
25: Só para deixar nos altos.
26: Registrar.
25: Que o Pedro Lemos precisa entregar para nossa audiência, porque piada a galera tá aqui reclamando.
26: Tá sendo cobrado.
25: Lemos.
26: Qual é o número do nosso WhatsApp?
25: Cobrado Lemos.
26: 47992497153.
25: Vai, bom dia.
0: Bom dia, galera. Tudo bem?
26: Olha
0: tudo
26: aí. Bom.
0: Que Deus abençoe essa semana para todos nós.
26: Amém.
0: E uma pergunta: vocês repararam que sem barba? O sargento virou só em nariz, bicho. Meu Deus do céu, o tamanho daquela lapa.
26: Tô falando, cara, ficar mexendo demais.
25: Ele parece o Homer Simpson agora, né?
26: E ficou bem parecido com o sargento que a gente tem aqui.
25: Ali, né? O
26: Totem.
25: Sargento Totem.
1: Oi, pessoal.
26: Oi.
1: Eu ia ficar quieto, mas eu vou ter que meter minha colherzinha nessa história aí de manifestar se gosta ou não gosta do tal ator ou cantor. É, você realmente não precisa dizer que você odeia o cantor, mas também o cantor não tem que ficar fazendo discurso político no show. Ou a dona Xuxa ir lá dizer que odeia certas pessoas
26: não vi nada disso no show,
1: que não querem ficar perto.
26: Não teve isso.
1: É que nem desculpa a palavra.
26: Mas não teve. Teve
1: aquele, acho que foi o Vorda, né, que vendia tênis. Ele falava, eu vendo tênis para republicano e democrata, não quero saber. Você não precisa saber do que eu gosto. E os brasileiros, os artistas brasileiros estão nessa, né? Se você não concorda com o que eles acham que é o certo, você é um burro, você é menos que gente. Aí isso vai revoltando as pessoas, né? Você não tem obrigação de pensar igual a todo mundo. Cada um tem sua opinião, cada um respeita a sua. Mas um artista, eu não consigo mais olhar para a cara de um artista que vem e fala um monte de besteira na rede social e ver um personagem. Eu não consigo mais. E aí você vai pegando o rancho. Rosimério, Matinhos, beijo pra vocês.
26: Beijo,
25: Rosi. Não, tá aí a opinião. Mas realmente, tá? No show, no caso, ali foi só pra diversão, não teve posicionamentos
26: políticos. É, então, políticos. Eu entendi ela. Tu quer ir lá, às vezes, pra esquecer disso?
25: E aí chega lá e lembra.
26: Tu é bombardeado.
25: É, exatamente. Daí tu lembra do grupo da família.
26: E de qualquer canto, né? De qualquer lado.
25: Não, é qualquer lado.
26: E é um saco isso, tá?
25: É um chato.
26: A gente já tá vivendo num momento muito polarizado.
25: E tu tá... Ah, chega, tu não aguenta mais ouvir.
26: Só quero ir curtir a Xuxa. Daí vem que ela... Não que ela falou isso, né?
25: Não, sim.
26: Artista que seja.
25: Aí vai lá, pá, saco. Ah, é,
26: foda. Isso aí recentemente teve aqui também.
25: Teve.
26: Tem vários, tá? Agora mesmo está. Tem uma semaninha.
25: Isso.
26: Eles acham que eles vão virar tudo.
25: Exatamente. Aí tu vai lá e vai tomar um golinho.
26: Um lado pro outro, eles acham que vão... Vai pesar muito. Coisa.
25: Não adianta.
26: Só que ela curtiu um modão e ninguém dizia pra quem que tu tem que votar. Nas eleições. Tá?
25: Nas eleições.
2: Bom dia, gurizada. Tudo certo? Ô, meu, chuva que Deus manda aqui em Três Coroas, cara. Tá que nem vocês falarem, uma nojeira jamais vista. Sol não existe mais. Um abraço pra nós tudo aí que nessa semana, mesmo com chuva, a gente faz o dia ficar mais bonito. Um abraço e vamos que vamos. Um abraço da comitiva.
25: Abraço, beijo, querido. A gente adora a tua participação sempre.
26: Quem foi que falou isso?
25: Ninguém falou isso, Nathanael.
26: Aqui, ó.
25: A nojeira.
26: A nojeira.
25: E ó, outra coisa que esse programa aqui, ó, a gente tá reclamando aqui dos discursos de ódio, uhum, né? Aí estão já me criticando aqui, dizendo que eu tenho discurso de ódio contra veganos. Isso é uma mentira. Isso é uma mentira. Calma, para com isso.
26: Olha o vai.
25: A internet cobra.
26: Eles cobram.
25: Ai, caramba, velho.
26: Contra veganos, né?
25: Que sacanagem isso. Vamos lá, mais um.
2: Vai. Fala, galera do Mais Baita, beleza? Estamos aqui pro lado de Jaraguá, Joinville.
26: Ah.
2: Aqui tá bem fechado o tempo também. Vem coisa feia pela frente aí em Jaraguá e região aí. Tá, maluco? Tamo junto!
25: Valeu, querido. Gente, a partir de agora podemos ser cortados a qualquer momento por conta do horário eleitoral gratuito. Então, Irineu Nicoletti, recadinhos finais.
26: Dia 9 de outubro, né? Já vamos pro mês de outubro.
25: Já vai virar.
26: 9 de outubro estou em Biguaçu, dia 10 em Tubarão e dia 11 em Criciúma. Garante teu ingresso, vem assistir meu show. Compra aí no @ Irineu Nicoletti.
25: Boa. Ramonzinho.
26: Dia 1º de outubro agora, eu tô pela primeira vez no Rio Grande do Sul, lá no
25: Boteco
26: Canoas. Uhum. Toma que te mandaram, ó.
25: Ah,
26: é. E dia 3 eu tô com o Billy Joy lá em Novo Hamburgo, também Billy no Boteco lá de Novo Hamburgo. E dia 5 eu tô aqui em Blumenau novamente, fazendo show, batendo ponto lá no Porão Comedy Club. Só comprar o ingresso ali no @ o Ramon Breno, manda mensagem, manda, vai no link e é isso.
25: Valeu. Um beijo.
26: Valeu, ó.
25: Olha,
26: na hora.
25: Beijo, gente. Amanhã a gente tá de volta.
26: Mano.
25: Vai pro YouTube.
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11: A boca que eu não tô bem hoje.
9: 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Olá, Alexandre Fetter.
11: Olá, olá, muito boa tarde, amigo e amiga ligados na Atlântida, geração de conteúdo inteligente do sul do Brasil para o mundo inteiro. Estamos chegando 1h03 com o primeiro shot de Pretinho Básico deste 28 de setembro de 2026, com os biscoitos Zezé, carinho que vem de família. Há 58 anos, já cumprimento a mesa nesta tarde de segunda. Muito boa tarde, muito boa semana para Rodrigo Adams.
12: Muito boa tarde, ótima semana pra gente, Peter.
11: Coisa linda, Stock Center, preço baixo, com um toque a mais, Léo Oliveira.
13: E aí, meu querido, como é que você está?
11: Como é que
13: está?
11: É, garotão? Tudo bem?
13: Tudo ótimo.
11: Tudo lindo, tudo ótimo. 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Tá falando com ele, Rafinha Menegazzo.
12: Boa tarde, Alexandre. Boa tarde pra nossa audiência. Como
11: boa
12: é que tarde. Tá?
11: Boa tarde. Tá excelente, cara. Excelente. Um tô vindo do médico agora aí. Pela manhã. E fui aí, no médico próstata? Buscar o meu... Não, não. Ah. Próstata tá tudo bem. Tá.
13: Fui gostoso,
11: buscar né? O meu atestado de burnout, né? Pra socar no rabo de vocês. Não me deu, é teu público.

0: Que? Ah, então ele é nosso.
1: O meu médico é teu público, cara.
2: Os médicos amam o médico.
1: Inacreditável. Ele falou, vai lá, aguenta no osso, porque os caras têm que trabalhar pra me fazer rir. Eu não acreditei quando ele me disse isso. Mas tá tudo certo. Vamos junto. 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Eu não sei quem é que liberou, mas ele tá de volta. Fala, Porãzinho. Muito boa tarde ao colaborador Porã.
3: E aí, Alexandre, amigos da mesa.
1: Como é que é, Porãzinho? Tudo
3: olha,
1: bem?
3: Olha, Alexandre, tá muito difícil lidar com o apocalipse, mas eu tô de volta. Cara, é muito desgastante viver o apocalipse. Nunca pensei que eu fosse viver isso, Alexandre, mas continuamos atirando mesmo sem munição.
1: Muito bom, Porãzinho. Muito bom te ter de volta, Porãzinho. É isso aí. Boa, obrigado por estar aqui, Porãzinho. Salve aí, meu querido Natan Nunes. Tudo bem, Natan?
4: Fala, Alexandre. Tudo certo?
1: Tudo legal. O que aconteceu com o nosso querido Rafa Gomes?
4: Ah, teve problemas particulares.
1: Hemorroidas.
4: Mas tá tudo bem, foi resolver.
1: Tá ótimo, tudo certo. Às 6 da tarde, o Rafa Gomes já vai estar de novo. Isso. E está conosco, então, na produção interina. Na mente, o Natan Nunes. Hoje é dia. É uma boa produção, uma excelente produção. A caixa baixa do programa, né? Uma porta de entrada, né? Para o elenco, exatamente. 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
4: Alexandre, hoje.
1: Pois não, Rafinha.
4: Não. Primeiro, a apresentação do
1: que
4: tem,
1: isso, querido? O que houve? Quer falar? Queres uma parte?
4: Mandar um abraço para uma galera.
1: Mandar um abraço, claro.
4: Não, agradecer, na verdade.
1: Muito importante
4: a galera,
1: mandar um abraço.
4: E agradecer. Só agradece. Gratidão, gratiluz, gratidão. Pra galera que acompanhou toda a transmissão pela TLTV.
1: Maravilhoso
4: o espetáculo
1: da sexta-noite.
4: Tu era um dos telespectadores.
1: Estava lá junto com outras 3, 4, 5 mil pessoas assistindo ao vivo ao
4: evento.
1: No geral
4: já tem quase 100 mil pessoas acompanhando ali.
1: Que legal.
4: E esse conteúdo tá ali na TLTV. Foi um privilégio estar
1: muito legal,
4: lá, né?
1: Muito legal. Isso, parabéns, né, pra vocês. Tu, Léo e Lelê, que seguraram lá a transmissão.
4: Principalmente as bandas ao público que esteve lá.
5: Pô, e teve um cara que foi ao evento, participou no final, foi o Gerrard, né?
1: É.
4: Deu uma bandinha lá.
1: É.
4: Deu uma bandinha.
5: A gente ouviu o famoso, vai atrasar uma banda. O Joia Rara tava ali. Olha, filha, quem tá ali? Joia Rara.
3: Ele tava vendendo alguma coisa ilícita.
5: Não. Ele tava como convidado.
3: Ele não lida com polícia nem com religiosa.
4: Mas uma galera estendeu um abraço a todos nós aqui da rádio. Assim, foi bacana. Muito legal mesmo.
1: Muito legal. Segue ligado aí que muito evento que nós temos pra fazer ainda. Ainda este ano, e ainda tem Planeta Atlântida, tem um monte de coisa legal pra acontecer. E a TLTV tá lá, conferindo de cima. Vai ter planeta, sim, vai ter planeta.
3: Já me perguntaram a data, quando é que revela a data?
1: Não, ainda não.
4: No verão, porém.
5: Em maio.
1: Nós não temos ainda a liberação da data. Mas se o cara é esperto e acompanha o planeta há 30 anos, ele já sabe a data.
4: É entre janeiro e fevereiro.
1: Ele já sabe a data.
5: Não, tem espacinho pra minha galera.
3: O pessoal quer saber a data pra alugar o imóvel no litoral gaúcho.
1: Não, eu tô ligado. Eu tô
3: ligado. O pessoal quer alugar. O pessoal vem de Uruguaiana.
1: Eu tô ligado. Tô ligado.
4: Tá, mas 30 anos é no verão, aluga no verão na casa.
1: Tô ligado.
3: Mas, Rafinha, isso é planejamento estratégico das famílias.
4: Porã, quando é que mudou a data?
3: Quando é que divulga?
4: É final de janeiro e início de fevereiro.
3: Quando é que vai divulgar?
1: Em novembro, porém. Início de novembro também é assim. 30 anos.
3: Alexandre, tu com a tua experiência do rádio, tu sabe que rádio é repetição. Rádio é repetição. Então, o que que tu deveria ter dito ali? Em novembro você vai saber.
1: Em novembro você vai saber. Mas olha só, vou dar uma barbada pra nossa audiência.
3: Vai.
1: O planeta Atlântida deverá rolar, deverá estar girando.
5: Vai ter.
1: Provavelmente, ou nos finais de semana de 29 e 30 de janeiro, sexta e sábado, ou no final de semana de 5 e 6 de fevereiro.
4: Foi o que eu falei.
1: Lembrando que, aliás, este é o fim de semana do carnaval, o de 5 e 6 de fevereiro.
4: Então não vai ser.
1: Porque
5: não vai ser.
1: Terça, então não vai ser neste final de semana. Então, muito
4: vai
1: provavelmente
4: ser em janeiro ali, no último
1: seja
4: final de semana.
1: Ou 15, 16, 22, 23, 29 e 30 de janeiro. É provável. Depois do carnaval
5: última
1: não vai
5: quinzena
1: ter planeta, eu
5: tô
1: acho.
5: Tô com dois shows, eu quero
4: guarda
5: ver
4: tua grana aí, vamos
5: consegue
4: pro
5: botar um line-up pra mim, meu irmão?
1: Como é que é?
5: Tudo bem, meu irmão?
1: Tudo bem, querido? Como é que tá, da pena?
5: Meu irmão, tudo bem.
1: Legal.
5: Cara, eu tô com a minha banda Marofa Carioca.
1: Bah, vamos dar uma trabalhada nisso aí.
5: E também com o show do Palhaço Maionese.
1: Tu já falou com o Príncipe sobre isso?
5: Não. Ainda não, meu irmão.
1: Já falou com o Gustavão Sirotsky sobre isso?
5: Me apresenta ele. Tudo bem, Alexandre?
1: Tô, Maionese. Como é que tá? Tudo bem?
5: Natan, Rafael e Porã.
1: Tu quer me enlouquecer. Nós estávamos num assunto com um personagem, aí tu muda de personagem.
5: Fica
1: aí,
5: tranquilo, é o da Pena é meu empresário.
1: O Maionese é teu funcionário da Pena.
5: Eu empresaria a carreira dele com um show de música
4: agora
5: novo.
4: Vai começar
5: dele.
4: O que tu acha disso, Ivan? Porém, entrevistando o personagem.
3: Faz tempo que eu não te entrevisto, da Pena.
1: Algum hit do Marofa Carioca?
5: Meu irmão, agora eu tô trabalhando mais forte a carreira do Maionese cantor, meu irmão.
1: Que ele tá cantando Legião Urbana.
3: Isso não tem produto.
5: Palhaço Maionese canta Legião Urbana. Tu não gostaria de ir nesse show, Porã?
3: Isso deve ser muito legal.
5: Hoje a tristeza não é passageira. Hoje fiquei com febre a tarde inteira.
4: Vai, eu acho bom isso.
5: Tarde, quero descansar.
4: Cara, isso cura.
5: Ser bom.
1: Isso é maravilhoso. Demais, isso. Um palhaço, cara, cantando Legião Urbana.
4: Um palhaço depressivo.
1: Não tem nada mais triste do que isso, cara.
4: Isso cura alegria.
1: Cara, muito bom.
5: E vem aí na TV.
1: O Acústico Maionese canta Renato Russo.
5: Nós vamos gravar aqui ele cantando. Tarde, quero descansar.
4: Fazendo uns malabares.
3: Isso é espetacular, velho. Que coisa, que projeto. Eu acho que tu abandona o Marofa Carioca e foca
5: nesse.
3: Acho
5: que eu vou focar nesse do planeta.
3: Foca nesse, Berbão.
4: Eu acho que esse tem que abrir um dos palcos do planeta.
3: Sabe, Alexandre?
4: Palhaço Maionese acústico tocando Renato Russo. E se uma marca quiser colar nesse projeto, como é que faz?
5: Arroba o Gordo Léo.
4: Rivotril, né? Qual é a sua marca?
3: Não, vai, procura o departamento comercial.
5: Rivotril apresenta.
4: Rivotril apresenta.
3: Vamos bater a meta. Ô, Alexandre.
1: Pois não, parecia.
3: Tu sabe que nessas minhas longas férias, eu fui ao Rock in Rio, cara, pela primeira vez na vida. Eu fui ao Rock in Rio na noite do Capital Inicial com o Dado Villa-Lobos. O Planeta, eu já fui 20 anos de Planeta, né? Pô, é 20 anos no Planeta, agora em 2026. Pior é que é verdade, eu entrei na Atlântida em 2006, estarei lá nos 20 anos de Porã no Planeta. Foi incrível o show do Capital, incrível, bicho. Capital Inicial com Dado Villa-Lobos, o poder das canções da Legião Urbana, Alexandre. Foi incrível. Foi a noite do Foo Fighters, né? Foi a noite do Foo Fighters e o Detonautas com Biquíni Cavadão também foi excepcional, velho. Foi excepcional. Uma banda que nunca foi a minha praia, o Biquíni Cavadão.
4: Qual das duas?
3: Ah. O Biquíni Cavadão.
1: Sim, mas eles estão legal. Eu tenho visto também, cara, muito no Instagram, eles estão fazendo um monte de show. Tá bem legal a fase
3: muito
1: do Biquíni, cara.
3: Muito legal também. Aproveitando que eu tô falando, tô com a palavra, Alexandre, só mais um segundinho.
1: Claro, Porazinho. Hoje
3: eu tô
1: olhando pra tua cara.
3: Eu tô olhando pra tua cara. Cara, aqui na live, velho. E eu passei uma semana em São Paulo, semana passada, fazendo entrevistas, Berbão.
1: Certo.
3: E uma das pessoas que a gente entrevistou foi o Vini Mexa Cadeira.
1: Que legal,
3: cara. Alemão, tu e o Vini são separados no nascimento.
1: É mesmo, Porazinho.
3: Cara, vocês são muito parecidos, velho. E ele é tão gente boa quanto tu.
1: Que legal, Porazinho.
4: Não falou de Buenos Aires,
1: Porazinho.
4: Tava aguardando.
3: Não,
1: obrigado.
3: Porque Buenos Aires é uma coisa pessoal, não é coisa de trabalho.
4: Tava no teu Instagram ali, né?
1: Tá bem.
3: Tava no meu Instagram, que é meu Instagram. Pessoal, né, Raquel?
4: Tá certo.
1: Porazinho, dito isto, vamos para os destaques do Pretinho Básico. Muito obrigado pelo elogio que estava aí nas entrelinhas da tua fala. Hoje é Dia Internacional do Acesso Universal à Informação. Neste mar de lama, fake news e desinformação, onde nós boiamos, hoje é o Dia Internacional do Acesso Universal à Informação. E hoje também é dia da Lei do Ventre Livre. A Lei do Ventre Livre, que foi o pontapé inicial para o término, para o final, para a abolição da escravatura.
4: Exatamente.
3: Bem.
4: Esse lance do fake news é importante. Minha mãe esses dias estava fazendo um pix para um código de área 65 achando que ia receber um livro de receita, né?
3: Ah, mas a minha
4: e
3: mãe
4: é o
3: caiu
4: golpe,
3: vários,
4: né, Alexandre?
1: É,
4: e a gente
1: acontece,
4: tem que avisar
1: né?
4: os idosos, principalmente coisa que vem do Facebook, né? Aqui no Brasil o Facebook é só velho.
5: Você diz, digo?
4: É.
3: Face truque.
5: Seu Joia, cuida.
4: Puta, era isso. Ela recebeu o livro de receita com um vídeo 65. Explicando uma receita.
5: Ana Maria Joia.
4: Ah, merda, cara.
1: Ah, o Petinho coisa. Básico de hoje são dois. É a Luma. A Luma é uma vira-latinha e a Amora. A Amora é uma shih tzu dos tutores Luiz Henrique e Melânia, de Nova Bassano, aqui no Rio Grande do Sul. Oh,
3: que nome que diferente,
1: amor.
3: Melânia.
5: Melânia não é a mulher do Trump?
1: É a Melânia.
3: Que, é Melaine.
1: Que amor, a Luma e amor. Olha ali.
3: Muito lindo.
4: Melanina carioca. Oh,
1: que coisa querida.
3: Agora na tua nova casa, Alexandre, pode ter uma dessas.
4: Mas vai te mudar?
1: Minha nova casa?
4: Tá por... separando,
1: mas eu recém
4: não era?
1: Me mudei. Por...
3: era só
4: onde
3: boato.
4: É que foi?
3: Era boato. Mas
1: eu cara, eu dou o endereço da tua casa aqui, se tu quiser. Teu, teu celular e teu endereço, se tu quiser.
4: Não é fácil de entrar, né? Não, tu já tem... te barraram lá,
1: e
4: né?
1: Tu também, né?
4: É verdade. Nós dois.
3: Vai, estranharam esse morador aqui,
1: uma vez fui levar o Rafinha em casa, os dois sem carteira de motorista, não deixaram nenhum dos dois entrar, nem eu, nem ele, que era o proprietário da casa.
4: Isso é segurança.
1: Isso é segurança.
5: E é um pernãozinho até a casa do Rafinha. Porra, tu vai caminhando ali na portaria até a baia dele.
4: Não, com as malas?
5: Porra, é longe.
1: 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O nosso ouvinte aniversariante é Tiago Alexandre Eisman. O Tiago Xará Eisman é coordenador de TI no Hospital Regina, em Novo Hamburgo, fazendo 42 anos.
4: Boa.
3: Muito bem.
1: Parabéns, aí, Tiago Alexandre. Saúde, prosperidade. Aniversariantes famosos de hoje, começando com a cantora Hilary Duff.
3: Olha.
1: Hilary Duff, fazendo 39.
5: Eu não conheço.
3: Eu tava com saudade disso, confesso.
5: Eu não
3: confesso,
5: conheço,
3: tenho que confessar. Faz de novo, Rafinha.
1: Conhecia a Hilary Duff, porra?
3: Ah, por cima. Só por cima.
4: Opa.
3: Nunca aprofundei.
1: Guta Stresser, a atriz Guta Stresser, fazendo 54 anos. Essa ela era família. Da Grande Família.
4: Ah,
1: né?
4: É verdade.
5: A Bebel.
1: A Bebel da Grande Bebel. Família, isso aí.
5: A esposa do Agostinho Carrara.
1: Ela mesmo.
3: Exatamente.
4: Filha do Lineu.
1: Isso mesmo.
5: Da Nenê.
4: Da Grande Família.
5: E aí nós vamos com todo o que
1: ela. Patrícia França, atriz. Oh. Patrícia França, 55 anos.
3: Incrível, tá quando sumida, surgiu, né? Essa menina, ela era encantadora.
4: E agora
3: encantadora,
4: o que, que tu acha?
3: Cabelos por... crespos,
5: vai conectar
3: assim,
5: porque ela tá veterana.
4: E tu acha agora, o que é agora
3: não,
4: dela?
3: Agora eu acho que
4: eu
3: ela
4: não entendi
3: uma bela
4: se foi
3: mulher,
4: elogio ou uma crítica.
3: Não, eu continuo achando ela.
5: Ah, ela é filha do Tarcísio Meira?
3: Não, não tem nada a ver com o Tarcísio Meira. É Patrícia França.
4: Mas ela tem os olhos aqui.
5: Tem, não, tem que. Isso não é
4: que lembra. Era que lembra.
3: Sobrancelha,
4: né?
3: Olha,
4: bem grossa, né?
5: Tarcísio Meira fez arte de algum.
3: Não, foi uma boa conexão que tu fez, porque ela lembra um pouco mesmo, Tarcísio Meira, com a Glória Menezes.
5: Eu achei que
4: ambos já
3: ela poderia ter sido.
5: Eu vou dizer, eu achei que era o Tarcísio de peruca no primeiro momento. Eu pensei.
4: O filho do Tarcísio.
3: É que eu nunca mais tive notícias dela.
4: O Tarcísio, falei, não morreu.
3: Não, Tarcísio filho. E agora eu sei que morreram.
1: Tarcísio filho, que está sempre em Porto Alegre, casado com a nossa querida amiga Mocita Fagundes, e eventualmente pode até estar ouvindo este programa.
5: Ah, ruim,
1: portanto, respeito, né? É bonito.
5: E ele é forte, né? Ele é alto, né?
3: Bater, a gente estava falando da Patrícia França, não tem nada a ver com
1: a... É que eles são assim, cara. Quando a gente vai estar enterrado em algum lugar porque falou mal de alguém.
3: Bota no meu, não bota no meu,
4: não. Você é cremado.
5: No corte sai todo mundo.
1: Jennifer Rush, a cantora Jennifer Rush, fazendo 66 anos.
3: Ah, não peguei a ref.
1: Ah, também não peguei a ref.
4: Mas olha, se o Porã, o Feta...
3: Não peguei a ref, não sei quem é.
4: E respingou em mim, eu não faço a mínima ideia.
1: Não sei quem é, na boa não sei quem é.
5: Quem é a banda, Natália?
3: Jennifer Rush. Rush.
4: Tá no troço do discorama?
3: Não
4: ali,
3: é
4: não.
3: Do Rush, claro.
5: Entrou
3: que não
5: no discorama?
4: Não.
5: Não. Não.
3: O melhor de Jennifer Rush. Jennifer Rush.
1: Não é vocalista de alguma coisa? De alguma banda?
3: Conhecida pelo hit single The Power of Love. Mas
1: tá
3: não
1: bem.
3: É aquela The Power.
4: Não, não,
3: né?
4: Pode ser.
1: Não,
4: pode
1: não,
4: ser.
1: Não é aquela, não é.
4: Bom, enfim, oh, parabéns.
5: Deu uma moral,
3: sucesso
5: deu uma moral pra ela.
3: Em algum momento na parada americana.
4: Caiu sem querer essa aí. A gente vê que ela e a primeira não vão estar ano que vem, né? Não engajou não,
1: tanto. Tá ótimo, exatamente. Tá ótimo então.
3: Eu
1: vamos
3: acho que
1: em
3: a Patrícia
1: frente.
3: França ficou ali em cima do muro pra voltar ano que vem, se a galera fizer as vezes piadas.
1: Roberta Miranda,
4: olha
1: cantora
4: aí,
1: Roberta Miranda, fazendo 70 anos.
3: Nossa, essa mulher é espetacular, cara. E ela tem uma história...
4: Não, não, mas peraí. O que aconteceu contigo? Não, eu respeito muito a tua fala. Não, tu pareceu...
3: Eu tô queijado, tô emocionado, tô emotivo, voltei ao programa.
4: Violenta.
3: Deixa o Maionese, faz a pergunta.
4: Mulher é fenomenal.
3: Maionese, faz a pergunta aí.
4: Mas não, ô, Porã.
5: Alô, Maionese? Fala, cara, o que que é? Porã voltou de si.
3: Não, cara, ela tem uma história maravilhosa, a Roberta Miranda, uma das grandes cantoras brasileiras e uma história de vida, assim.
4: Ela
3: que,
4: é pioneira da
3: se
4: música.
3: Se você não sabe, pesquise. Então, não, não vou
4: é verdade,
3: tomar
4: ela abriu porta
5: ninguém,
4: pra toda...
5: Ninguém te cortou.
3: Não, não
4: pra
3: tem
4: toda
3: isso.
4: Toda música sertaneja, principalmente não, as cara, mulheres, cara.
3: Também, é? Também. E mas quando, tem toda uma história de abusos, uma coisa muito, muito
5: triste. Fazer outro
3: triste,
5: comentário, ainda bem que eu não
3: ela superou.
5: Tá, ótimo. Ela ajudou a bombar o Pânico na TV.
4: Semana passada...
1: Meu amigo! A Amaury Júnior! Apresentadora Amaury Júnior, fazendo 76 anos hoje.
3: Pá, cara, eu tenho saudade dessa época da televisão aberta.
5: Ai, a musiquinha, a musiquinha.
1: Era legal, era legal.
4: Que love, que love. Não está bem, não está bem, não.
1: Melhor que o Amaury Júnior era o Carioca fazendo o Amaury Dumbo.
5: Pô, ele, o Fred Mercury, aquele prateado.
4: Não, bah, meu, tem uma ida dele.
5: É prateado.
4: Oh, tem meu, uma ida deles numa Oktoberfest em Blumenau, bah, que eles maravilha. Chumbam durante meu, 15
1: cara
4: minutos
1: vem
4: de
1: São
4: matéria,
1: Paulo pra ir na Oktober,
4: e nós, a gente não vai. Eles chumbam por 15 minutos eles de um material orçamento. Editado. Cara, no final do quadro, os dois não sabiam o nome deles. Era
5: meu, e tu vê o cara que era bom, foda, é porque o Maquelele Prateado era o chefe dele quando ele começou na Jovem Pan no
4: é verdade,
5: Rio, cara.
4: É verdade.
5: Aquele maluco, ele era tipo o cara da chefe de... O Carioca buscava ele com a móvel no motel, pra ter uma ideia. Uma que ele prateada, ele era o cara da promoção e tal, que levava a galera e era muito doido. E ele botou no quadro uma que ele prateado, que era o primeiro a comer. Quem é que vai provar a comida? E apontavam pra ele e sentavam na cara.
1: Uma vez eu encontrei o Amaury Júnior, nós estávamos no mesmo voo. E aí, descendo do avião, ainda na fila da imigração, eu paro atrás dele. Eu pensei, pá, vai ser uma longa fila, vou puxar papo com o Amaury Júnior. E eu falo pra ele, meu amigo! Ele só me olha pra trás assim.
4: Tipo, puta, que
1: e
4: merda.
1: E fala assim.
4: Zero vontade de
1: zero
4: interagir.
1: Vontade.
4: Aí, acabou, não dá pra criticar.
6: Acabou esse pique, não, assim, não meio dá. TV...
5: Mordida, né?
6: É, Jet Set, assim, essa coisa do lifestyle.
3: Ah, tio Otávio Mesquita.
6: Tio Otávio Mesquita,
3: bastante.
6: Ele. Ah, aqui no Sul, tio Stratofani.
3: Pô, né? Tinha o próprio Tatata no Gente da
1: Tatata, fenomenal. O Tatata fez escola, né, cara?
3: O Tatata era fenomenal.
1: Tinha um Azul Marinho também.
4: Ah, Azul Marinho, cara.
1: Tinha um outro também, que eu não vou... O Odalgir Lazari.
4: O Paulão, mais? Né? Do Polícia 24.
1: O Paulão
4: 24.
1: Do Polícia 24.
4: Ele trabalhava contra a turma.
3: Isso era outro tipo de programa.
4: Isso era muito bom de
5: ver. É, ele fazia
1: isso era, não, era, era, era,
4: era, era, era cobertura policial.
1: Colunismo social prisional.
4: É,
5: que medo. Eu tinha
4: do tiro, contou pro voo, a casa caiu, a cobra fumou, a gente vai pro show do intervalo e já volta.
5: Que medo eu tinha de aparecer no programa do Paulão, eu me cuidava.
1: Ainda tem dois aniversariantes no dia de hoje. Tim Maia, o Tim Maia, genial. Tim tá Maia brincando. Faria 84 anos hoje. Podia estar aí maravilha, vivo e fazendo show.
3: Não ia dar.
1: Não ia dar, né?
4: Não ia estar vivo.
1: É, não ia ter como. Pereceu em 98, Tim Maia.
3: Morreu praticamente
1: e
3: no palco.
1: E por último, Brigitte Bardot.
3: Olha aí, rapaz.
4: Opa!
1: Agora veio
4: agora
1: o tigre.
4: Voltou,
1: veio
4: né?
1: O tigre com tudo.
4: Tu ia aos 92 anos, porra, não?
1: Cara, é que ela não tá fazendo.
4: Ela morreu.
1: Né? Ela morreu.
4: Foi.
1: Aí é ruim, né?
4: Que falta de respeito.
3: Brigitte Bardot é o ícone.
1: Ela morreu ano passado.
5: Tá, mas vamos supor que ela tivesse vindo.
4: Com 9-2. É currículo, né?
5: Eu tô nessa, é currículo.
3: Ah, eu ia tomar um chazinho com
5: a Brigitte Bardot. Eu sou do currículo.
6: É ela que tem a estátua em Búzios,
4: eu queria fumar alguma coisa com ela.
5: Eu pegaria a Dilma.
4: Um charuto, um cigarro, alguma coisa. É isso?
1: Meu Deus do céu, cara.
4: O que tá acontecendo, né?
1: O que tá acontecendo, né?
4: Eu queria tanto um café.
5: Tu mesônia, o que foi?
4: Eu não vou pedir pra ninguém, né?
5: Ô, Alejandro.
7: Fala, eu até pegaria pra ti.
4: Não, não.
5: Ô, o Tim Maia era legal.
1: Tim Maia
3: era
1: legal.
3: Demais.
4: Aliás, o Jota Quest tá, regravou um disco inteiro de Tim Maia, né?
3: Exatamente.
5: Pô, deixa o cara do Jota Quest aí, deixa o cara sair.
4: Saiu nos altas horas hoje, esse sábado. Hoje não, né?
7: Hoje.
4: Sábado. Não, muito legal, cara. É um trabalho bem honesto. É bem legal mesmo. Aliás, o Tim Maia que dá o nome pro Jota, né?
3: Exato.
5: No Planeta, né? É o último show do Tim Maia mesmo, o último show é o Planeta. É o Planet
4: Depp. É o J-Quest aí.
5: Deixa os caras aí do cantar aí, dos caras dançar aí.
3: Ele fala J-Quest, os caras do J-Quest.
4: Porque J-Quest era
1: difícil. 1:24 foram os aniversariantes do Pretinho e agora a gente entra nos destaques propriamente ditos aqui, meu irmão. Vamos começar com o terceiro. O homem passa mal em motel com um amigo. E liga pra esposa pedindo socorro.
7: Em Torres, Alexandre, o homem de...
4: E não é o Léo, aquele ali.
7: 36 anos.
3: Em Torres, é. Aquele motelzinho da Estrada do Mar?
7: Não
1: em
7: sei.
1: Em Torres,
7: não,
1: é.
7: Não consigo
4: tem um na entradinha ali, quando tá chegando pela Estrada do Mar, tem um Stock
3: Já
4: Center à esquerda,
3: ali,
4: um pouquinho antes tem uma moteleira violenta. Não, nunca.
7: Ele disse pra esposa que ia jogar bola. Jogar um futebol aqui.
5: Não, você foi com o bruxo, ele foi bater uma bolinha. Não, isso, essa aí eu já ia cair nessa daí. Eu vou jogar a bola lá, falando, eu te conheço há 10 anos,
7: e
5: nunca
7: a mulher...
5: vi jogar bola.
7: Beleza, né? E aí daqui a pouco, passa algumas horas, a mulher recebe uma ligação, tá ele e o amigo dele no motel, e ele disse que tá passando mal e que precisa da ajuda da esposa. Daí a esposa foi lá, ajudou ele e ficou por
4: e
7: isso
4: ele tava
7: mesmo.
4: Ele tá passando mal de quê?
5: Batendo uma bolinha, coraçãozinho.
7: Foi um mal-estar.
4: Não
7: foi específico o que ele sentiu, se foi no coração, se foi algo no estômago.
5: Mas
7: foi um mal-estar.
1: Ansiedade, né? Ansiedade,
5: uma
1: novidade.
7: Mas é uma síndrome do pânico, alguma coisa assim.
4: Síndrome do pânico, ele viu ali algo e...
7: E aí o caso repercutiu bastante em Torres, em grupos de WhatsApp. E a galera agora tá querendo saber mais, ainda não saiu o desdobramento, se realmente...
4: É a dupla de zaga ali, né?
7: O que ele tava fazendo com o um amigo no motel.
5: Bom, isso aí, vou falar o que pode ser, ô Netozinho.
1: Boa tarde, Ivan.
5: Boa tarde. Pô, coisa boa tá aqui, né?
3: Coisa boa.
4: Já foi mais educado, né?
1: Mas e aí, o que você tava falando?
5: Não, isso aí nós sabemos o que é.
1: O que que é?
5: Se trata de Zé na Vila.
1: Como?
5: Tadala. Zé Tadala na cabeça. Tadala com uísque barato. Tadala, uísque barato.
4: Bate na tampa, Ivan.
7: Mais 36 anos?
5: E moça.
3: Tadala, uísque barato.
4: Ah, não, é. Aos 36 tá usando tadalinha. Quando chegar aos 60, que nem o Porã.
5: Mas não sabemos o nível das moças também.
3: Eu não tenho 60, Rafael.
4: Mas tu usa tadala ou não, Porã?
5: Não. Tu não aguenta mais, Porã.
3: Não
5: usa. Mente pra nós.
3: Que
5: última aqui, né?
1: Acabou assim a notícia, então.
7: Acabou assim a notícia.
1: Não separou, a mulher não quer explicação, tá tudo certo.
7: O que aconteceu?
1: Tava tu e o teu zagueiro no motel.
7: Esse caso vazou por causa de um áudio no WhatsApp que ela mandou em alguns grupos. E aí, ela mandou em um grupo.
5: Isso aí não.
3: Atrás do Magrão.
7: E aí a galera começou a encaminhar e o caso viralizou.
1: Certo. Puxa vida, que azarão.
4: Galera da Torrica,
3: litoral gaúcho.
7: E aí a galera tá levando lá.
4: Não, é só de surf que vive Torres.
3: Deve estar movimentada a Torrica.
7: A galera tá considerando algumas hipóteses, como a que o Léo falou.
3: Tipo.
7: Daqui a pouco tem algumas mulheres lá. Ou... Os dois estavam lá juntos.
5: Estavam fazendo um treino pro Balamar.
7: Isso.
1: É. Daqui a pouco era uma confusãozinha, né? Era um grenalzinho.
5: Isso aí, não podemos ser prócta. Vamos falar a verdade aqui, né? Nós estamos só um homem velho aqui.
3: Suruba.
1: Não sei.
5: Não sei.
4: A suruba de dois?
1: Não sei. Inclusive, eu te sugiro uma coisa.
5: Não fala isso.
1: Uma vez que existem pessoas envolvidas, a cidade já sabe quem são, sabe os nomes, e tu tá falando que pode ser uns troços que não pode, talvez não seja, melhor tu evitar a complicação.
5: Tu tem razão. Eles foram...
3: Eu vou ter que concordar com o Fetter.
7: Eu também.
3: Vou ter que concordar com o Fetter.
5: Tem razão. Eles estavam orando.
3: Acho que é legal.
1: Hóspede vende móveis e eletrodomésticos de casa alugada.
7: Aconteceu em Criciúma.
1: Aconteceu.
5: Eu não vou me quedar nessa vez.
7: O hóspede reservou ali um apartamento pelo Airbnb. E aí ele chegou lá e vendeu uma lave-seca, uma geladeira, um sofá, uma TV e até alguns colchões.
1: Cara, não tem limite pra chinelagem,
7: cara. O que ele fez? Ele achou um brick, uma loja que faz brick. Falou, tem isso aqui pra ti.
5: Tem um pacote pra ti aqui.
7: Eu adquiri esse apartamento, eu vou vender esse apartamento, melhor dizendo, e o novo proprietário não vai querer ficar com os móveis.
4: Bah, não há.
7: E aí eu quero me desfazer. Então me manda aí
5: normal.
7: 3.500 e pega tudo aí pra ti e vendeu pro Brick.
3: 3.500, ó.
7: E aí o carro pra pegar os móveis chegou, o caminhão, 9 da manhã.
4: Aquela pampa clássica pra buscar tudo.
7: Ao meio-dia ele entregou o imóvel. E aí quando o dono chegou, viu... Opa, cadê as minhas coisas?
4: Bata peluca.
7: Que chinelagem. O que aconteceu?
3: Opa.
7: E aí, esse cara teve uma boa ideia. Ele começou aí, né, nesses bricks da região. E começou a ver que os móveis dele
1: estavam por ali.
7: E aí ele entrou em contato com o proprietário. E através do comprovante de pagamento, conseguiu identificar a pessoa que fez as vendas. Não foi relatado se a pessoa foi presa, se ela foi investigada, mas que ela foi identificada pela polícia e a polícia tá investigando o caso.
6: Eu não sei se tem aparecido para vocês, mas para mim, sim, no algoritmo. Aliás, não tenta entender meu algoritmo, ele é uma loucura. Não sei se vocês também é.
1: Tá, não te preocupa, eu não vou querer.
6: Cara, umas vídeos, na minha mão um dia pra eu vídeos ver. De Airbnb, donos de Airbnb, daqui a pouco mostrando situações em que os caras não entregam o dormitório como era pra estar. Cara, e coisas absurdas.
1: Ah, sim.
6: Desde casa toda totalmente quebrada, cara que daqui a pouco arrombou a porta. E são coisas diferentes, assim, que tem aparecido. Isso me chamou a atenção junto com essa daqui. Tu tá sujeito a golpes, né? Ou claro, a vandalizar o teu.
1: A chinelagem tá tomando,
6: né,
1: conta, cara. Essa é a real.
8: Como no aluguel. Às vezes os caras faziam aluguel de praia que deixava a casa detonada das pessoas.
1: Ó! Levantamento mostra que um em cada cinco.
7: Sim.
1: Quanto?
7: Um em cada cinco.
1: Percentual?
7: Um. De 1%, né? Ou 10%, se for 50, isso, né? É isso. Agora, se o 5 tirou 1, sobraram 4. Então, só 1 está fazendo alguma coisa que
1: 1%. Um de cada 5 brasileiros, 1%, como diz o cara, já teve contato com imagens íntimas falsas criadas por inteligência artificial.
7: E ali na tela, um exemplo.
6: Esse shape tá bom pra mim.
7: Do Rafinha. No caso ali na live tá com a tarja, mas essas imagens circulam até sim.
1: Nem precisava aquela tarja.
8: As imagens do Rafinha estão circulando assim.
5: Não, o Rafinha
1: aquela tarja ali tá superestimada.
7: Sou homem de família, né? Não, eu tenho ticão grande, mas assim...
1: Nada, te conheço.
8: Propaganda enganosa, não pode. Era fake news, hein?
7: Não, peraí.
1: Cara, joguei bola contigo 20 anos, cara.
7: Mas não vou ficar ferrado do teu lado,
1: né? Te via pelado toda terça-feira de noite, às vezes, outras vezes.
7: Não, mas e outra, tem gente que tem vergonha de tomar banho com os amigos. Nós não tinha.
5: Todos integrantes do Pretinho Básico já viram, inclusive.
1: Como é?
5: Todos os integrantes do Pretinho Básico que fizeram show nos últimos anos viram o pênis do Rafinha.
1: Pois é, ele tem uma necessidade de mostrar.
5: Isso, porque ele tem uma tradição. O Adams viu na estreia dele. Porque a tradição do Rafinha, ele mostra o tico dele.
7: Não, isso é um choque de realidade pro cara.
1: Tá, mas assim, e se a gente ouvir a notícia?
8: Alguns entram inspirados.
7: Quem levantou esse dado foi o Índice de Conscientização sobre Violência contra Mulheres, divulgado pelo Instituto Natura e pela Avon. O que tem acontecido? Algumas pessoas, enfim, têm gerado essas imagens íntimas de famosos ou até de pessoas desconhecidas e abrido OnlyFans, Privacy e gerado essas imagens de nudez dessas pessoas e até comercializado, até criado alguma...
5: Ganha o dinheiro em cima,
7: isso,
5: né?
7: Faz alguma chantagem também com algumas pessoas, principalmente pessoas
8: mais... Tô com umas fotos tuas aqui...
7: Então, muitas pessoas, enfim, 20% dessas, uma pessoa em cada 5 já teve esse contato, mas o estudo também aponta que 37% da população foi classificada nos níveis alto ou muito alto de conscientização em relação à violência contra as mulheres nesse sentido. Então, a galera tá sabendo identificar, tá sabendo que é errado, e esse resultado é 8 pontos a mais em relação ao apurado em 2025, Alexandre.
1: Muito bem. Parabéns pelos destaques aí, Natan.
5: Eu já passei por isso.
1: Gostei.
8: Que louco.
1: Passou por isso o quê, Ivan?
5: Já fui chantageado já.
1: É, Ivan?
6: Acharam fotos tuas,
5: mandaram,
6: montaram? Que
5: mandaram
6: que
5: uma foto minha nu, aí era eu louca. Olhei e disse assim, ó, se tu não pagar, nós vamos divulgar. E aí eu não paguei.
1: E divulgaram?
5: Não. Mas, pô, constrangimento que estavam...
7: Tá.
5: Me pegaram
1: era,
5: no frio.
1: Era inverno.
5: Pô, ah, me pegaram, é?
8: Pegaram
5: no frio,
8: naquele momento ruim.
7: Mas era uma foto real.
5: O outro na garrucha.
6: Tinha um babalu, um nhoque?
5: Pode, eu tenho oitão na garrucha.
7: Amendoizinho ali.
5: Minduco, castanha do Pará.
7: Não, castanhazinha, é verdade.
1: 27 minutos para as duas. Vamos dar uma girada na mesa aí, ver o que é que nos manda a nossa audiência para pretinhobásico@atlantida.com.br. Se você nunca mandou um e-mail pra gente, faça isso.
5: Hoje.
1: Mande a sua participação, a sua colaboração para pintar aqui no pretinhobásico@atlantida.com.br. Porazinho, bota uma pra nós então, por favor.
8: Boa tarde, pretinhos. Hoje estava ouvindo o Pretinhos Passados, rindo e me divertindo com Potter, Piangers, com todos que estavam no programa. Acabou esse, começou outro. Aí, começando o programa, o magnânimo Alexandre Fetter começa a chamar os pretinhos. O Lelê falou, o Porã falou, daí chamou o Magro Lima. Me deu uma emoção imensa, o coração apertou. e os olhos marejaram. Magro Lima, um gênio criativo, usando e abusando da sua habilidade com as palavras e da sua inteligência, nos fazendo se divertir. Que saudades do Magro. Queria partilhar isso com vocês. Minha emoção de hoje de dizer que ouço o Pretinho desde o início e sigo viciada até os dias de hoje. Um grande beijo para todos, especialmente para o Gordo Léo. Minha filha adora o Palhaço Maionese. As crianças adoram o Palhaço Maionese.
5: Muito obrigado. Eu fico muito constrangido quando vem uma criança falar com o Palhaço Maionese na rua.
8: Ela manda beijos aqui à Kellen de Caxias do Sul, Alexandre.
1: Boa!
5: Beijo para a filhinha da Kellen.
8: Bonito.
1: Obrigado
8: bonito
1: pela nossa audiência em Caxias do Sul. A audiência de massa do Pretinho e da Atlântida em Caxias do Sul. Por falar em massa, já tem uma massa confirmada para o dia 10 de 10, Porazinho. Nós vamos meter uma balada, meter uma balada do Pretinho aqui em Porto Alegre, no Fuga Bar, no dia 10 de outubro. Galera tá entendendo e comprando conosco essa jogada aí e já tá lotando as dependências do Fuga. 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
5: Toma.
8: Ô Alexandre, quer saber? Eu acho que assim, a balada do Pretinho foi uma das coisas mais honestas que a gente já fez.
1: Foi, né, Porazinho? É verdade.
8: Sabe? A gente pegou a estrada durante um bom tempo. Verdade. E alguns começaram a cansar, porque se incomodavam muito com as mulheres.
1: Verdade. Então, bom, eu fui o primeiro a cansar, eu fiz duas
8: foi
1: baladas.
8: O primeiro.
1: Fiz
8: eu
1: a primeira e a segunda
8: ia
1: e larguei.
8: Eu lembro quando tu ia com aquela mochila! Com aquela mochila que tinha, era bom, era muito legal. Tu levava livros, levava coisas pra gente ouvir, verdade, filmes pra gente assistir, verdade, naquela mochila. Mas é, foi um tempo legal, cara. E que bom vocês estão voltando.
1: Mas nós não estamos voltando, vai ser uma só.
8: É uma balada esporádica.
1: Vai ser uma só essa balada do Pretinho. É só pra gente se divertir com a audiência aqui de Porto Alegre, Grande Porto Alegre. Vai todo mundo. Só não vai quem não puder, ou quem não quiser também tem essa.
9: Teremos um set do Wesley, eu não tocarei as músicas.
8: Vai tocar K-pop?
9: Claro que não!
1: Como assim? Por que não? Vai tocar sim.
9: O Wesley vai tocar um set exclusivo dele, músicas dançantes para as gostosas rebolarem.
5: Quem tipo que toca no set do
9: Ah, o dancezinho do Scrum,
8: Macarena,
9: Calvin Harris, alguma coisa para os maconheiros. A gente vai agradar todos os públicos.
8: Ah, e vai ter criança, a criança pode entrar?
9: Claro
8: não,
9: que
8: né,
9: não,
8: mestre?
9: Né, Porato, imagina.
8: Não, porque tu tem que fazer uma festa kids, né, mestre? Que as crianças adoram,
9: não,
8: mestre.
9: Não, dia 12 tem Palhaço Maionese e o mestre em Gramado.
5: Gramado dia 12.
8: Ah, não acredito,
9: é verdade.
8: Cara. Não,
5: nosso
8: não
5: show para criançada.
9: Dia 12. Não é de outubro, é dia 12.
5: Começa com o mestre e termina comigo cantando Renato Russo.
1: Certo, que delícia. Então, vai empolgante.
8: Isso, cara. Eu adorei.
1: 24 para as duas, Rodrigo Adams.
10: Na aula de ciências, professor vira-se para o Manuel e pergunta: quantas patas tem o cavalo? 4, professor. Por isso, nós o chamamos de quadrúpede. Muito bem. E tu, Manuel, quantos pés tem? 2, professor. Por isso, nós chamamos você de Manuel.
1: Obrigado, próximo. Tarará, Rafinha, vai, Rafinha. Bota
11: salve,
1: aí,
11: gurizada. Rafinha. Meu nome é Felipe, tenho 28 anos, falo de Santa Maria. No último sábado, noite do hambúrguer com a patroa.
1: Que delícia.
11: Fui pesquisar um filmezinho
8: quando
11: inédito.
8: Quando o casal já tem a noite do hambúrguer, é foda.
11: É, né?
8: Bah, é tudo muito planejadinho.
1: Certamente tem a do salame também.
11: Tá, deve ter.
8: Sessão salame.
5: Que grosseria.
1: Fui grosso. Fui grosso demais agora.
11: O cara só compartilhou.
5: Agora eu te entendi. Salame. Agora eu entendi o Fred, quando o cara ouve uma grosseria da gente, dá um negócio. O cara meteu do nada. E a noite do salame.
11: Que não tem um contexto,
5: não
11: só.
5: Não tem nenhum. Eu te entendi agora. Agora, eu vou tentar me cuidar para
1: boa, te agora depois.
11: Ale, querido, tem Severo em Santa Maria?
1: Tem, claro.
11: Então aqui pegou um Severo lá.
1: Certo que
11: foi pesquisar um filmezinho na Joia TV, diz o garotão. E de repente apareceu TV. Um filme lá de 2004.
5: Qual?
11: Pô.
1: Qual?
11: Na hora só me veio uma coisa na cabeça. O Rafinha cantando Una Palavra.
1: Puta.
11: Ele pegou. Senhores, uau, que filme. É o ouvinte que está dizendo.
5: O filme é legal.
11: Como é que eu não tinha assistido esse filme antes? Ação total. E aquele final na ponte, Rafinha. Bah, aquilo lá é foda. Feta, depois tu tira a trilha um pouquinho. Sem dizer uma palavra, Una Palavra disse tudo. O Rafinha sempre esteve certo. Quem é o Will Smith na fila do pão? Não ata a chuteira do Denzel. Abraço, gurizada. E mais uma vez, que privilégio assistir a esse filme pela primeira vez. Pode baixar um pouquinho a trilha, Feta?
1: Claro.
11: Una palavra Não digo nada.
1: E o timing, a métrica.
5: Que eu gosto.
11: Tu já viu o filme?
7: E o mestre cantando.
1: Não, mas a música eu conheço.
11: Conheces?
1: Conheço. É no final. O andamento da música. Não, eu não vi o filme, eu conheço a música.
11: Eu vou te dizer, no final do filme, numa ponte, na troca, o Denzel Washington, sendo um personagem lá, ele troca de vida com a Pita Ramos, que foi sequestrada na Cidade do México. E aí, quando eles se cruzam, se abraçam em uma palavra. E aí, eu choro toda vez.
1: É mesmo?
5: Tu conhece a música? Tu podia mostrar pra ele, porque ele só canta uma palavra.
11: É que eu não sei o resto.
1: Não, é que ele não sabe nem o resto e nem o andamento. A música é mais lenta. A música é mais lenta do que isso. É bem mais lenta.
11: Sabe o que importa?
5: Uma palavra. Ele fez a gente ver o filme numa van do Pretinho.
11: É muito.
5: Não, mas e aí ele começou a chorar na van.
1: Mas não me diz isso.
11: Cara, eu
5: acordei o Gomes.
11: Sequestro de criança na Cidade do México. O cara vai lá e resgata uma criança e troca de vida com ela.
1: Não, eu me desidrataria.
5: Nós na van.
1: Não, claro.
5: O Lelê roncando, o Gomes dormindo, então eu acordei. Ah, vou ver o filme.
1: Não tô fazendo nada.
5: Aí eu olho pro lado, tá o garotão abraçado no banco da frente.
1: Meu Deus.
5: O que foi, Rafinha? Essa cena da troca. Eu acordei o Gomes, mas o cara tá
11: chorando.
5: E aí, eu nunca tinha visto o filme. Aí quando entra a música.
1: E cara, que vez era essa que tu tava vendo o filme?
5: Não, um milhão de
11: vezes. Sei lá, 24ª
1: vez.
5: E tu tem razão, cara. Tu ouve a música original e ele cantando.
1: É outra coisa completamente diferente.
5: Cara, não tem nada a ver. Não tem nada a ver. Porque é uma palavra, ele é solitário, assim, tipo, uma palavra.
11: Não digo nada.
5: Não, demora pra cacete pra filme.
1: Que loucura.
11: Mas é emocionante.
5: Não, o filme é bom, mas
11: ele... É muito bom.
5: É um bom filme pra ver, uma vez só.
1: Tem um e-mail aqui, cara, que é de um nosso ouvinte, Roberto Flores. Ele é de Itaqui.
5: Roberto Flores.
1: O e-mail do Roberto Flores, ele é um tapa na cara.
5: Eu sou de ágil,
11: da gente?
1: De todo mundo que eu vi. Eu tive uma última conversa com o meu pai.
5: Aí é um problema ali, velho. Eu também tive.
11: Não, vou me sentar, porque não, eu fico nervoso.
1: Não, eu fico nervoso
11: quando é triste o e-mail e impactante. Eu fico triste. Eu fico nervoso, aliás. Desculpa,
5: já fiquei nervoso. Fala de pai, nos pega.
11: Nos pega, isso é verdade.
5: Vai chorar aqui.
11: Não, mas vamos prestar atenção.
1: Estava ouvindo o Pretinho e vocês falaram sobre paternidade. Todos os integrantes tinham uma opinião sobre ser pai ou ter um pai presente. E isso me fez lembrar do meu. Ele partiu quando eu tinha 18 anos, mas me deixou uma última conversa e uma lição de vida. No dia anterior à sua partida, havia nascido o seu primeiro neto. Ele teve um dia feliz, bebeu, se embriagou. E naquela noite estávamos somente ele e eu em casa. E ele me chamou para conversar e me disse: "Prepara as minhas coisas, pois eu vou viajar." Achei que fosse apenas uma frase de bêbado. Dei boa noite e fui dormir, sem saber que aquela seria a nossa última conversa. Meu pai me deixou uma última lição e me ensinou o que é ser adulto. Quando ele partiu, eu estava cumprindo o serviço militar obrigatório, minha irmã estava hospitalizada, pois havia acabado de ter o bebê, minha mãe estava desolada porque havia perdido o companheiro de mais de 20 anos... Quando me deram a notícia, precisei absorver toda a tristeza e tentar demonstrar estabilidade emocional para minha mãe e minha irmã. Era como se meu pai estivesse me dizendo. Ah, lembrei agora de Marvin dos Titãs. Marvin, agora é só você. Essa é a vida de adulto, meu filho. Você agora é o homem da casa. Você pode estar destruído, mas precisa estar firme para as pessoas que você ama e seguir. E foi o que eu fiz. É claro que tive o meu momento de choro e luto, mas naquele momento consegui ser o alicerce que a minha família precisava. Desculpem o e-mail longo, eu só queria compartilhar essa experiência pessoal para dizer que a vida, meus amigos, a vida é um sopro. Um grande abraço a todos. Roberto Flores, de Itaqui.
12: Muito lindo.
1: Muito, Roberto.
12: Pô, cara, eu acho que agora meu som parou de reverberar. Estavam dizendo aqui que estava reverberando. Eu espero que tenha parado. Galera, seguinte, sobre esse negócio de pai e filho, né? Cada um tem a sua relação pessoal e isso é muito, é muito sensível, né? Então, principalmente pra gente que perdeu o pai. Acho que aqui na mesa só o Adams tem pai. O Natan, né?
11: Eu também.
12: Não sei.
1: Pai vivo, né? Pais todos nós temos.
12: Pai vivo, né?
1: E
12: também para o cara que fica com essa responsabilidade de ter que segurar a onda de todo mundo depois que o pai se vai. Não é bem assim, né? Tem que ser por um tempo, cara. tem que ser por um tempo. Por um tempo ali tu tá mais fortificado, tu tem mais recurso, eu acho que tudo bem. Mas acho que levar para a vida toda, né? Porque as pessoas
11: mas
12: também...
11: Mas eu acho que não é o pé da letra ali, né, Poré? É que, de repente, uma família onde só... Tu, por exemplo, eu, quando o meu pai se foi, ficou... É óbvio que tu acaba sendo um pouquinho de referência, sim. Mas aí tu tem irmãos, tu divide a responsabilidade. Não precisa carregar esse
12: claro,
11: peso,
12: claro,
11: assim,
12: claro. Eu acho que quando tu é mais jovem, assim, por exemplo, como foi comigo com o Fetter... Eu tenho certeza que o Fetter levou isso também no peito, assim, claro. Tipo, agora é contigo, né?
1: É, claro.
12: Eu tenho certeza.
11: É adulto,
12: eu levei
11: como
12: um pouco.
11: O Magrão
12: assim.
11: Falou,
1: e,
11: né?
1: Sim, e de uma certa forma, só desculpa, só claro. Para não perder, de uma certa forma, o meu pai teve essa conversa comigo também.
11: Sim.
1: Meu pai me chamou no quarto do hospital e me falou, agora, se eu não voltar,
11: é contigo.
1: Ah,
11: isso aí é uma referência,
12: cara,
11: né?
12: E eu quero falar de outra coisa, aproveitar, não ia falar disso hoje, mas eu vou falar porque aconteceu essa madrugada. Eu vim de um fim de semana, eu fiquei no hospital esse fim de semana, na real, fiquei 3 horas tomando soro, que eu tive uma coisa alimentar, foi bem ruim. E aí eu passei, cara, essa noite sem dormir, bicho. Essa noite eu não dormi, eu não tenho problema pra dormir, mas essa noite tava difícil. E aí eu peguei lá pelas 4 e pouco da manhã, alemão, eu tinha uma gravação da minha mãe, uma gravação de 1 hora com a minha mãe, eu sentindo a finitude da vida da minha mãe, E eu tinha essa gravação e eu não tava conseguindo ouvir isso já há muito tempo. Ela morreu em janeiro de 2024. E eu tava com aquilo ali, cara, no celular. Eu pensei, cara, hoje eu vou ouvir isso. Eu vou ouvir nessa madrugada sozinho, eu vou ouvir essa
1: coragem.
12: Gravação. E eu ouvi, cara, passei 1 hora, eu amanheci o dia ouvindo a minha conversa com a minha mãe, com os meus irmãos se metendo. Era um almoço de domingo, cara. E, cara, a vida é uma coisa fantástica, velho. A vida é uma coisa fantástica. Tentando resumir, assim, a minha mãe, ela nasceu no interior do Rio Grande do Sul, perto de Juí, de Cruz Alta, aquela região, Santo Ângelo ali. E desde os 5 anos, ela já estava na lida com o gado, com o meu avô. E ela começa a contar essa história, velho. Com 10 anos, eu estava atrás de um balcão. Com 15, eu trabalhava numa loja de tecidos. Aos 18, eu estava... E até a história com o meu pai e tal. E eu perguntava de tudo, eu ia perguntando. Porque eu queria saber como é que ela era, velho, antes de mim, entendeu? Uhum. E se eu puder dar uma dica, assim, pra todo... Eu acho que eu já falei disso aqui no Pretinho quando eu fiz essa gravação. Mas eu vou falar de novo, cara, pra galera que nos ouve, que é imensa, né? Eu vou falar isso de novo hoje. Faça isso. Uhum. Entenda quem era o teu pai e a tua mãe antes de você. Antes de tu chegar na história, entendeu? Entenda quem era aquela pessoinha que era cheia de sonhos que nem a gente, brother. Sabe? Pessoas cheias de sonhos que se movimentaram as suas vidas com amor, cara, com luta, sabe? E que elas já foram jovens um dia e que e alguns desses sonhos elas conseguiram realizar e outros não, outros tantos não, né? Porque a gente menos realiza do que realiza. E cara, isso é muito emocionante. Então, se eu pudesse dar uma dica para nossa audiência, é assim, tenta conhecer, pergunta pro teu pai, pra tua mãe, quem eles eram antes de você,
1: antes
12: o que
1: não
12: eles
1: dê
12: faziam,
1: tempo. Antes que
12: o que
1: não
12: que
1: dê
12: eles
1: mais
12: gostavam,
1: tempo.
12: Exatamente, o que que eles gostavam de fazer, né, quem são eles na essência, velho, não aquela versão cansada de pagar conta, de criar filho, que dá muito trabalho, sabe? Então, hoje eu tive esse contato, assim, tô podendo compartilhar com vocês nessa minha volta ao programa. Foi algo muito importante para mim e eu acho que pode ser importante para você.
1: Muito, muito legal o que tu falou, cara. E essa questão de, às vezes, não dar tempo, porque a vida, ela nos engole de uma maneira, cara, e tu acha que todo mundo vai durar para sempre.
11: É verdade.
1: Inclusive teu pai e tua mãe.
11: É verdade.
1: E nego velho como nós, Porã, né, que perdemos o pai muito cedo, aprendemos que, cara, a qualquer momento o teu pai e a tua mãe podem sair, podem ir embora.
12: Verdade.
1: E ainda assim, cara, porque agora é a nossa vez, né? Agora é a nossa vez de ter os nossos sonhos, de correr atrás dos nossos sonhos, de cuidar os nossos filhos, né? De ter que levar numa patrola, né, cara? A criação dos filhos, a realização dos sonhos, as frustrações da vida, o peso da vida, as dificuldades que a vida nos impõe, né, cara?
12: As escolhas, as certas e as erradas.
1: Exato. Como lidar com as erradas depois,
12: as
1: lá na frente, né, cara?
12: As frustrações todas,
1: é muito
12: com
1: louco,
12: os insucessos.
1: Velho.
12: Mano, cara, faça isso
1: boa,
12: com o seu pai, com a sua mãe hoje, amanhã, no fim de semana, no almoço de domingo, grava uma conversa. E pode até gravar no segredo, assim. Eu gravei um pouco no segredo, mas depois ficou claro porque a minha irmã começou a se meter. E aí eu tive que dizer.
11: É família, gravando, né?
1: Legal, Porazinho. Mas também tem que ter uma coragem, né, Porazinho, pra buscar essa, mexer nessa saudade, nessa ferida, né?
12: É, cara, mas ao mesmo tempo é superar e ver que a vida é um ciclo infinito de amor.
1: É. Verdade, Porazinho. Coisa linda. 11 minutos para as 2 da tarde, eu até chamaria Léo Oliveira para falar aqui agora, mas não tá dando, né?
5: Não, é que eu emocionei com o Porã falou, cara, e tem que aproveitar, cara. Tem que aproveitar. Eu, por horas, às vezes, cara, eu fico 2 horas no telefone com a minha mãe, cara. E eu tive que perder o meu pai para ficar mais tempo com a minha mãe no telefone, cara. É. E tu vai descobrindo coisas novas, cara. Eu não sabia, cara. Eu tive em Rio Grande a última vez, tô falando com um dos melhores amigos do meu pai, um beijo pro Edson Suíto lá em Rio Grande. E ele me contou uma história que eu não sabia, cara. Quando jovem, meu pai salvou a vida de um cara. Foi um acidente de carro e ele chegou e aí disseram assim, não, cara, ele morreu. E ele falou, não, como assim morreu? Não, vamos ali ver e tal. E o cara tava vivo.
1: Bah.
5: Os caras deram como morto e ele falou, não, vamos tirar o cara. Chegou a ambulância e tal, não sei o que, o cara tava vivo. E os caras, não, tava dando como morto. E aí ele disse que, a última vez que eu vi teu pai aqui na minha loja, bem na hora entrou o cara que ele... Era o cara como morto, ele tinha salvado a vida do cara e eu não sabia dessa história.
1: Bah, que encontro, hein?
5: E, cara, é doido, cara. Eu tenho pensado muito no meu pai desde que eu me mudei, pra uma casa que eu comprei, cara. E eu consegui comprar porque eu segui tudo que ele me ensinou, cara. E aproveitem o pai, a mãe de vocês, ou quem vocês consideram, e vocês falaram do ar. Vocês, pô, tiveram esse cedo, né? O que é o cedo, né? Tem uma questão, porque pra mim eu perdi cedo também. É, sim, eu perdi com 30 e poucos. Sim. Pro Rafinha foi cedo também, que claro perdeu aos 40 sim. e poucos.
1: Sempre é cedo.
5: O cara que perde o pai aos 60 anos é cedo.
1: É o que eu ia falar, cara.
5: Sempre é cedo. Não tem...
1: Eu falei pro Neto, no dia que o Neto perdeu o pai dele, falei, bah, Neto, tu foi um privilegiado, cara. Tu viveu com o teu pai mais de 60 anos na tua vida, cara.
5: Eu falei isso pra ele. Só que tu quer viver mais.
11: É que daí é uma hora que a paternidade transcende, ela vira uma irmandade de alma, né, cara?
12: É isso aí.
11: E aí é isso, assim, tu fala de pai, mãe, assim, eu vê, né? Eu tô ocupando um lugar aqui onde os meus amigos estão aqui fragilizados com a situação e eu tenho os meus pais bem vivos, né? E eu tenho pensado muito assim, né, por aqui, tipo, essa sensação de estar conectado, ela é muito ilusória, cara, porque esses grupos de internet, principalmente os nossos de família, cara, acabam sendo um grande inimigo, velho.
5: Tem que ligar, cara.
11: Ele é parceiro em muitos momentos. Mas em alguns momentos ele é um inimigo, porque ele te dá uma falsa sensação de conexão real. Isso, claro, e a gente não está conectado realmente.
13: A vida é encontro, meu. Tu tem que estar próximo das pessoas ali. E outro, o luto, ele não... Tu sabe lidar. Tu nunca supera, de
11: claro
13: fato.
11: Claro que não.
13: Sabe lidar. Bota numa gavetinha e pra mim é muito louco.
1: Muitas vezes tu vai abrir essa gavetinha.
13: Vou direto. Pra mim é muito louco. Pra mim, como experiência, até esses dias eu compartilhei, porque mais pessoas falaram comigo. Eu lembro exatamente tudo que estava acontecendo do dia que eu fui lá no hospital... Levei 2 brothers, eu dei um beijo pro meu pai e falei, cara, descansa, porque tava foda ali. 20 dias numa UTI, entubado. Consegui falar com ele, cara, eu sei de tudo. Eu saí do hospital, a gente sentou num bar, eu pedi uma cerveja, o hospital ligou, eu voltei, a música que tava dando no rádio, as pessoas estavam falando, e o mais louco de tudo, no outro dia tá todo mundo indo trabalhar. Tu quer a sensação que o mundo pare para abraçar a tua dor. E não existe.
1: Não,
13: é o que tu tá falando, a vida vem te dar uma onda... E, por um lado, talvez seja bom pra tu não ficar num quarto escuro, né? Usando uma metáfora ali. Mas, por outro, só queria assim, cara, o que precisava de um tempo pra entender, tu perder teu pai. Ninguém... E meu pai tinha 82 anos, todo mundo dizia assim, ó. Pô, mas ele viveu. Foda-se, eu queria ele agora.
1: Claro.
13: E agora pra todo mundo.
1: Cara, a gente tem que fazer um intervalo, desculpa.
12: Vamos fazer.
13: Ah, baita assunto.
1: Desculpa.
13: Um podcast violento isso aí.
1: Sim, um rápido show do intervalo. A gente, desculpa, Léo, desculpa. Quer falar? Fala, termina, conclui.
5: Dia 9 em Jabarão.
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5: Estamos de volta com o Pretinho Básico. Obrigado pela sua audiência. Um minuto, menos de um minuto para as duas da tarde. Infelizmente, passa muito rápido o tempo quando a gente está aqui se divertindo com os colegas e com os amiguinhos. Vamos fazer a escolha do craque do episódio para a Lager Zero Carbo da Imigração. 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Só quem prova entende. Pode votar por primeiro, então, Porazinho.
8: Eu vou votar hoje.

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1: Rodrigo Adams, vota em quem?
2: Votar no Porã. Achei lindo ali o que ele fez hoje. Acho que emocionou todo mundo e mais que isso. Fez todo mundo refletir. Acho que todo mundo vai ter uma tarde, um início de semana muito melhor. Pode parecer que a gente está emotivo e tamo mesmo, mas eu acho que qualquer tipo de reflexão que envolva os nossos entes queridos, amigos, colegas de trabalho também.
3: Os jovens, né? Os jovens só querem beber e se drogar, tem que reavaliar a cabeça.
2: Dá uma renovada.
3: Pensar nos pais, das mães, dos primos, das primas, em todo mundo.
0: Vou fazer a cabeça!
1: Vai votar em quem, Rafinha?
3: Mestre vai voltar hoje.
0: Voltar em quem?
1: Vai voltar? Que horas?
3: Vai voltar do inferno.
1: Vai voltar.
3: Meu voto vai naquele gordão lá de Floripa.
1: Tá, Porazinho. Bora!
4: Ela tá com um pouquinho mais de carinho.
3: Que não é gordão, ele só quer surfar agora e tá aquela bem. Coisa toda.
0: Gordão Laula.
1: Dois votos para o Porã, três votos para o Porã, na verdade. Eu vou votar, já está definido o resultado, mas eu vou votar no Nathan Nunes, que foi muito bem na produção. Obrigado. Tão bem que ninguém sequer observou que o programa correu naturalmente, fluiu
5: muito bom,
1: muito bem com o Nathan na produção.
4: E aí eu lembrei que eu encontrei um interrompendo de pilares no aeroporto de São Paulo.
1: Olha aí.
4: Porque aconteceu naturalmente.
5: Então é isso, né? Por aí é craque. Vamos lá, então?
1: Obrigado,
5: que
1: querido.
5: O que tu quer, Rafael?
1: Não, quer acabar o programa? Nós vamos sair daqui, vamos para o nosso compromisso. É duas e meia o nosso compromisso. Nós temos meia hora para chegar lá, vai dar tempo. Fica tranquilo. Tem
5: compromisso 3 horas.
4: Mandou meu jatinho.
5: Tu consegue chegar em 10 minutos.
1: Um abraço para você, que é nosso ouvinte aqui do Pretinho Básico. Obrigado pela parceria. Nós vamos voltar às 6 da tarde. Volte conosco. Até lá, tenha uma excelente tarde de segunda. Um beijo e tchau. Até mais.
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0: Atlântida, todo mundo tá ouvindo a melhor vibe do FM. Boa tarde pra você, logo depois do PB, nosso querido Pretinho Básico. As Minas da Atlântida tomam conta dessa segunda-feira, dia 28 de setembro, agora 2h08. E eu, arroba marina.soares, tô chegando, tudo certo, gente? Como é que tá aí em casa, no trabalho? Ai, que felicidade estar por aqui, sempre com oferecimento de Bargô, os melhores perfumes e cosméticos em vaidebargô.com.br. E hoje eu quero começar com uma pergunta polêmica, mas já vou jogar direto. Morar junto é casamento? Morou junto, casou. Pronto, não tem o que fazer, assim. É decretado, já chama de cônjuge, já chama de esposo, esposa ou não. Porque tem o pessoal aí que fala que não, é só depois do cartório, só depois da igreja. Mas eu sei que tem seres humanos que defendem que morou junto, acabou. Já dá pra chamar de marido e mulher. Duda Martins, o que tu acha?
3: Boa tarde, Minas. Boa tarde, Santa Catarina. Eu já vou convocar aqui os advogados de plantão que estão ouvindo o PDM agora, entendeu? Porque eu sei que já vai vir a galera falando sobre a famosa união estável, né? Que, no fim, vai acabar isso. Não quer casar, mas vai acabar dentro de uma união estável. Só que a nossa audiência vai contar pra gente qual é a opinião deles sobre isso. Quando tu se muda pra casa ali do seu parceiro, o relacionamento tá subindo de nível? Ou então tem que ter um tempo morando junto pra finalmente considerar casamento? Bora participar, galera. Ingrid, como é que a galera participa?
4: Boa tarde, Minas. Boa tarde, Santa Catarina. Então já manda a sua história aqui pro WhatsApp de Floripa, no 489-9188-1009. E a gente começa o PDM lá no YouTube, Atlântida SC.
0: Ô, Rafa, foi tu que deu a ideia de tema. Por quê? Me diga por quê.
5: É um caso específico, eu acho que a gente tudo traz na nossa vida, né? Uhum. Tem uns amigos que eles estão morando juntos atualmente, mas eles dizem que não são casados e eu defendo que sim. Eu defendo que é casamento sim.
0: Ih, ela tá defendendo que sim. E aí, bora começar lá? Por aqui, regue sua fé. Maneva. Bora pro YouTube, Atlântida SC.

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1: 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Estamos de volta com o programa das Minas hoje, perguntando para nossa audiência. Pergunta polêmica: se tá morando junto, já é considerado casado? Manda sua opinião, 489-9188-1009. Lá no YouTube, a gente começou o bate-papo falando sobre como hoje em dia o namoro é muito mais sério do que era. E aí chegamos em uma semelhança que eu vou trazer aqui pra nossa audiência. Que a gente tava falando que antes o namorar era uma coisa que não era séria. Era, tu tava experimentando seres humanos. Que hoje em dia eu diria que é o crush. O que era namorar pra minha mãe, pra minha avó, eu acho que hoje em dia é o crush. Quer tu conversar, sair um pouquinho, mas não ficar. O ficante já é mais que o namoro, porque tu já tá se envolvendo, de verdade. Mas aí tem um ficante sério, que é, tu tem um envolvimento ali...
2: Sou contra.
1: Emocional.
2: Nossa.
1: Mas tu tem medo de chamar de namoro. E aí eu acho que o morar junto sem casar, tu quer todos os benefícios do casamento sem pegar aquele plus a mais que é de compromisso.
2: Uhum.
1: Sim. Porque eu acho que o grande rolê do casamento é tipo, tu assinou um papel ou tu foi na igreja, tu assinou um contrato ali de...
2: conjunto.
1: É, de tipo, realmente aquilo tá muito sério.
2: Uhum.
1: E aí a pessoa que não assina, ela tá ali tipo, ah não, eu tenho tudo, eu moro junto, a gente sai pra viajar, a gente compra um sofá junto, adota um gato, mas não, é só minha namorada.
2: Uhum.
1: E aí, é ou não é, Ingrid? É ou não é namorado?
2: Ai, gente, eu não sei, pra mim não é, sabe? Pra
1: tu
2: mim
1: acha tem... que não é?
2: Não.
3: Tem medo de compromisso.
2: Pronto, facilitou.
3: A pessoa que trouxe o termo solteira emergente para o programa das Minas tem medo de compromisso.
2: É que pra mim as coisas tem que... Vamos devagar?
1: Vamos, vamos bem devagar. Vamos, talvez uns 20 anos eu chame de namorada.
2: Aos poucos, essas nomenclaturas.
1: Com calma. Mas realmente é complication, né, amiga?
2: É, nomenclatura pesa. Pesa mais do que a gente
1: pesa.
2: Pensa.
1: Só que eu tenho... Ah, eu não sei, um certo preconceito com quem tem medo das nomenclaturas. Porque parece um medo,
3: sim.
1: Sabe, Rafa?
3: Sou contra.
1: Parece um medo de tipo, não, ela não é minha esposa.
2: Uhum.
1: Não,
2: e fica ofendido. Normalmente essas pessoas que não gostam ficam ofendidas. Eu penso, por quê?
1: Por quê? Seria um problema tu estar casado com essa pessoa?
2: Exatamente.
1: Ah, eu não sei. Inclusive, aí eu fui até procurar, né? Porque qual é o grande problema pra mim de morar junto? Eu não acho que morar junto significa casar.
2: Uhum.
1: Porém, eu acho que tem uma data limite. E eu tenho uma coisa assim que eu já falei, inclusive, pro meu namorado. Eu falei, eu não vou morar junto namorando. Eu vou morar junto noiva. Por quê? Noiva, eu tenho aquele... aquele deadline, digamos
2: sim,
1: assim. Aquele... Sim. Eu vou casar daqui 2 anos.
2: Vem aí.
1: Então, eu tô morando junto pra economizar dinheiro.
2: Sim.
1: Ou pra já ir testando o...
3: Test drive.
1: O morar junto e tal. Mas namorando, não. Porque eu tenho a impressão de que quem vai morar junto sem casar é pra ficar nessa forever.
2: Uhum.
1: E nunca sai. E eu tenho pavor disso.
3: Ou é porque não quer noivar, não quer casar, ou é porque quer fazer as coisas mais rápido. É. Pega, vai morar junto assim, numa união estável, beijo, tchau.
1: Não, é, pessoas que são desapegadas, ok. Eu sei que existem pessoas desapegadas, só que eu também sei que a maioria é medo. É falta de... até de coragem mesmo, de se posicionar e falar, eu ainda não quero casar.
2: Peito pra vida. Tem que ter peito pra vida.
1: Tem que ter peito,
3: também,
1: né?
2: Tem.
3: Eu me questiono, não quer porque ainda, se já tá fazendo tudo que é de casado.
2: É, já
3: porque
2: tá caminhado,
3: quando tu mora junto, tu também tá dividindo conta. Tu tá convivendo com aquela pessoa ali na tua rotina, na rotina daquela pessoa. Tu provavelmente tem um relacionamento com aquela pessoa que vocês saem juntos, enfim. O que falta,
1: amiga? Acho que é justamente o rolê do compromisso, entendeu?
2: É.
1: Porque é tipo, quando a gente casa, a gente faz um contrato ali de que tu tá do lado daquela pessoa, tipo, pra tudo. Tu é a 01 da pessoa.
3: Mas namoro
1: então,
3: não...
1: Não, amiga, não é tão sério. Porque, por exemplo, ah, sei lá, eu tô namorando a Duda e a Duda sofre um baita de um acidente e ela fica tetraplégica. Cara, eu sou a esposa dela, eu vou cuidar, entendeu?
2: Uhum.
1: Ela meu compromisso. Aí a pessoa que mora junto, não. Ai, a gente só era namorado.
2: Uhum.
1: Volta pro putz, mas era namorado, entendeu?
2: Sim.
1: Eu acho que é justamente esse rolê do compromisso. Um perde trabalho, o outro apoia, o outro segura com força, sabe?
2: Sim.
1: Então... eu acho que é um medo.
3: Mas tu já tá namorando há muito tempo, também perde isso. Tu já é o 01 da pessoa,
2: mas
3: pra qualquer coisa.
2: É que tu assina um contrato pra isso,
1: é,
2: né? O casamento
1: exatamente.
2: É tu vai lá, assim, pô.
1: Tu assina um contrato.
2: Uma bênção, tem toda uma, uma festa, uma grande coisa,
1: sim.
2: Assim. vocês agora são 0-1 do
1: outro. É, porque, inclusive, por exemplo, nesses casos de fatalidade e tal, a responsa é do cônjuge. Uhum. Então, tipo, é abandono de incapaz, tá ligado? Sim. Se tu resolve só, ah, não. Não ligo mais pra essa pessoa, sim, tá ligado? Porque realmente a gente vive num mundo que os contratos, eles valem muito.
3: Valem muito.
1: Então vale muito eu ser casada.
4: E eu sinto o morar junto meio como um ritual do casamento. Pra quem quer casar, uh-huh, pra mim, morar junto é um ritual. Agora, pra quem não quer casar, realmente, eu acho que morar junto, por isso que justamente sela essa união, porque, cara, não vai casar nunca, então morar junto já é isso.
3: Uhum. Ah, então eu vou questionar vocês agora. E o que que você... Porque a Rafa falou que é um ritual pro casal.
2: Uhum. Assim,
3: o que vocês acham de casais que não moram juntos e só vão morar juntos depois de casar efetivamente? Só depois que casou, sei lá, na igreja, assinou no cartório, só depois vai morar junto.
1: Então, era o que era feito, era o considerado ideal, porém eu não gosto tanto.
3: Por quê?
4: Mas é muito errado.
1: Porque eu acho legal o test drive.
4: É isso.
1: Eu acho legal, entendeu? Eu acho que é bom tu ajustar umas coisas. E vai que, tipo, realmente é insuportável, sabe?
2: Sim.
1: Sei lá, tu gosta muito da pessoa, mas no dia a dia, vocês não se bicam.
4: Uhum.
1: E às vezes acontece, tem muito amor, mas no dia a dia não se bica. Não sabe se organizar em... Ah, sei lá, às vezes é coisa boba, né? Mas no dia a dia pesa. Ah, e tem uma conta pra pagar de luz.
4: Uhum.
1: Aí um é super daqueles que, pá, ele não vai ficar responsável por pagar, sim, as contas. E aí o outro também é assim.
4: Sim.
1: E aí?
4: Não, coisa mais básica
1: é
4: levar o lixo. Às
1: vezes
4: é coisa mais básica de levar o lixo.
1: Exatamente. Só que eu acho que justamente tem que ter data de validade,
4: eu
1: assim.
4: Eu acho que noivando e indo morar junto é um tempo muito bom.
1: É, eu acho também.
4: É muito bom.
1: Que aí já dá uma testada e tal. Eu tenho certo medo de... Ah, não. Só vou morar junto depois de casar. Tá, daí tu vai morar com uma pessoa
2: não.
1: que tu só via duas vezes na semana? É sério? Tipo, não sei.
2: Jamais. Jamais
1: não sei. Tenho medo.
3: Ai, gente, eu nem quero casar se estou olhando pra pessoa errada pra perguntar isso.
1: Não tô perguntando. Não tô perguntando. Tô aqui refletindo o que seria o certo ou não. Porém, tava falando ali do rolê. Ai, as pessoas vão morar junto, daí... desencanam do casamento, não casam mais, né? Desistem. E temos dados, tá? Fizeram um estudo aí com mais de 2.500 mulheres. E aí, assim, ó. Depois de 12 meses morando junto...
3: Um aninho.
1: Apenas 16% havia se casado com o parceiro. Então, assim, morou junto, aí o pessoal... Ah, vai morar junto? Não, porque a gente já vai casar. Uhum. E aí tu vai postergando.
3: É, só que...
1: Vai postergando e nunca casa.
3: Fica a dica, que se der merda, tu vai pra justiça, tu vai com união estável, hein?
1: Sim.
3: Então, tipo assim, ai, fiquei um ano morando com essa pessoa lá em dezembro, ai, não quero mais. E o cara ficou desempregado no próximo mês, bebê, vai ter ele vai lá atrás de uma união estável, tu se ferra, entendeu?
1: Cara, pior que às vezes a justiça é injusta, porque às vezes não dá. Conheço casos de que, tipo, viveu 15 anos juntos... Um dependia do outro
3: filho.
1: Pra tudo. Às vezes tem filho. Acabou. A pessoa vai lá, paga um vizinho pra dizer que... Não, eles nunca tiveram juntos.
3: Nunca vi os dois aqui.
1: E pronto.
2: Uhum.
1: Pronto, perdeu,
3: acabou.
1: Ou seja, oficializem. Que depois a pessoa se ferra.
3: Uhum. Ai, porque eu não quero casar, porque eu acho que casamento é muito compromisso, tem não sei o que, igreja, não lá. Vai no cartório, amor. Vai no cartório.
1: É.
3: Procura um advogado, pode ser, não, nem precisa procurar dois advogados separados, procura um advogado e diz assim, ó, precisamos que você nos instrua pra gente fazer um contrato aqui, pronto.
1: Porque
3: separa tudo.
1: Aí, ah não, não quero casar, não quero esse compromisso, mas daí tem filho, adota cachorro, compra casa, compra carro, e aí depois só se ferra.
2: A bucha.
3: Exatamente.
1: Porque daí perde metade das coisas. Exatamente. Você da audiência acha o quê? 489-9188-1009, Ingrid, o que o pessoal tá mandando aí pra gente no WhatsApp?
2: Nossa, o povo, eles gostam de falar
1: sobre...
2: Uhum. É uma... Gera uma...
3: Relacionamento aqui é polêmico.
2: Gera uma discussão aqui.
1: Diga.
2: Mandaram aqui. Ó, textão, hein? Casamento não é o lugar físico que você está, e sim a situação que você se encontra com outro ser humano.
1: Oh.
2: Pode ser um casamento onde cada um mora na sua casa e às vezes, de vez em quando, não dorme lá. O outro dorme aqui, ou se esquenta dormindo fora de casa. Pode ser, sim, os relacionamentos dos dois fisicamente no mesmo lugar, também como casamento, mas em ambas as situações não é fisicamente, e sim aquele ser humano onde você direciona o foco, incluindo na construção pessoal e profissional.
1: O que vocês acham de casar e morar separado?
3: Bizarro, nunca faria.
1: Cada um sabe o que faz da vida, né? Desde que não seja comigo.
3: Desde que não seja eu, inclusive, filha. No casamento às cegas nunca é tarde, que é o casamento às cegas da galera mais 50, que é muito bom. eu acho incrível que os casais se olham e eles querem casar, mas eles falam, não, mas a gente vai morar separado, como?
1: Mas eu meio que entendo. Como? É que eu acho que assim, depois dos 40, tu tem as tuas manias, tu não quer se incomodar. Sabe?
3: Mas pra que casar, então?
1: Ah, porque, namora. Porque é justamente, tu tem os compromissos, bababá, sem essa coisa de ter que aguentar a chulé dos outros, ronco dos outros, sabe?
3: Ai, pelo amor de Deus.
1: É chato o ronco, né?
3: Ah, não. É chato. Mas não, legal. Não, pelo amor de Deus, gente. Casar tem que morar junto. A menos que seja uma situação extraordinária. Tipo assim, pô, ele trabalha lá em Londres. Sim. E eu moro aqui em Floripa e a gente vai viver um relacionamento à distância por um tempo, ok?
1: Ei, não queima a pauta de sexta. Bora ouvir o áudio do Porã.
5: Bom, vamos lá. Fiquei aqui na dúvida, participo ou não participo. Mas como eu voltei de férias hoje... E tô muito participativo, quero falar, eu vou me manifestar aqui no programa das Minas. Como eu já tive todos os tipos de estado civil, praticamente todos, eu acho que são graus, eu acho que morar junto já é meio casado, sim. Porém, com graus diferentes de responsabilidades, principalmente da maneira como o casal divide as contas, divide as responsabilidades e tal. Né? Mas eu acho que morar junto já é estar... praticamente casado, apesar de que na lei tem várias situações ali, né, união estável, já morei junto, já tive união estável, já separei, já casei casado. Bastante no papel, feliz. Nunca casei na igreja, porém tem várias etapas assim, né, desse negócio. Acho que seria legal até um advogado da nossa audiência se manifestar dizendo direitinho o que que é o que e quais são os direitos, porque se tem separação numa união estável, também tem direitos. Uhum. Mas eu acho, cara, que se juntou as escovas de dente, aí a relação já pegou um grau de seriedade que é muito maior do que namorar. Numa boa, né, galera?
1: Tá, mas a escova de dente, eu tenho escova de dente junta, mas namoramos junto.
2: Eu também.
3: Pô, mas isso aí, eu acho não... essa expressão linda.
1: Eu acho
3: juntar
1: linda,
3: juntar
1: né?
3: Escova de dente.
1: Mas tá vendo, gente, como o namoro hoje em dia, ele é muito mais sério?
3: Tu vai dizer que teu namorado não tem uma escova na tua casa?
1: Gustavo, tem
3: não
1: escova, tem um shampoo. Tem cueca, tem shampoo, uhum. tem as coisas dele.
2: E eu comecei a namorar ela semana passada.
1: É que daí tu já é um pouquinho emocionada.
3: É sério? Não. O mundo mulheres é outra coisa.
2: É sério, ela me pediu em namoro, aí eu cheguei na casa dela, ela falou, comprei uma escova de dente pra você.
1: Ah, fofo.
3: O mundinho heteronormativo não é assim.
1: Nunca serão. Não. Mais um áudio.
6: Fala, meninas, tudo bom? Então, eu não acredito no casamento.
1: Uhum.
6: E hoje eu sou solteiro, mas se tiver um relacionamento e a outra pessoa quiser casar, eu até caso, porque no caso das mulheres muitas vezes é um sonho, né? Mas não acho que o casamento em si, o contrato, vai trazer felicidade, compromisso de verdade ou não. Compromisso de verdade quem dá somos nós, né? Se você gosta daquela pessoa, se você ama aquela pessoa, se você se importa com ela, não vai ser um pedaço de papel que vai fazer você estar com ela quando ela estiver em dificuldade ou... Enfim.
1: É que o pedaço de papel obriga, né? Continua.
6: Porque casamento é isso, né? E o casal mais feliz que eu conheci nunca foi casado no papel. E foram extremamente felizes. Realmente. Abraço.
1: O Red não aguentou. Mandou mais um áudio.
3: Meu Deus.
5: E outra, assim, ó. Esse negócio de noivar é enrolação. Noivar é enrolação. E casar e não morar junto não existe.
3: Não existe.
5: Deu. Por hoje encerro minhas participações.
1: Que noivar? Não, aí já veio pra me irritar. Que
3: noivar? Aí como é que tu vai casar sem noivar?
1: É, não. Vai do namoro pro casamento? Direto?
3: Não. Vou planejar um casamento namorando? É? Não. Vou planejar um casamento noiva.
1: Não.
3: E noiva é chique, porra. Noiva é chique.
1: É, gente, eu tô mais ansiosa pro Estado Civil noiva do que...
3: Todas as mulheres que casam, entendeu? Falam, meu Deus, eu nunca mais vou ser noiva.
1: É, isso é um problema. Ser noiva é muito chique. Mais legal do que ser casada,
3: você tem uma animação pra uma coisa que vai vir ainda, né?
1: É, você não vai tirar de nós mulheres
2: vem
1: o
2: aí,
1: poder de ser noiva.
3: Não.
1: Ah, não.
3: Aqui não. Nesse programa não.
1: No programa das
3: minas. Hoje não. Lá no desprogramado, 5 horas da tarde, tu decide.
1: É.
3: Aqui não.
1: Aqui não, meu amor. Vamos lá. O que você da audiência acha? Manda pra gente. 489-9188-1009. Olha a música. Eu juro, não fui eu que escolhi. Where's my husband? Ray. É.

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5: 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Estamos de volta com o Programa das Minas perguntando. Se tá morando junto, já tá casado ou não? Manda sua opinião. 489-9188-1009. Ingrid Calixto, o que o pessoal tá mandando aí pra gente, hein?
7: Mandaram aqui. Oi, Minas. Se não fizer o test drive de morar juntos antes do casamento, pra saber da convivência, da responsabilidade das contas pra pagar e as pessoas somente após os... Ah, tá. E os problemas que às vezes podem surgir só depois do casamento se você for morar junto só depois do casamento.
5: Só que
8: mas
5: eu
8: tem
5: acho
8: problema
5: que
8: só vai surgir depois.
7: Será?
5: Eu acho que não. Eu acho que não. Porém, eu acho que sempre vai surgir problema. Uhum. O que importa é você estar com uma pessoa que vocês dois se comprometem a resolver esses problemas e passar por eles.
7: Sim.
5: Porque é uma escolha diária, assim. Tipo, a pessoa vai fazer coisas que te irritam.
7: Uhum.
5: A pessoa vai fazer coisas que tu considera errado. Vocês vão se desentender. Vocês vão achar diferenças. E aí, o que, que vão fazer com isso? Se os dois estiverem muito dispostos a fazer acontecer, tá tudo bem. Se for noivo, se tiver casado, se tiver namorando. Agora, se for duas pessoas, tipo, mimadas, que não aceitam mudar em nada por conta do outro, pela paz da convivência, habemos um problema.
8: Nunca vai dar certo.
5: Aí não, mas daí a pessoa não vai dar certo com ninguém. Com ninguém.
8: Até mudar.
7: Claro.
5: Até mudar.
8: Porque talvez não mude contigo, mas talvez mude pra próxima.
5: E geralmente é o que acontece
7: que
5: com os
7: delícia,
5: homens.
7: Que delícia, né?
5: Que delícia. Imagina, tu namora 12 anos o cara, porque eu sei que tem um monte de mulher que fica nisso. Namora 12 anos o cara e tu aguenta aquele traste insuportável. Tu faz ele virar um ser humano de verdade.
7: Tu transforma ele.
5: Tu transforma ele. Tu tem paciência de Jó pra que ele vire um ser humano. E ele não te pede em casamento. E ele não faz nada, ele não quer nada, ele não se mexe.
7: Não.
5: Termina um mês depois, ele tá concursado, ele consegue tudo, ele emagrece, faz academia, consegue uma mulher, casa, vai morar em Portugal com dois filhos.
8: Tenho
5: que ódio.
7: Tenho vai morar específico.
8: Uma... Nossa, que específico.
5: Pensei num caso aqui de uma amiga.
8: Pensou num caso. Eu tenho um caso também, né, familiar aí. Uma pessoa namorava, um homem namorava com uma mulher. Estavam juntos, 2 anos namoraram, noivaram. Mas assim, gente, noivaram sem ter um puto pra dar, entendeu? Tipo assim, noivaram, eu morando com os meus pais, tu morando com os teus e é isso aí. E ficaram noivos por 6 anos, né? E daí, e noivos, e sem economizar pra casar, sem economizar pra morar junto, cada um morando com seus pais, só que era noivo. Uhum. É diferente o noivo do namorado, né? Daí terminaram, de repente terminaram, assim, terminaram em julho, vamos dizer.
5: Nossa.
8: Terminaram em julho, em setembro ele já tava namorando outra menina, em fevereiro ele já tava noivo dessa outra menina.
7: Meu Deus.
8: E agora está noivo dessa menina há cerca de um ano e pouco, quase 2 anos aí. Veremos se vai completar 6 anos de
5: noivado. Nossa, sim, a gente tem uma participação aqui que passa por isso, tá? Noivos há 7 anos. Queremos muita festa e a igreja está muito caro. Nós dois queremos uma baita festa, não? Não por glamour, mas por pura diversão. Sem pressão de nenhum dos dois. Já moramos juntos nesses 7 anos e é tudo muito bom.
8: Fofos. Estão esperando o momento certo. Se os dois estão em acordo, ok. Eu não desperdiçaria a minha vida, eu, Maria Eduarda, imagino desperdiçar a minha vida, por uma festa ou
5: mas
8: por
5: mas eles não estão desperdiçando, eles estão vivendo de boa.
9: É. Né? E é um sonho.
5: Eu não faria isso.
8: Eu não faria isso.
5: Mas daí
8: isso.
5: Eu, Marina Soares, sou apenas uma bela camponesa.
8: Às vezes eu acho que a gente tem
5: nada.
8: Que abrir mão de algumas coisas.
5: Eu também.
8: Pra outras, entendeu?
5: Não sei. Eu penso assim, precisa do bem casar? Ali do... Esqueci o nome.
8: Uhum. Precisa ser open bar pra todo mundo?
5: Precisa do melhor uísque?
9: É que
5: eu fico pensando.
8: Precisa ser no melhor salão? Precisa convidar 100 pessoas?
5: É, né? Precisa chamar aquela tia que tu não gosta?
8: Exatamente.
9: Cara, é que assim, no momento que ele pediu ela em noivado, ele já sabia, né? Como
5: já.
9: É que era a condição.
5: É.
9: Então eu acho que assim, se você sabe que você não vai conseguir assim se estabilizar, às vezes acontecem imprevistos, uhum. Ok? Mas você sabe que você não vai conseguir se estabilizar em ali uns 2, 3 anos, será que cabe você agora partir pro noivado?
5: É, será que cabe?
8: É,
5: ou será que não
8: título?
5: É melhor tu continuar no namoro e focar em ganhar mais dinheiro, melhorar na carreira?
8: É, porque também tem uma coisa aí que vai a dica para os casais, que a gente vê os casos aí na internet. Não adianta gastar 100 mil reais numa festa e depois não ter como comprar uma geladeira.
5: É, pega também.
8: Então, tipo assim, ó, o negócio, não vou morar junto antes de casar. Vou deixar pra morar junto só depois que eu casar. Então, vê se tu vai ter dinheiro pra morar junto depois de casar, né?
5: Ai, gente, agora eu lembrei daqueles... Ai, aqueles casais desgraçados que fazem casamento que os outros têm que pagar, gente.
9: Ai, gente.
5: Que a pessoa tem que pagar por pessoa... E ainda cobra presente caro.
8: Hoje em dia, até chá de bebê, Kery. Até chá de bebê, tu tem que pagar o salão, tu tem que levar carne, tu
5: não
8: tem
5: entendi.
8: Que levar bebida, fralda.
9: Ai, do nada, né? Todo mundo comemorando a vida um do outro. É, que é
5: tipo
9: isso?
5: Tipo assim, ó, eu entendo a pessoa não tem condição, quer fazer, os amigos apoiam.
9: Sim.
5: E aí, beleza, tem ali uma divisão, bababá. Uhum. E aí, tipo, não cobre presente.
8: Sim. É. A gente já teve o programa das Minas só sobre isso.
5: Só
8: presente
5: sobre
8: ou
5: isso.
8: Não presente?
5: É, exatamente. É pesado.
8: Exatamente. Uhum. E a gente chegou numa conclusão de que você define no seu casamento se você quer essa cobrança ou não.
5: É que assim, ó, vou ser bem honesta. O que acontece é, um monte de mulher, um monte de homem hoje em dia vem do Instagram, casamentos perfeitos, e aí o pé rapado que a gente é quer ter o casamento igual da Virgínia. Não
8: tá
5: dá. Ligado? Eu não vou ter o casamento igual. Não tem condição.
8: Tua filha não vai ter a festa de 15 da filha do Vorkar.
5: Eu tenho que me botar no meu lugar, entendeu? Me reduzir a minha insignificância de que a minha festa vai ser com cadeira de plástico.
8: Não vai tocar lock.
5: E tá tudo
9: sim.
5: Certo, entendeu?
8: Entendeu.
5: Vamos parar de se comparar desse jeito, que aí a gente gasta o dinheiro que a gente não tem e depois não tem dinheiro pra comprar geladeira.
8: E é pra um glamour, assim, que fica a minha opinião. É um dia, sabe? É. Ok, pode ser o dia mais especial da sua vida, o melhor dia da sua vida. Só que, cara, tem uma vida inteira pela frente, tem tantos planos, tantas coisas que vocês... Cara, dá pra casar mais tranquilo e depois fazer uma festa de 5 anos de casado gigante.
5: Ih, entendeu? As noivas vão tudo ficar puta com a gente. Ai, noiva, se for reclamar, fala baixo pra não me irritar. Bora julgar nossa audiência.
9: E tô.
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9: Bora. Gente, é o seguinte, eu e meu namorado sempre tivemos uma vida sexual bem ativa. Além disso, nós dois somos bem sociáveis, gostamos de sair, conversar e fazer as coisas juntos e etc.
8: Eita.
9: Só que, depois que ele começou a tomar um remédio psiquiátrico, parece que trocaram meu namorado por outra pessoa. Nossa vida sexual não acabou completamente, mas a frequência diminuiu muito. Tem vezes que simplesmente não acontece porque ele não demonstra vontade. Além disso, ele ficou muito mais preguiçoso, sem disposição e parece não ter vontade de fazer várias coisas que antes ele gostava. Mas uma das coisas que mais me incomodou foi a mudança de comportamento. Ele está muito mais sem paciência e grosso, coisa que não era comum antes. O problema é que para ele parecia tudo ótimo. Conversávamos e ele disse que não vai mudar. Conversamos e ele disse que não vai mudar o medicamento. Então, sou babaca por ter pressionado para ele voltar ao psiquiatra e tentar rever a medicação? O que tu acha, Duda?
5: Cara, eu já não fiz contato visual pra ela não me chamar.
8: Situação. Situação complicadíssima.
12: Olhando pro chão.
8: Ninguém aqui quer dar opinião sobre isso. É uma situação complicadíssima. Só que assim, primeiro, você não tá necessariamente na posição de pressionar ele pra ir no médico, né? Tipo assim, querendo ou não, isso é uma questão dele com ele mesmo. Então eu acho que, não tô dizendo que tu tá sendo babaca, mas eu acho que às vezes não é necessariamente sobre você essa questão do medicamento, entendeu? Tem que deixar ele ver a consequência disso. Se tá te fazendo mal, tu conversa e daí tu meio que larga de mão um pouco, entendeu? Para de se esforçar um pouco pra ele ver a consequência de que aquilo ali não tá fazendo bem pro relacionamento de vocês. E daí ele vai ir atrás de rever a medicação. Porque eu acho muito complicado você se meter assim na vida médica de alguém, se diga-se de passagem. Mas assim, complicadíssima a situação aí. Talvez volta aqui quarta-feira e pergunta pra Chay que as cartas estão um caminho melhor, entendeu? É isso.
13: Aí eu discordo da Duda.
12: Fala, amiga.
13: Que eu acho que quando a gente tá num relacionamento, problema de um é problema de dois. E sim, se a pessoa tá tomando um remédio que muda o comportamento dela, isso importa pra mim também. E eu tenho sim o direito de, pelo menos, opinar naquilo e conversar sobre aquilo. Porque, cara, se ele ficou mais preguiçoso, ele afetou a vida sexual. A vida sexual é muito importante pro casal. Não tá me querendo coisar com ela. Aí não vai fazer nada? Não, eu acho que isso é um caso a se pensar, tipo, pô, amor, acho que tens que ir no psiquiatra pra tentar falar pra ele, olha aqui, isso afetou a minha vida sexual, porque é algo pra se conversar também com o psiquiatra. Ah, afetou a minha, eu tô com mais raiva, sim, aí eu tô com tal coisa. E aí vai se dosando ali, se controlando.
8: Mas pra ele tá tudo bem? Ela disse que conversou e que pra ele tá tudo bem?
13: Mas pra ela não?
8: Então, mas aí ela vai ficar
13: pressionando. Isso é um problema pra ele também.
8: Vai ficar pressionando?
13: Mas... eu acho.
12: É injusto também,
13: é injusto.
12: Né? Tá tudo bem pra ele, aí tá bom.
13: É, ah, cagou pra ela.
8: Não acho que tá bom.
13: Ele mudou e ela tem que aceitar.
8: Não tem que aceitar, só que daí é ele que veja as consequências da mudança dele, que daí ele revê se ele vai querer trocar a medicação ou não. Rafa, o que tu acha?
14: Mas daí eu acho que ela não merece ficar nessa situação. Eu não acho que ela seja babaca. Eu
13: também
14: concordo
13: não
14: com a Marina. Porque é uma situação muito delicada, óbvio. Mas ela ainda... se ele não vai mudar, então... e ela não tá gostando, então ela que não tem necessidade de se manter ali, sabe?
13: Eu acho que é importante ela dar a opinião de, ó, eu preciso que tu converse aí com o psiquiatra, porque eu entrei num relacionamento com uma pessoa que era X, aí agora você tá Y.
14: É que parece que ela deu, assim, a entender que, oi, você está mudando, e ele só, não.
13: que tu acha, Ingrid?
12: Ai, gente, não sei, eu acho que eu ia falar com ele ali de novo, ia tentar ver pra mudar a medicação, e se ele não quer mudar, então... desculpa, né? Ele não se importa com você, não se importa com a sua opinião. E também tem uma coisa que... ah, esse remédio é pra tomar por tempo indeterminado? Isso é uma coisa.
8: Às vezes é só...
13: às vezes é só... ah, é 6 meses de tratamento.
12: É, aí às vezes é bom, né?
8: Às vezes vale aguentar.
13: Às vezes vale, sim, com certeza. Mas eu acho que a gente tem que ver muito isso, sabe? Porque se a pessoa... ah, não, mas eu tô bem e tanto faz você...
14: sim.
13: Acho que a gente tem um problema. Mas se ele pega e fala, pô, amor, realmente eu tô muito mais feliz assim... aí vai de ti pensar. Eu gosto do relacionamento com a pessoa que eu estou hoje em dia.
8: Ou eu gostava do relacionamento com essa pessoa era.
13: Com essa pessoa hoje em dia não me agrada, né? Não me satisfaz, que ela é uma mulher muito fogo.
8: E na verdade, muitos casais acabam por isso também, né?
13: É.
8: Porque a pessoa muda, amadurece, e daí você percebe que você talvez não gostasse tanto dela assim.
13: É processo natural, tá, gente? Processo... ai, pessoal, tô falando besteira.
12: Tá falando besteira, cara.
8: Do psiquiatra pelo azulzinho.
13: Ai, vocês me pegam, né?
12: Ai, gente.
13: Com essa, a gente fecha o programa das minas. Muito obrigada, Rafa. Altos temas, hein? Mandasse bem, guria.
14: Obrigada, gente. Vocês me encontram lá no @RafaJuntos.
13: Obrigada, Ingrid.
12: Beijo, gente. Eu tô lá no @IngridXCaristo.
13: Do Dex, valeu.
8: Beijo, gente. Vejo vocês amanhã. Eu tô lá no @AMartins do Instagram e também no YouTube do NSC Total.
13: Eu sou @Marina.Soares e vou me encerrar com o seu Jorge. Felicidade. Ai, música gostosa. Tchau, gente.

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6: Essa é a Atlântida, a melhor vibe do FM, todo mundo tá ouvindo. Começando por aqui mais uma edição do Vibe Atlântida. Segunda-feira, 28 de setembro de 2026, saideira de setembro, hein? E minha saideira do Vibe também, Edna Ferretti já tá de volta essa semana. Para delírio da galera, mas foi um prazer imenso estar com vocês todos esses dias à tarde. 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Daqui a pouquinho, informações do tempo, girinho com as informações do que está rolando no mundo das celebridades e aquela melhor playlist que a gente adora. 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Dei a dica e a gente vai curtir agora a melhor vibe do FM. Aumenta o volume que o Vibe Atlântida começou.
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15: Bob Marley e The Wailers ganham álbum ao vivo inédito. Músicas inéditas e gravações originais de shows de Bob Marley e The Wailers foram reunidas no álbum Roots Rock Reggae. O projeto reúne 18 faixas e celebra os 50 anos de 4 apresentações históricas da banda em Londres. Os shows aconteceram entre os dias 15 e 18 de junho de 1976. O álbum foi lançado no dia 14 de agosto. E tem mais. Roots Rock Reggae já está disponível em vinil, CD e também nas plataformas de streaming. Uma oportunidade para revisitar um momento histórico da carreira de Bob Marley e The Wailers. 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
2: Nutricionista Camila Passold. Alimentação tem influência na qualidade do nosso sono? Isso é fato ou fake?
3: Nós, seres humanos, somos feitos para comer de dia e dormir à noite. Portanto, hábitos de alimentação impactam muito na qualidade do nosso sono. Procure iniciar o dia com um bom café da manhã e distribua suas refeições ao longo do dia, evitando jantar tarde. Ideal que a última refeição seja realizada até no máximo às 20 horas. O consumo de carboidratos de baixo índice glicêmico, como batata doce, aipim, e a diminuição dos alimentos que contenham açúcar simples também auxiliam nesse processo.
4: Acompanhe @cardioprime no Instagram para mais informações.
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3: O Iron Maiden vai ganhar sua primeira loja oficial no mundo e ela será aqui no Brasil. A Edis Emporium Experience Store será inaugurada em São Paulo no dia 9 de outubro, como parte das comemorações pelos 50 anos da banda. A loja ficará no Shopping West Plaza e vai funcionar até o dia 1º de novembro. O espaço terá mais de 200 metros quadrados com produtos exclusivos, itens de colecionador e uma coleção de 10 artes inéditas inspiradas em capas clássicas do Iron Maiden e referências brasileiras. E aí, quem já ficou com vontade de conhecer a loja? 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
8: Essa é Atlântida, a melhor vibe do FM, todo mundo tá ouvindo. Começamos bem a semana aqui no Vibe, hein? Curti demais a programação maravilhosa dessa tarde e vou encaixar agora já o Top Hits do streaming. Pra essa segunda-feira, vou largar aqui um Rael logo na sequência, tá? Aguenta aí que a gente já vai curtir a saideira, daqui a pouquinho tem Desprogramados. Mas antes...
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8: Bora então com as informações do tempo, direto da Defesa Civil aqui de Blumenau, na saideira do Vibe Atlântida, Gabriel Cassol. E aí, Gabriel, como é que fica a saideira dessa segunda? Boa tarde.
9: Boa tarde, Rafa e todo o pessoal da Atlântida.
10: Nesta segunda-feira, a presença de algumas perturbações na atmosfera vai deixar o tempo instável. No decorrer da segunda-feira, tem condição para pancadas e isoladas de chuva com trovoadas. Inclusive, não se descarta o risco para temporais isolados. Essa condição, ao longo da segunda-feira, se alterna a períodos de melhoria, onde ocorrem algumas rápidas aberturas de sol. A temperatura máxima hoje à tarde variando em torno dos 24 graus aqui em Blumenau. Amanhã, terça-feira, o tempo ainda continua instável. No decorrer do dia, vamos ter novamente condição para pancadas isoladas de chuva com trovoadas e na terça-feira tem risco novamente para temporais isolados. Por isso é importante que a população acompanhe os avisos e alertas emitidos através do site da Defesa Civil de Blumenau e também através do aplicativo Alerta Blue. Com relação às temperaturas na terça-feira, mínimas de 19 graus e máximas de 24 graus no período da tarde. Com as informações do tempo, direto à Defesa Civil de Blumenau, meteorologista Gabriel Cassol.
8: Valeu, Gabriel. Obrigado, querido, pelas informações. Muito bem. Vou fechando por aqui o Vibe, desejando a todos vocês uma excelente semana. Edna Ferretti de volta, então, amanhã, para fazer tua companhia, fazer companhia para todos vocês. Eu volto cedinho, 7h25, no cafezão, logo depois do horário eleitoral gratuito. Boa semana pra gente. Continue nos acompanhando no @AtlântidaBNU. Pode me seguir também ali no @RafaSteinbach. Vamos lá. Top hits do streaming chegando por aqui ao som do Rael. Daqui a pouquinho, Desprogramados. 1, 2, 3, 4.
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0: É mesmo, não sabia.
1: Divulgar tudo.
0: Sim.
1: Mas nós vamos divulgar alguma coisa.
0: Não, e até tu faz uma gentileza pra mim, tu divulga pra que eu saiba.
1: Claro, porque tu é o último a saber. Como marido traído, você é o último a saber. Exato. Sempre de tudo que acontece aqui no programa. Não porque eu não te digo, mas porque tu não lê os teus e-mails.
0: Exatamente.
1: Mas tá tudo certo. Tá tudo bem.
0: E eu tenho e-mail, né? Eu tenho e-mail.
1: Deixa eu tirar a roupa, né? Deixa eu tirar a roupa, que hoje sou eu que vou tirar a roupa aqui no programa.
0: Mas veio assim.
1: É que hoje, eu não sei se tu percebeu que hoje nós estamos ao contrário.
0: Não.
1: Eu tô com o casaco e tu tá sem roupa.
0: É verdade.
1: Porque eu tô sempre sem roupa e tu tá de casaco. Né?
0: Sim, porque tu é mais calorento.
1: Isso.
0: Eu sou friolento.
1: Eu tenho um tecido adiposo mais generoso
0: que
1: no meu
0: corpo.
1: Que seria
0: um tecido
1: adiposo? Gordura! A gordura! A gordura!
0: O gordinho, posso chamar de gordinho?
1: Tem um baterista amigo meu!
0: A gordura é um bom apelido pra ti.
1: Baterista amigo meu, o peixe da banda diretoria, ele me chama de gordura. E aí, gordura? E aí? Porque a gente se chama de gordura um ao outro.
0: Tu também chama ele de gordura?
1: Também, também.
0: Mas ele é porque ele tem gordura?
1: É gordinho também, que nem eu. Gordinho talentoso.
0: Mas não é ofensivo.
1: Não é nada ofensivo.
0: Entre ainda... amigos que se permitem e têm esta intimidade, do contrário, não.
1: E
0: né?
1: Nossa intimidade cada vez aumentando.
0: Aumentando
1: porque
0: muito.
1: Depois de todo o empenho que tivemos de nos afastarmos por algumas semanas, o que, que a empresa fez? Nos juntou em São Paulo para gravar a entrevista.
0: Intensamente,
1: uma semana intensa de muitos devaneios.
0: Foi,
1: né?
0: Foi,
1: é, foi. Como é? Paulicéia desvairada.
0: Paulicéia
1: desvairada, é isso aí.
0: É, nós tivemos alguns dias em São Paulo juntos e foi realmente porque na selva de pedra, o que nos resta é usufruir do nosso lado mais humano. E ali nós tivemos conflitos exatamente.
1: E o que aconteceu na selva de pedra? Eu me perdi.
0: Na selva de pedra, eu me perdi, eu me perdi, eu me perdi, eu me perdi.
1: Ah, o coral dos... Não é velhos, mas... Não sei, nós não temos mais empresário.
0: O coral
1: dos cantores. Nós estamos sem empresário, coral dos cantores. Confiantes.
0: Confiantes.
1: Coral dos Cantores Confiantes, o CCC, Coral dos Cantores Confiantes, ele volta agora na sua melhor versão depois de passar pro São Paulo.
0: Agora, é importante que a gente diga o quanto é difícil a retomada do trabalho depois
1: não. De um... Calma, vamos com calma, vamos com calma, vamos
0: por ansioso. Partes.
1: Como eu tô vamos por ansioso, partes.
0: Né, por... Tu tá aqui...
1: Ai, ai, ai. Tá, o que nós vamos fazer em São Paulo? A gente foi gravar a terceira temporada do Papo Desprogramado, que estreia no dia 10 de outubro, exclusivamente nesse canal, onde você assiste essa live, o canal Desprogramados. Então, te inscreve no canal, ativa o tal do sininho. Eu vou ter que continuar falando isso a vida inteira.
0: Sempre, sempre, se é necessário.
1: Então, por favor, dá uma moral pra nós.
0: E a gente vai divulgar aqueles que a gente entrevistou ou não?
1: A gente vai, vamos assim, ó, aleatoriamente, quem nós entrevistamos? Mário Sérgio Cortella, isso você já sabe, não foi nem em São Paulo, foi em Floripa. A gente entrevistou também o PVC, uma das lendas do jornalismo esportivo brasileiro.
0: É
1: a gente entrevistou a Ana Canhas, maravilhosa.
0: Por que tu não disse que o PVC é maravilhoso?
1: Ele é maravilhoso.
0: Ah, bom.
1: Mas é que a Ana Canhas surpreendeu bastante e, por ela ser maravilhosa, realmente. Uma linda mulher e uma talentosíssima cantora e um papo maravilhoso.
0: Tá te passando, né? Tá te
1: o Vini passando, mexe a cadeira.
0: Aí tu não vai dizer que ele é maravilhoso.
1: O Vini maravilhoso, falei hoje te no Pretinho
0: seduziu,
1: Básico. Né?
0: Te seduziu.
1: Não, o Vini me seduziu.
0: Realmente
1: muito legal.
0: O
1: Nazi do Ira, que é um ídolo absurdo do rock brasileiro.
0: Maravilhoso o Nazi, né? Maravilhoso, espetacular o Nazi.
1: E muitas outras, Isa Buzzi, maravilhosa,
0: foi legal.
1: Nós lançamos, cara.
0: A Maria Pina foi espetacular.
1: Maria Pina, tua amiga,
0: isto,
1: atriz da Globo.
0: Isto.
1: É, muito legal, cara, um monte de gente demais, legal, né? Daí nós vamos falar todo mundo. Dá uma segurada, sabe aquele samba? Mas dá uma segurada.
0: Quem começou foi tu.
1: Tá, eu comecei.
0: Então eu não vou fazer.
1: Eu comecei e eu vou terminar. Desculpa. Peraí, então vem aí a próxima temporada do Papo Desprogramado, dia 10 de outubro, exclusivamente no nosso canal Desprogramados. Vai lá e te inscreve. 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Nosso WhatsApp para sua participação é o 48991881009. Também ali pelo chat da nossa live do canal Desprogramados, comandada por ela. comandada por ela, sim, Duda, a diretora. Seja bem-vinda, Duda, a diretora. Tava com saudade dos teus veinhos?
2: Hello, não. Esse programa...

0: Não vou utilizar termos que definam a idade de
1: vocês. Ah, o RH chamou! O RH chamou finalmente uma atitude diante do comportamento desta menina! Talentosíssima, porém mal educada muitas vezes.
0: Foram 3 semanas lindas, calmas, tranquilas. E agora o caos voltou. Sejam bem-vindos, Ivan.
2: Prazer, caos.
1: É o nosso, né? É a nossa dosezinha de caos no final de tarde da Atlântica. É
2: a nossa parte tóxica.
1: Não, e na verdade, assim, é a parte tóxica da programação da Atlântica.
2: Da Rádio Atlântica.
1: Não, na Rádio Atlântica tem um momento tóxico que é o desprogramar.
0: Nós poderíamos exatamente, porque hoje o Porã tava querendo mandar lá no programa das Minas, entendeu?
1: Não, eu falei hoje pra ele, eu participei de todos os programas fora o Vibe.
0: Tem que mandar os programados.
1: O que que aconteceu? Eu
2: não, quer falar? Eu acho que tem que assumir, desprogramados, o programa mais tóxico do rádio brasileiro.
1: Ah, mas agora tu matou, ganhou o troféu Super Peladinho.
0: Nacional.
1: Ganhou pela semana inteira, porque agora essa vai ser, por favor, registra isso, Duda, desprogramados, o programa mais tóxico do rádio brasileiro. Tá? Então tá, ganhou o Super Peladinho. Valeu te contratar, hein? Valeu te contratar, hein? 6 anos esperando uma...
2: Seis anos
1: esperando esse momento, veio! Alô, direção da empresa, o homem tá aí! O homem chegou, velho, demorou 6 anos, mas ele veio.
2: Ah, eu vou beijar a boca.
1: Beija a boca do Super Peladinho.
2: Que nunca ninguém beijou. Sabe
1: beija,
2: por quê? Porque beija. Eu vi ela e ela me lembrou.
1: Você a viu. A Xadei.
2: Olha!
1: Smooth operator!
2: Smooth
1: operator! A Xadei é outra maravilhosa,
2: claro.
1: Né? Cara, tu sabe que a Duda pode me confirmar, porque eu não sou um cara da geração Z, mas eu vi algumas coisas na internet que a Xadei é musa da geração Z. Eu não sei de qual geração Z, não é a que dá
2: rádio. Olha como é a Xadei.
1: Ela não sabe nem quem é a Xadei. Sabe quem é a Xadei Adu?
0: Não, acabei
1: cantora
0: de ver.
1: Cantora maravilhosa.
2: Smooth
1: Operator. É, Your Love is King.
2: E então agora nós mudamos também de Supla Peladinho para Supla Xadei.
1: Porque não, ela te acalma. É só porque não, tu acertou
0: tá
1: uma...
0: Mudar a nomenclatura
1: não, não, só um pouquinho. Só porque tu acertou uma não quer dizer que tu vá acertar todas.
2: Sim.
1: Dessa vez tu não acertou.
2: Tá.
1: Mas volta pra mim. Fecha em mim que eu vou chorar, porque hoje eu já chorei muito. É, nós estamos de volta com Desprogramados aqui na Atlântida. Olha, você está nos vendo. A imagem linda de Mr. P, uma mistura hoje de Charlie Garcia com Fito Paz, com
2: o
1: seu óculos novo da Óticas Carol. Vamos agradecer ao pessoal da Óticas Carol, que está nos fornecendo novos óculos. Eu ainda não peguei o meu. É, mas ele pegou. Ele pegou.
2: Estou.
1: É, vamos lá, recapitulando, Duda Lakers falou que eu participei do programa das Minas, sim, participei. Participei do Pretinho Básico também. Eu tenho que fazer uma meia culpa aqui. É, uma totalmente culpa, na verdade, não é nem meia. E pra tu
2: não,
1: ver.
2: Não, mas não seria meia culpa.
1: Meia culpa.
2: Tá.
1: É, porque tu vê, em algum momento da vida, eu já falei pra ti, eu já falei no ar, que eu. É, não suportava pessoas que abriam o seu Instagram e choravam lá. Exato, e postavam.
2: Exato.
1: E hoje eu fiz isso.
2: Naturalmente, assim.
1: Naturalmente.
2: Começou a chorar, gostou e publicou.
1: Chorei porque foi emocionante. Porque quero agradecer, inclusive, aos depoimentos de tantas pessoas que estão indo no meu Instagram, que é o @instaporã, se manifestar, porque eu falei hoje sobre a minha mãe no Pretinho Básico. Né, porque eu tive um fim de semana, assim, eu fui pro hospital, fiquei no soro, passei mal, não dormi essa noite, e aí resolvi ouvir um áudio de um papo que eu gravei com a minha mãe quando eu percebi a finitude dela, que ela estava doente já, e eu comecei a perguntar da vida dela, como é que ela era quando ela era pequena, qual era a primeira lembrança que ela tinha, E ela começou a me contar, né? E eu fui ouvindo aquele áudio umas 4 horas da manhã, eu acordado, e fui ouvindo até o amanhecer. Então foi um momento assim, foram muitas as emoções, ouvindo tudo aquilo. E aí eu contei isso no Pretinho Básico, porque surgiu um papo ali de um cara, de uma relação dele com o pai, né? E aí, por que que eu disse isso? Porque a gente não conhece verdadeiramente quem são os nossos pais antes deles serem nossos pais.
2: Uhum.
1: Quem eles eram? Como é que era aquela criança? Como é que... quais eram os sonhos? Como é que conheceu o pai? Como é que era a vida? O que que trabalhou? O que que pensava?
2: Sim.
1: Né? Porque a gente acaba encontrando num determinado ponto da vida, numa versão muito cansada dos nossos pais, até dependendo da vida que teve, cansada, desgastada, pagamento de contas, o sistema, a relação que é complicada, aquela coisa toda que acontece em todas as famílias. Então eu falei sobre isso, uma galera se manifestou, se identificou e tal, e aí eu resolvi postar no meu Instagram, coisa que eu não faço com frequência. E ao gravar o vídeo, eu me emocionei em algum momento.
2: Ah, tá, entendi. Foi em algum momento eu me emocionei.
1: Mas eu achei que estava uma emoção tão genuína que... Então eu não vou mais criticar aqueles que choram no Instagram.
2: Não, mas eu acho que tem diferença, Porã. Tem diferença. É? Tem diferença, porque a gente sabe que tem gente que chora em busca, sim, de like. E se não foi o teu caso, sinta-se exatamente assim, sem culpa alguma. Porque isso não é...
1: Sem culpa alguma. Mas como eu sei que tu é o meu primeiro algoz, tu é o meu primeiro hater, né?
2: Sim.
1: Essa é a verdade. Sim. Eu tenho muitos haters, mas o meu primeiro hater é tu, segundo a minha esposa.
2: Mas como tu falou pra mim antes, serviu de alerta. Se eu tivesse visto tu chorando sem que tu tivesse falado comigo, eu teria me irritado e teria dito pra ti, tenha santa paciência, né? É. Mas como tu me alertou antes, e isso aí tu tem um mérito enorme. Porque mais ou menos o que tu fez foi o seguinte, ó. Eu sei que não foi legal. E eu sei que tu vai ficar bravo.
1: Forçado,
2: isso, tu vai ficar
1: mas bravo. Mas eu não quero a tua aprovação, eu só quero que tu olhe lá.
2: Isso, e não me critica.
1: Mas eu acho
2: aí
1: assim...
2: Aí tu pediu acolhimento e eu te acolhi.
1: Ah, isso é importante. Entendeu? Que agora mesmo falávamos sobre isso, porque Duda Leicas queria acessar o teu coração e eu disse que o teu coração é difícil de acessar, mas depois...
0: Cuidado com as palavras.
1: Depois que... não... Tudo bem, era uma questão aqui.
2: Não,
0: cuidado,
2: não
0: com as palavras.
1: Não, calma, Duda. Não tem acessar da maneira assim de sensibilizar.
2: Coisa bonita.
1: Sensibilizar este monstro.
2: Não. Não é sensibilizar este monstro. Não estraga tudo.
1: Tá.
2: Ela quis dizer e disse acessar o teu coração no sentido mais bonito e puro de qualquer
1: humanizar,
2: relação humana.
1: Muito bem, parabéns. E o que eu fiz foi também isso. É humanizar a coisa mais pura de uma relação humana, que é o amor.
2: E ao
1: falar, ao fazer esta declaração hoje no Pretinho e também ali no @instaporã, o que, que eu sugeri para nossa audiência? Sugiro a todos vocês, para ti, para Duda, se não fizeram. Pergunta para os teus pais, como é que era? Como é que era antes de tu nascer? Como é que era a vida? Acho que vale muito para conhecer realmente assim, a essência daquela pessoa que, na maioria das vezes, é uma das pessoas que a gente mais ama na vida, né? Então,
2: verdade, feito este parabéns. Relato, muito bem,
1: né? É isso aí.
2: Mas recentemente participei de um podcast e lá pelas tantas eu comentava sobre os inúmeros papéis que a gente cumpre na vida. E são esses papéis que vão nos dando várias formas de ser visto pelas pessoas às quais a gente convive. Então nós temos o papel de filho e somos vistos como filhos. Diante dos nossos pais, tanto é verdade que muitos pais têm dificuldade de ver a vida do filho de forma independente como pessoa e não como filho o tempo inteiro. E essa é, essa é uma das coisas desafiadoras. Além desse papel de filho, nós temos o papel de colega de trabalho, nós temos o papel de amigo, nós temos o papel de amante, nós temos vários
1: papéis. Gostei do papel de amante.
2: É, porque, aliás, tu fez bastante esse papel, né? Na tua vida.
1: Já fui bom nisso.
2: Já foi. Interpretou muito
1: cara,
2: bem.
1: Cara, é impressionante a quantidade de coisas que eu já fui bom.
2: Então, mas aí o tempo, algumas delas a gente deixa de lado, não passa, né? Não desempenha mais, mas é verdade. Mas tudo isso eu tô dizendo porque eu comentei isso no podcast e vai ao encontro do que tu tá falando. Conforme as pessoas que convivem com a gente, elas desempenham personagens, papéis, elas não estão sendo falsas, mas elas estão sendo uma parte do todo que elas possuem, mas conforme o teu convívio é que elas representam isso. E pais é exatamente isso, né? A gente vê pai e mãe como pai e mãe. A gente vê padrasto, a gente vê madrasta, a gente vê vô e vó. O vô e a vó a gente vê como vô e vó. Tem uma outra coisa muito bacana, que é imaginar os adultos que a gente convive e os famosos que a gente vê quando eles eram pequenininhos. Imaginar. Uhum.
1: Sim.
2: Imaginar, vamos, para não entrar no ramo de discussão, vamos pegar aí o Lewis Hamilton.
1: Tá.
2: Como ele foi quando ele era pequenininho, 6 anos de idade, o que, que ele brincava, como é que ele se comportava, o que, que ele comia, como era o jeitinho dele, entendeu?
1: Sim.
2: As roupas que ele usava, o cabelo, a carinha dele. Isso é muito engraçado, cara.
1: Muito.
2: Porque a tendência é a gente ficar sempre o tempo todo pensando como é que eu vou ser quando eu envelhecer. É. E a gente acompanha as pessoas envelhecendo e se depara, de repente, com uma pessoa com rugas, cabelo grisalho. E, no entanto, o inverso a gente dificilmente faz.
1: Verdade, verdade. É. Aquele filme do Benjamin Button, né?
2: Isso.
1: Ao contrário. Agora, 5h17, que bom que a gente voltou e que bom que você pediu a nossa volta. Porque num mundo... No mundo, obrigado Duda por bater as portas do estúdio aqui, isso aqui é um estúdio de rádio, estão fazendo YouTube, mas o rádio, o que, que é rádio? Rádio é áudio.
2: E a empáfia, então, aquela passa.
1: Essa bateção de porta aqui no horário do nosso programa, aí já é sabotagem, eu sei que tu gosta mais do programa das minas.
0: São onomatopeias.
2: Estas bateções de porta lembra muito... Pai e mãe, quando a gente tá dormindo, sete da manhã, e começa aquela bateção.
1: Aquela bateção, acender a luz.
2: Entra no quarto, acende a luz, varre, bate.
1: Que coisa, cara, insuportável era o acender a luz para ir para a escola e o aspirador de manhã.
2: Exato!
0: Abrir a janela.
2: Abre a janela.
1: Nossa, isso é insuportável.
2: Dissimuladamente, fazendo de conta que nada tá acontecendo.
1: Exatamente.
2: Sabe que tem barulhos que eu acho muito curiosos e muito fáceis da gente decifrar. Quem mora em apartamento, mais ainda. Aquele barulhinho da vassoura batendo nos pés do sofá, nos pés da cadeira, e tu tá no apartamento de baixo.
1: Sim.
2: Aí só fica ouvindo aquele pá, pá, pá, e tu sabe a pessoa tá varrendo.
0: O barulho de sandália.
2: Também.
0: Barulho de havaiana, sabe, assim, no chão,
2: sim,
0: batendo.
2: Não, e aquela da cama, aquela da cama e da mesa arredada.
1: Ah, isso aí é terrível. Mas enfim, 5h18, a gente voltou e estamos felizes por voltar, porque num mundo tão efêmero, num mundo onde as pessoas desaparecem, aparecem, desaparecem, aparecem, desaparecem,
2: elas morrem,
1: desaparecem,
2: né,
1: e desaparecem, muitas vezes a gente ficou 3 semanas fora do ar e você pediu a nossa volta. Não a Duda Lakers, mas você da audiência da Atlântica.
2: Já pediram,
0: como
2: claro.
0: Como que vocês sabem que as pessoas pediram a volta?
2: Mas
1: nos nós temos redes sociais.
2: Exatamente.
1: Nós temos redes sociais, Duda.
2: Entendi. E nós encontramos
1: Mr. P é um fenômeno na rede social, conhecido nas ruas de São Paulo, entendeu?
0: Foi reconhecido em São Paulo?
1: Foi, pouquíssimas vezes, mas foi.
0: Mas não, o que importa é uma vez.
1: Não, na verdade eu tô sacaneando, ele foi reconhecido várias vezes nas ruas de São Paulo.
0: Que chique.
1: Mas, ao mesmo tempo, ele sentiu falta do reconhecimento que ele tem no sul do Brasil.
2: Ah!
1: E você sabe por quê? Porque aqui o pessoal conhece a sua voz, o seu jeito de andar, o seu jeito de pensar, o seu cabelinho, né, e tudo mais.
2: Isso!
1: É outra coisa.
2: Eu gosto muito, eu gosto
1: jogar em casa é muito diferente de jogar fora.
2: E eu gosto da torcida. Tá, tu quer o troféu.
1: Pode vir,
2: Tu pediu o troféu. Não,
1: eu pedi.
2: Como é porque... o começo, o recomeço.
1: O recomeço da temporada. Incentivos,
2: Eu vou te dar, porque tu tem razão. E eu te entendi.
1: Entendeu?
2: Quem nos entendeu, sabe que tu é merecedor
1: muito
2: do
1: bem.
2: Troféu.
1: Muito bem. Jogar fora é muito pior que jogar em casa. Jogar em casa é muito melhor do que jogar fora.
2: No nosso caso, sim, porque a gente gosta do apoio.
1: É, o apoio da torcida é fundamental para a nossa performance.
2: Exato.
1: A gente sem torcida é um futebol que não existe.
2: Medíocre.
1: Mas medíocre, pior que o Grêmio dessa temporada.
2: Porque daí tu tem que provar que tu é bom.
1: Claro.
2: Entendeu? Tu vai pro teste.
1: Foi pro time grande.
2: E aí tu entra...
1: Foi jogar no Palmeiras.
2: Isso, mas com a seguinte situação... Não, primeiro tu vai fazer teste, mas não.
1: Não, peraí, eu já sou uma realidade.
2: Exato,
1: lá no outro clube.
2: Exato.
1: Entendeu? Não tem mais teste
2: não,
1: pra mim.
2: Tu
1: eu vim pra jogar.
2: Mas
1: eu vim pra jogar, o treinador não. Tem que passar no teste.
2: Exatamente.
1: É mais ou menos isso.
2: É meio
1: isso.
2: Vergonhoso.
1: É, jogamos fora de casa, mas a gente só trabalhou. Agora 5h20. Vamos fazer as boas.
2: Bem, ainda bem, no teu caso,
1: trabalhamos muito, aliás. Queremos agradecer aqui a direção da empresa, nosso diretor Germán Rich, o nosso diretor Adriano Araldi, nosso presidente, na figura do nosso presidente, figura, é importante
2: legal,
1: falar, né?
2: Hein?
1: Na figura legal. Do nosso presidente CEO Mário Neves, que nos proporcionaram essa semana muito interessante em São Paulo. E agradecer aos nossos amigos da Gazeta de São Paulo pela...
2: Acolhida.
1: Pela acolhida.
2: E uma ambiência toda.
1: Ambiência, acolhida. E agradecer também o Yuri, que nos aturou.
2: Verdade.
1: Porque o Yuri não quer mais saber de nós, ele vem aqui por obrigação.
2: E de todas as pessoas e situações citadas por ti, a única que a Duda aplaudiu foi o Yuri.
1: Não aplaudiu o presidente da empresa, que eu acho um erro projetando o futuro da carreira da atleta.
2: É isso que eu tô alertando.
1: Né? Mas
2: é
1: tudo
2: isso
1: bem.
2: Que eu tô alertando.
0: Tô reconhecendo meu colega de trabalho que...
1: Vocês ficou são tudo uma turminha de puxa-saco.
0: Em São Paulo, entendeu?
1: E a gente nem abusou dele.
0: Não era pra ter abusado mesmo, né? Meio não, que o mínimo, assim, né?
1: Não abusou da paciência, olha... eu quis dizer, seus loucos, seus malucos.
2: Tu foi...
1: Tu acha que eu demonstrei algum interesse pelo Yuri?
2: Eu acho que... Não.
0: Ele é comprometido?
1: Não, eu sei, não, eu também sou. Isso aí
2: pro Porã nunca importou.
1: Tá, vamos nunca parar com isso, vamos parar com isso, que tá nunca na hora das boas do programa. Foram muitos dias fora, a gente tá bem louco. Então. E vamos fazer então as boas do programa, porque tá na hora.
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1: 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Os assuntos que estão por aí, estão por aqui no Desprogramados com as boas do programa, chegando com o oferecimento de Uniavan, a inteligência acadêmica com 10 unidades em Santa Catarina.
2: Ah, como tá demorando, né?
1: Demorando o quê, cara?
2: O programa passar é só 5h22, por quê?
1: Sabe por quê? Porque nós começamos na hora hoje.
2: Ah, tu vê a
1: Mas
2: diferença.
1: Mas já passou a saudade. Pai, é um jogador de... Pai, eu te falei, o negócio não. É maratona, não é corrida de 100 metros.
2: Eu, por mim, já acabava o programa agora.
1: Não dá pra entregar tudo no, na largada.
2: É, assim. mas foi.
1: Não dá.
2: Vamos encarar aí a sequência. Vamos lá. Estamos afim de fazer.
1: Não, eu tô notando que tu veio com vontade de ir embora pro programa. Isso é muito interessante. A empresa te dá 2 semanas de férias, uma em São Paulo, e tu volta com vontade de ir embora.
2: Sim, porque eu queria mais duas.
1: Muito sobre o profissional Everton, que acaba de retornar ao clube.
2: Eu queria mais 2 semanas de férias e mais uma semana em São Paulo.
1: Tá, mas a gente pode fazer isso no teu próximo período de férias.
2: Tá bom, fechou.
1: Entendeu?
2: Então. Ok, até lá eu vou ficar.
1: Então,
2: aqui.
1: Se a gente ganhar uma grana gorda, e aí a gente compra o canal da NSC e a gente faz só o que a gente quiser.
2: Pois
1: pode
2: é,
1: acontecer.
2: Eu acho que eu não teria habilidade para administrar.
1: Mas eu teria.
2: Ah!
1: Eu teria habilidade. Contrataria vocês. Teria.
2: Opa!
1: Contrataria. Todos.
2: Muito obrigado. Tu valoriza as pessoas que trabalham contigo. Isso
1: claro
2: é importante.
1: Que claro que
2: isso
1: sim.
2: É importante.
1: É isso que eu faço.
2: Eu reconheço.
1: Agora 5h24. Ó, voltou a brincadeira do Quem Sou Eu e eu achei uma boa brincadeira. A nossa manezinha Marina, que está de aniversário. Estava ontem de aniversário.
2: Qual é a pergunta?
1: Quem sou eu, versão pessoas que eu fui nas férias?
2: Poxa vida, quem sou eu, pessoa que eu fui
1: nas férias? Versão pessoas que eu fui nas férias, ou em algumas férias.
0: É que pra gente passou muito tempo que vocês não estão aqui.
2: É mesmo?
0: Pra vocês pode ter passado rápido, pra gente passou muito tempo. Então, vocês podem ter sido muitas pessoas nessas férias.
1: Mas o que quer dizer isso? Elas sentiram a nossa falta mesmo, porque eu sei. Uh-huh. Essa nova geração, ela não demonstra emoção.
2: Não, era o que eu ia te dizer, não teve graça esses dias.
1: A Duda, quando eu cheguei na sala ali, ela não olhou pra minha cara, ela tava vendo um negócio do Shawn Mendes.
2: Exato.
1: Ela não disse nem oi pra mim. Não, ela veio falar. Eu cheguei sexta, ela veio falar comigo hoje. Passou um fim de semana inteiro.
0: O Shawn Mendes é o amor da minha vida e estava lançando um vinil. Não dava pra dar atenção naquele momento.
2: O Porã já lançou vinil aqui dentro e já te mostrou vinis várias vezes, Duda.
1: Não, mas eu não sou o Shawn Mendes. Eu tenho que concordar com ela.
2: Mas eu vou discordar de ti, Porã, porque nos abraçamos quando nos reencontramos hoje, eu e Duda.
1: Ah, mas então melhorou muito a relação de vocês. Melhorou muito.
0: Não, mas é que a gente tá desenvolvendo essa amizade há um tempo já.
1: Ah, uma afetividade.
0: Porque senão não dá pra fazer esse programa.
1: Ah, isso é verdade. Esse programa tem que ter conexões emocionais.
0: Exatamente. Isso.
1: Senão você não sobrevive a esse programa.
2: E estas conexões emocionais, elas sentiram falta nesse período
1: e
2: da nossa
1: tudo,
2: ausência.
1: Por que tu acha que ninguém ficou aqui, Duda? Porque esse é o programa mais tóxico do rádio brasileiro. Poucas pessoas conseguem resistir a esse programa. Começou com Marina. Marina, que era a Marina do Ribeirão, Marina estagiária, virou a Marina comunicadora, Marina produtora, Marina sabe tudo. Aí, depois nós tivemos quem? Yuri Land. Yuri chegou todo queridinho, papapá, era, né, afetivo com a gente, querido, falava baixinho, né?
2: E hoje o falava baixinho se tornou
1: virou
2: uma indiferença.
1: Um grande ditador, indiferente ao sofrimento alheio.
2: Uma soberba.
1: Uma soberba. Gabriel, Blazer. O diretor. Parecia ser da turma.
2: Nem sabemos onde
1: parecia tá. Ser da turma. Chegou contando piadinhas e desapareceu.
2: Desapareceu.
1: E aí, o que que disseram pra Duda quando ela foi contratada? Olha, nós vamos te contratar, mas tu vai ter que fazer o Desprogramado.
2: E sobrou ela tá na mim. Luta.
1: Sobrou
2: tá
1: pra
2: luta,
1: ela.
2: Tá na
1: porque
2: luta.
1: Entenderam que Duda precisava pagar alguns karmas de vidas passadas.
0: Sim.
1: E por isso ela está com a gente.
2: Tá aí.
1: Então eu não sei por que eu comecei a falar tudo isso.
2: Porque era as pessoas. Quem a gente isso. era no período de férias. Que pessoa nós fomos?
1: Eu fui muitas pessoas.
2: Tá, mas então escolhe uma.
1: Não, eu quero ser todas as pessoas que
2: não,
1: eu fui.
2: Não, mas a
0: então,
2: brincadeira...
0: detalhes.
1: Detalhes não, tão pequenos
2: não,
1: de
2: nós
1: dois.
2: Não, vai ter que escolher uma pessoa que tu foi entre
1: não,
2: tantas.
1: Mas é que eu fui uma pessoa no Rio de Janeiro, uma pessoa em Buenos
2: qual
1: Aires.
2: Qual é a pessoa que tu quer ser?
0: E qual foi a melhor versão?
2: Não,
0: foi
2: não
0: melhor
2: é
0: o Rock in Rio ou foi melhor Buenos
1: a
0: Aires?
1: Minha
0: não.
1: melhor.
0: Ou foi melhor São
2: não.
0: Paulo?
2: Não, é melhor. Não, qual não. destas tu escolhe na brincadeira, por gentileza? Não. Tu não quer brincar? Depois tu diz que eu é que fico te irritando.
1: Deixa eu fazer o que eu quiser.
2: Mas a gente tem que brincar.
1: Mas eu quero brincar.
2: Então diz posso... qual.
1: É que tu sabe, né, Pi? Tu anda comigo há muitos anos. Aí eu fico 2 dias numa cidade e já tô falando sotaque local.
2: É óbvio.
1: Cara, e a minha mulher claro. Acha isso insuportável. Eu tô no táxi em Buenos Aires, no Uber em Buenos Aires, e eu já tô assim, Los Hermanos, entendeu?
2: Não, é uma
1: eu
2: coisa...
1: sou um cidadão do mundo. Essa é a verdade.
2: Não, tu é um cidadão influenciável, todos nós somos.
1: Pelo
2: eu
1: ambiente.
2: Também sou, mas tu é influenciável demais.
1: Diretamente, pelo ambiente.
2: Demais, tu.
1: É que eu gosto de me entregar.
2: Não, mas é que
1: eu tu. Eu gosto de me entregar o ambiente.
2: Eu já te disse, se eu não fosse teu amigo, eu não seria teu amigo. Eu já te disse isso, entendeu?
1: No Rio de Janeiro. Eu fui o Cauã Raymond.
2: É, tu já começa a chiar em 2, 3 dias.
1: Fui o Cauã, tava arrasando.
2: Em São Paulo tu já tava falando assim.
1: Meu.
2: O meu.
1: Porra,
2: vamos comer alguma coisa. E se tu for pra Minas e eu tiver contigo, tu vai dizer, vamos comer alguma coisa
1: nascimento.
2: Agora.
1: Ah, eu gosto do Milton.
2: É, não gostar do Milton é uma coisa legal,
1: tá,
2: mas
1: tudo bem, então tá, não quero mais brincar. Obrigado. Não.
2: Qual desses que tu foi que tu gostou de
1: eu
2: ser na
1: eu preferi ser o pai Porã e marido em Buenos Aires.
2: Não, é um dos dois, ou o pai ou o marido.
1: Os dois, porque eu era pai e marido.
0: Não. É o mesmo papel dentro da família.
2: Não é o mesmo tô papel.
1: Não, desculpa. Não discordo, é. Discordo ah, totalmente.
2: Você não sabe, claro discordo que não
1: totalmente.
2: É. Como assim o papel então, de pai e marido é o mesmo?
0: Quem é você, Mr. P?
1: Tu foi o
2: Mr. Quem P? Eu fui nas Who minhas férias, eu acho que eu fui o cara, o meu personagem melhor nas férias foi o desligado.
0: Saiu das redes sociais.
1: Não, para, saí bastante. Que saiu das saí. Redes sociais?
2: Claro que sim, publiquei bem menos.
1: Eu sei quem tu foi. Nas tuas férias.
2: Tá.
1: Foi o Bonovox na beira da praia.
2: Tá, gostei.
1: Carnaval de luz.
2: Carnaval de luz.
1: De luz.
2: Silêncio, gostei.
1: Carnaval de luz.
2: Esse que eu fui.
1: Tu viu só a diferença entre eu e você?
2: Qual é a diferença?
1: Eu te ajudo, tu não me ajuda nunca. 5h29. Então, tu quer, foi alguém nas férias, nas tuas últimas férias?
0: Fui uma
1: férias?
0: Pessoa extremamente calma, extremamente tranquila. Sem estresse,
2: então, é
0: sem me preocupar com pautas, coisa... sem me preocupar com live, foi bem
2: coisa boa, tu poderia ser essa pessoa no ambiente de trabalho, nas relações aqui, ajudaria bastante.
1: Não, o Paraí ganhou de novo o troféu obrigado, e chegou na semana obrigado, com tudo. Não, o atleta demonstrou cansaço na metade do primeiro tempo, porém recuperou o fôlego numa jogada importante e ganha mais uma vez o troféu Supla Peladinho.
2: Agora
1: é o atacar a nossa adversária.
0: Ai. Adversária.
2: Ganhou o troféu, Supla.
1: É o confronto de gerações claro. Estabelecido. A polarização também está aqui.
2: Exato.
1: Afinal de contas, né? Um mundo polarizado.
2: Exato.
1: Né? Então tá. Não. Já está muito difícil viver o apocalipse e ainda temos que passar por 2 turnos de uma eleição. Agora 5h30. Vamos aos aniversariantes de amanhã?
2: Quem porque, está de aniversário?
1: Porque eu tenho certeza que de tudo que a gente faz aqui, o que mais você sentiu saudade foi de saber, na frente de todo mundo, quem faz aniversário amanhã.
2: Na realidade, na frente de todo mundo, não de forma literal, na frente, mas antecipadamente.
1: Muito bem, parabéns.
0: Tu entendeu o que ele quis dizer.
1: Parabéns, colaborador
2: exato.
1: Everton.
2: Exato.
1: A Ellen Ganzaroli, 47 anos.
2: Pô, eu gosto dela.
1: Musa do SBT.
2: Eu gosto da Ellen.
1: Ela é muito legal.
2: Ela é legal.
1: Muito. Essa luz tá deixando meu cabelo mais grisalho. Acho que eu não gostei.
2: Não, é sim. O teu cabelo que tá grisalho.
0: Tá desacostumado a se ver na câmera.
2: É verdade. E tu vê 3 semanas, te grisalhou, né?
1: É
2: a preocupação, né, Porã?
1: E a semana contigo em São Paulo foi terrível. Quem mais?
2: Se as pessoas soubessem o que é o mundo que a gente vive, cara.
1: Não, as pessoas não imaginam.
2: Não imaginam o mundo que a gente
1: não
2: vive.
1: Não fazem, cara, a mínima ideia.
2: É muito absurdo.
1: É muito. Não, tá louco. Tá louco. Eu ia falar um negócio, mas não sei se tu vai gostar. É que tem uma coisa muito bacana que tu fez por mim na viagem. Eu pude entrar contigo na prioridade.
2: Vamos contar isso.
1: Porque ele agora é prioritário no embarque aéreo. Ele tem 60. Tá.
2: Duda, e quem nos ouve agora? Isso é legal a gente contar, né? Isso. Porque, claro, vamos despachar bagagem. Pô, eu tinha que despachar bagagem. Uma fila enorme. E ali no balcão da prioridade...
0: Prioritário. Vazio. Ninguém.
2: Ninguém. Eu disse pro Porã, Porã, vamos ali. E o Porã apavorado, preocupado. Tá, então tu leva a minha bagagem. E eu digo, não, cara. A bagagem é tua, mas nós estamos viajando junto e tu é meu cuidador.
0: Acompanhante.
1: Eu sou acompanhante de idoso.
0: Cuidador é complicado.
2: Não, peraí. É, não, mas eu disse pra ele, qualquer coisa tu diz que
1: eu
2: tu é
1: meu cuidador. Eu acho que esse é o meu papel nas férias. Eu sou o cuidador de idosos.
2: De idoso, porque foi o único.
0: Foi apenas não foi mais um.
1: Cuidador de idoso, mas eu posso começar.
2: Ah, pode.
0: É o negócio.
1: Começar por ti.
0: Pode, claro. Empreender.
1: Claro. Alô, galera da Nono, aquele abraço.
2: Não, e assim foi, né? Não foi só essa, teve uma outra coisa, estacionamento no
1: aeroporto.
2: No aeroporto que a gente
1: vagas, colocou. Vagas melhores.
2: Isso.
1: Não, quando o cara tem que ter alguns benefícios,
2: e
1: né?
2: E tem uma coisa que me preocupou no Porã, que eu ainda tô em fase de desenvolver isso na minha cabeça. Se é uma necessidade que ele traz familiar, de dar satisfação, ou se é uma necessidade familiar, que eu me refiro à sua família de raiz lá, né? Pai, mãe, educação.
1: Citados aqui já no programa.
2: Ou se é uma questão de dar satisfações agora na atual estrutura familiar que ele tem. Com a sua esposa, principalmente.
1: Sim.
2: Quando a gente chegava nos lugares, ele se justificava o tempo inteiro.
1: Ele justificava para os motoristas de aplicativo.
2: Para o motorista de aplicativo, ele justificava. Ele justificava por que ele tinha.
1: É.
2: Porque as coisas que ele queria eram mais barato ou não.
1: E ele não me deixa comprar as coisas que eu quero, Duda, no shopping.
0: Duda, ele não me deixa. Foto tua no grupo.
1: Mas eu tava Atlântica. Comprando encomendas pra que a minha mulher pediu.
0: E o Pi expondo o Porã no grupo de trabalho.
2: Mas era muito engraçado.
1: Não,
2: era
1: não deixa engraçado. Comprar. Eu fiquei constrangido porque eu tinha dinheiro pra comprar um negócio. E ele falou, muito caro. Eu disse, pai, eu vou comprar, ele vai achar que eu sou um babaca comprar isso aqui por esse preço, mas eu queria comprar. Não. Mas na verdade foi bom não ter comprado, porque eu olhei meu cartão de crédito, tá lá, tá foda.
2: E ele foi muito, muito desagradável comigo, porque ele, sendo o chefe, ele escolhia sempre os lugares mais caros, porque ele tem dinheiro. Então se era pra...
0: Falou o Mr. P, que mora nos ingleses. Desculpa, mas tu tá reclamando de dinheiro.
1: Olha... É aquela coisa, né? É rico e mora na praia. Para aí. Não, eu acho que a Dudinha agora ganhou o troféu super peladinho. Sim, falou Mr. P que mora
2: num apartamento simples de 2 quartos.
1: Não precisa te justificar. Ai, ai, ai. Não, foi muito bom. A gente quer viajar mais. A empresa pode nos mandar pra longe. Não, por quê? O que a gente percebe quando a gente tá longe? A galera gosta de nós.
2: Não, mas a gente tá longe. Peraí, mas eu vou contar na chegada do hotel, que é legal.
1: Cara. Conta.
2: É legal, legal. Conta. Porque essa satisfação pra mim foi a... Mas nós já chegamos em São Paulo assim. Porque a gente pegou o Uber do aeroporto e aí tamo indo. Quando chega no hotel, o motorista parou na frente de um hotel que era 20 metros do nosso hotel.
1: Uhum.
2: E aí ele parou na frente desse.
1: Um pertinho do outro.
2: É
1: a mesma rede.
2: Quando ele parou nesse outro... Simplesmente ao invés do Porã dizer, não é nesse hotel, é no outro, o Porã fez questão de dizer pro motorista do Uber, pá, moço, não leva mal, mas não é nesse hotel, o nosso hotel é aquele lá, porque aquele lá é mais barato que esse aqui.
1: Eu dei real pro motora.
0: Mas foi honesto.
2: Não, mas não é uma questão...
1: Já cheguei diminuindo a nossa passagem.
2: Exato,
1: por São Paulo.
2: Porque não é uma questão de honestidade. Ninguém pediu isso, ninguém perguntou.
1: Ele não precisava
2: e dizer
1: saber.
2: O valor de um ou de outro não é uma... Não é sinônimo de honestidade.
1: Inclusive, vamos fazer uma crítica construtiva ao Ibis Budgets. Não dá pra deixar aquele biliche que vocês põem naquele quarto lá, que tem a cama de casal, e o biliche em cima, aquilo ali parece uma solitária. Você tem que mudar aquilo
0: vocês
1: ali.
0: Vocês dormiram juntos?
1: Claro que não.
0: São Paulo?
1: Obviamente, né?
2: Não.
1: Óbvio que não. Não, não, já há muito tempo a gente não divide quarto.
2: Isso.
1: Nossa relação começou dividindo um quarto, diga-se de passagem, temos inclusive até música.
2: Mas nós estamos que nem a atriz da Globo, como é a maravilhosa Letícia. Não, não é a Letícia, ou é a Letícia que
1: Spiller?
2: Diz? É, não, a outra.
1: Sabatella?
2: Não, aquela que tá na novela agora.
1: São muitas Letícias.
2: Se não me engano, é ela.
1: A principal da novela?
2: É, eu acho que Letícia é ela Colin. Que... Isso, ela reatou com o ex, né?
0: Faz um tempinho já.
2: Assim. Isso, e aí eles estão morando em casas diferentes. E está muito saudável, conforme
1: assuntos do programa das Minas hoje.
2: Ah, é?
1: Viu? É, foi mais ou menos isso o programa das Minas hoje.
0: Você então pode ir lá no YouTube Atlântida SC e conferir tudo o que aconteceu.
1: Ganhou o troféu corporativo do mês. Muito bem.
0: Do mês.
1: Muito bem treinada. Claro, o mês está terminando. Exato. Te destacou na última rodada. Muito Olha bem. Aqui, ó. É, mais aniversariantes. Halsey. Quem é Halsey?
0: Ela tocou no Rock in Rio.
1: Qual dia?
0: No domingo.
1: Que eu não fui.
0: Exato, no primeiro domingo.
1: No primeiro domingo.
0: Ela tem vários hits na carreira dela, mas eu não vou falar nenhum agora, porque ninguém
1: não
0: vai
1: precisa.
0: Saber.
1: Tá bom, tudo bem. Quem está de aniversário amanhã também, completando 70 anos de pura juventude, Marcos Frota.
2: Marcos Frota,
1: que foi pro circo e lá no circo ficou, né? Tem aquele circo maravilhoso dele, né?
2: Maravilhoso.
1: Circo espetacular.
2: O circo espetacular, que a gente esqueceu o nome, que é maravilhoso.
1: É maravilhoso.
2: E é tão simples, né?
1: Muito legal.
2: É um nome... É, parei um pouquinho. Puxa.
1: Bota aí, circo do Marcos Frota.
2: Não, mas nós temos que lembrar... isso não, né?
1: Por que não, se a gente
2: Como
1: não lembra,
2: é que a gente não consegue?
1: Procurar.
2: Não, eu tô dizendo isso, não, a gente esquecer dessa maneira. Dá a primeira letra,
0: M.
2: Ah, é.
1: Millennium.
2: Não, para aí, não.
1: Falcon.
0: É Mi.
2: Mi.
0: Veio
2: Mirage.
0: Ano passado.
2: Mirage.
0: Eu falava, veio ano passado pra
1: Mirage. Sim, maravilhoso, Marcos Frota, que fazia o Tonho da Lua, né, seu personagem mais famoso.
2: Clássico.
1: Né? Quem é que era a Mara, a Rutinha ou era a Raquel? Tu lembra?
2: Rutinha.
1: A Raquel é malvada.
2: A Raquel
1: era malvada.
2: É.
1: E a Rutinha era boa.
2: A humilde.
1: A Rutinha é boa.
2: Isso. É.
1: Puta, quem que estaria? Que
2: espetáculo foi aquilo. Quem? Ah, morreu.
1: Ah, morreu. Estaria. Mas ele, de vez em quando, aparece aqui no programa e vai dar o seu salve.
2: Ah, o Cid Moreira.
1: O seu salmo. Cid Moreira faria 99, Cid.
2: Boa noite.
1: Deu, tá bom por hoje. Tá bom por hoje.
0: Só o gostinho.
1: Cara. Deixa eu te dizer uma coisa, lembrei de algo importante, de uma coisa que precisa estar na tua mão, e não é o que tu tá pensando,
2: Não tô pensando em nada.
1: Não, tu pensou.
2: Mãos livres.
1: O que pode estar na tua mão, tu pensou em algo que eu sei que tu me olhou com atenção, porém não é isso que tu tá pensando. Cara, eu encontrei lá em casa uns 2 ou 3 cadernos da ata do Pretinho Básico, que tu fazia.
2: Mas... Com a minha letra.
1: Com a tua letra, óbvio.
2: Com a minha caligrafia.
1: Que era tudo que tu fazia no Pretinho Básico.
2: Sim, isso.
1: Durante muitos programas, tu não tinha paciência para com as pessoas que estavam ali. Tu ficava anotando tudo que todos falavam.
2: Era uma forma, inclusive, de me ver livre de vocês.
1: Exatamente. E tu fazia com uma perspicácia que
2: Como é que habitual. Foram parar na tua mão, cara?
1: Eu acho que foi o Rodrigo Cosma que me deu isso. Eu acho.
2: Que coisa,
1: cara, que trabalhou lá na Atlântida da Porto Alegre.
2: Era caderno do Pretinho, não
1: caderno
2: era?
1: Caderno do Pretinho com
2: a minha letra,
1: com 2 cadernos cheios de ata.
2: Ah, mas isso é maravilhoso.
1: Isso é uma relíquia. E eu vou trazer pra ti, pra tu guardar, ficar guardado em tuas mãos. Mas a gente pode ler umas atas aqui no programa,
2: legal,
1: né?
2: Legal, cara.
1: Vai ser legal, né? Recordar. Podemos fazer nas quintas. Né? Não sei se tem TBT ainda.
2: Tem.
1: Se faz esse negócio de TBT ainda.
2: Quem quer faz, quem não quer não faz.
0: Exatamente. Hoje em dia a regra da internet
1: Como é
0: essa.
1: Como é democrática agora a internet?
2: Não, ela sempre foi.
1: Mais ou menos.
2: TBT,
1: então, na quinta-feira, tu vai ler algumas atas do Pretinho.
2: Só tu lembra daí de
1: trazer. Tem lá Porã, então, se Porã está de Ray-Ban. Porã, não sei, cara, é muito bom aquilo, velho.
2: Que coisa.
1: É muito
2: legal,
1: bom. Eu vou trazer pra gente fazer aqui no programa.
2: Muito bem.
1: É, mas aniversariantes não temos. Não temos aniversariantes de amanhã. Achei fraquinho, hein? Achei fraquinho pra esse retorno, eu esperava mais.
0: Mas daí você conversa com quem não nasceu
2: Exatamente,
0: amanhã.
2: Exatamente.
0: Né?
2: É,
0: pessoas que nasceram amanhã estão aqui, né?
2: Eu concordo com a Duda nesse aspecto.
1: Nem todas que estão. Nasceram.
2: Não.
1: Nem todas estão aqui. Rapidamente, acontecimentos de terça, porque a gente precisa ir pro show do intervalo. É, em 1964, São Paulo... Pô, olha só que legal, cara. Eu fui em Buenos Aires agora.
2: Desculpa. Tossiu. Saúde.
1: Desculpa.
2: Tá bom.
1: tô
0: tá
1: mal.
0: Tá tudo bem.
1: E tá tudo bem. Em 1964, são publicadas as primeiras tirinhas da personagem Mafalda.
2: Ai, puxa vida.
1: Criada pelo Quino.
2: Pá.
1: Cara, a Alice tirou foto lá na
2: com a Mafalda.
1: É coisa linda demais.
2: Coisa histórica, Mafalda
1: é espetacular.
2: É
1: bom demais. Em 1908, morre Machado de Assis, um dos maiores nomes da literatura brasileira. Em 2012, morreu Hebe Camargo, apresentadora e cantora brasileira.
2: Ah, mas então, olha aqui, ó. Não tem tanto aniversariante, mas tem fatos
1: importantíssimos. E amanhã também é o Dia Mundial do Coração, já que falamos em acessar o coração de Mr. P.
2: Tá aí.
1: Data voltada para a conscientização sobre a prevenção de doenças cardiovasculares. Amanhã também é dia de São Miguel, São Gabriel, São Rafael, celebração litúrgica dedicada aos arcanjos no calendário católico. Muito e ontem bom. Foi o dia de Cosme e Damião.
2: Ah, eu sei que tem esse dia.
1: O santo da divindade criança, para lembrar a criança que existe em você.
2: Tem
1: aqui
2: razão.
1: Nesse programa a gente sempre, todos os dias, relembra a criança que há em nós e também...
2: Vê, né? Não falando Cosme e Damião. O Cosme trabalhou com a gente na Atlântida e o Damião jogou no Inter.
1: Foi muito legal tua declaração e com essa a gente encerra o primeiro bloco do programa para que nada mais aconteça por aqui. Vamos lá.
2: Tá.
1: Vamos ali e já voltamos.
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23: Uou! Beijo do gordo, tamo de volta, Desprogramados na Atlântida. Você tava com saudade desse beijo.
24: É verdade.
23: Você está.
24: É verdade. Eu não, né?
23: Beija,
24: quem
23: beija.
24: Tá nos ouvindo.
23: Tá calor. Eu não quero só beijar, mas também fazer amor.
24: E...
23: 10 para 6, voltamos com Desprogramados na Atlântida.
24: E voltamos com força total na semana e também quero aqui já comentar que na sexta-feira tem um programinha diferente, tem um bar no centro de Floripa, o Voodoo, que
23: Olha, eu costumo ir
24: ali nas sextas, à noite e
23: vai
24: tal.
23: Vai fazer um voodoozinho
24: que é bem legal,
23: ali.
24: Exatamente, uma discotecagem.
23: Tem um boneco meu lá e tu fica fazendo voodoo, eu sinto umas alfinetadas.
24: Não é com esta intenção, é com esta intenção e é bem legal. Claro que vai depender do tempo e tal, né? Mas sexta-feira no Voodoo Bar, vamos fazer uma discotecagem. Eu vou estar acompanhado do Carlos Babão, nosso colega que vai discotecar junto.
23: Olha
24: sexta-feira,
23: aí,
24: depois das 9 da noite.
23: Interessante.
24: E no sábado eu vou fazer o meu stand-up no Porão Comedy em Balneário Camboriú. Balneário Camboriú, Porão Comedy, sábado tem o meu stand-up.
23: Então a semana começa movimentada.
24: Já começou movimentada hoje contigo.
23: Não, e ontem com o Das Aranha, que eu sei que tu foi no Das Aranha no Balbúrdia ontem.
24: Então mais uma vez vou saudar a turma do Das Aranha, todos eles que mais uma vez cantei junto com eles o tradicional
23: Baú, né? É o quinto Beatle.
24: É verdade.
23: É o quinto Beatle.
24: No Balbúrdia tava espetacular, casa cheia, onde o Das Aranha passa é casa lotada. É
23: impressionante,
24: né? E a turma do Balbúrdia sempre recebendo também muito bem. Então, maravilhosa noite de ontem. Um abraço para todos.
23: Coisa boa. Teve uma mescla aí agora de Francisco Coco.
24: Teve.
23: Escorregou um pouquinho no Francisco Coco e voltou.
24: Foi
23: um scratch de Francisco Coco. Faz aí, Chico.
24: Porra. Mas é isso aí. Não, é que na realidade eu tava tentando pensar aqui, porque foram tantos abraços que a gente acumulou pra mandar aqui.
23: Não, né? muitos. Não é possível.
24: Tu sabe disso, né?
23: Não é possível.
24: E lembranças da nossa viagem de São Paulo, que cada momento que a gente tá conversando, eu tô lembrando de alguma coisa que eu queria contar aqui, e daí penso. Não, deixa, eu falo isso depois. E aí vai acumulando e a gente fica confuso.
23: É, e assim vai, né, Mr. P? Agora 7 para 6. Vamos ouvir. Tem alguns áudios, mas tem mais é mensagens. Tem mais mensagem, tem um áudio, mas tem várias mensagens. Segunda-feira, ótimo retorno. Uma das melhores duplinhas, Rodrigo. Rodrigo mandou. Uma das melhores duplinhas, falou o Rodrigo. Buenas, fazia tempo que os velhos não apareciam, já achávamos que o pior tinha acontecido. E ainda começaram no horário, diz o Tomás.
24: Coisa incrível.
23: Tomás, grande abraço. Os velhos estão de volta. Estava com saudades de ouvir os velhos.
25: Vanderlei. É a audiência, não sou eu que estou falando. É a audiência.
23: A Duda
25: que tá
23: separa as mensagens.
24: Exatamente. Né? Ela se aproveita, né? Quando alguém fala o que ela
25: tem
24: vontade.
25: Eu mandei todas as mensagens. Se eles estão usando esses termos, a culpa não é minha. Peço desculpas por eles.
23: Mas tem pessoas que nos tratam com um pouquinho mais de carinho do que a Duda e que alguns ouvintes.
24: Tem.
23: Tipo, Nita Kluge, é isso? Cara, senti falta de vocês.
24: Que
23: isso é muito bonito.
25: É puro.
24: A Daniela também mandou mensagem
23: faz
24: dizendo,
23: tanto
24: olha,
23: tempo que alguém não me diz, eu sinto a tua falta.
24: Pô, tu tá brincando.
23: Faz, cara.
24: Ah, mas eu vou ter que conversar então.
23: É porque eu sou um cara presente, então não tem como sentir falta.
24: Lacrou. O troféu super peladinho pra ti.
23: Sou um cara presente, né, mano?
24: Pô!
25: Lacrou.
24: Tá aí, ó. Entendeu? Meus parabéns.
23: Sinto sua falta, não posso esperar tanto tempo assim. Tá aqui.
24: É, quem foi mais? Muito bom, hein, Porã?
23: É, pensei que o programa tinha acabado. Sim, quase acabou. A gente tava renegociando nosso contrato milionário com a NSC. Demorou um pouquinho, mas eles aceitaram todas as nossas cláusulas.
24: Quem disse? Não foi a Daniela?
23: E nós voltamos. É, Edmar Rezende.
24: Ah, então tá.
23: Cadê a direção? Nada de férias, é isso aí. É, vocês estão no gás, hein? Parece que voltaram de férias, a gente sentiu falta da mas a playlist estava excelente.
24: Olha aí, ó.
23: Mas a gente tem uma novidade para você, em breve.
24: Eu não tô sabendo dessa novidade.
23: Tu não sabe, tu bebeu aquela noite, eu te falei.
24: É mesmo.
23: Te contei cada coisa, tu chorou. É, nós vamos fazer uma festa, né?
24: O que não é difícil não. Eu chorar.
23: Tu não lembra que nós falamos de uma festa?
24: É mesmo.
23: Que a gente vai fazer junto, uma festa, botar som.
24: Ah, aquelas músicas. Nós temos inclusive as casas já meio que programadas, né?
23: Só precisa falar com o pessoal das casas.
24: Tá.
23: E aí nós vamos fazer. Ainda esse ano. Ainda esse ano.
24: E vai. Ah, claro, nós pensamos até no nome da festa.
23: Que agora nós não vamos falar.
24: Tá.
23: É a Duda Adversária, diz o Nando aqui. Olá, velhos comunicadores. Quando me perguntam quem sou eu nas férias, sempre respondo: nas férias eu sou apenas uma vaga lembrança na folha de pagamento. Diz o Paulinho de Curitiba.
24: Pô, foi bem, hein, Paulinho?
23: Muito bem, Paulinho.
24: Muito
23: Porã,
24: bom.
23: Porã, o pior do Ibis Budget nem é o beliche em cima da cama de casal. Tem isso que falar. Ah, é verdade. O banheirinho separado, a casinha é ruim mesmo. Tá, daí o pessoal vai dizer, aí o pessoal do Ibis vai dizer, paga o outro. Né? Tudo bem. Que a gente fala demais aqui nesse programa.
24: É.
23: Estavam querendo fechar o patrocínio com a gente, acabamos de perder.
24: É, eu não sei
23: a minha esposa jura que nunca mais fica naquele hotel, diz o Vincenzo. Olá, dupla, bem-vindos de volta. Realmente estava com saudades. Deixa eu falar para vocês, o Marcos Frota está de volta na série Globoplay, Jogo de Risco. Ele faz o pai do Cauã Raymond,
24: Diz
23: a Ana Carla.
24: Tá bem.
23: Boa tarde, aniversário do Marquinhos, o Marquinhos Santos do Havaí, grande Marquinhos.
24: O Marquinhos.
23: Aniversário do Marquinhos. Aniversário.
25: Vai ser amanhã.
23: Abraço, então, Marquinhos. É que a Marina, como é figueirense, não bota aniversário antes do Havaí.
25: Não, ela não botou nem no dia que foi aniversário do Havaí, ela também não botou.
24: Olha, um dos maiores ídolos do Havaí, se não for o maior, né? Um dos maiores. Abraço, grande. Feliz aniversário amanhã,
23: Marquinhos. Abraço, Marquinhos. Tem que vir aqui no programa, Marquinhos.
24: Venha.
23: Marquinhos é nosso amigo. Que alegria.
24: Não, só um pouquinho. Para de dizer das pessoas
23: famosas, é pra obrigar a vir.
24: Teus amigos, entendeu?
23: Tu também fala que de pessoas que são teus amigos.
24: Não.
23: Para, cara. Deixa eu fazer o programa.
24: Desculpa.
23: Olha aqui. É, oi, alegria, retorno dos amigos. Fizeram muita falta. Desejo uma linda semana. Grande abraço. Valeu, do Alcei. Que mais que tem aqui? Ó? Essa aqui tá difícil que eu tô sem óculos. Também estava com saudades do filho Porã. Passando aqui para desejar uma boa semana a todos e a chuva continua.
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23: O treinamento corporativo funcionou, hein? Vamos lá. Áudio, vamos lá.
0: Eu tô no carro agora, indo buscar meu filho na escola, e eu tô ouvindo Desprogramados e falando sobre... Vocês estão falando sobre a gente analisar, né, nossos pais, nosso amor, nosso tempo, e, enfim. E às vezes a gente passa muito tempo olhando pro que a gente viveu, pra nossa infância, dos nossos pais, o que eles fizeram, como é que foi... E a gente não olha para a nossa vida, de como está sendo agora. O que, que a gente está fazendo para a gente, não só o que a gente está fazendo para os outros. E ontem eu postei no meu Instagram um Reels, um texto adaptado, falando sobre isso, sobre o que, que a gente está fazendo da nossa vida, né? O que, que a gente está olhando para a gente, o que, que a gente está fazendo com ela, né? Não só... Porque a gente perde nossos filhos, a gente perde os nossos pais e a gente fica com a lembrança, mas que lembrança da nossa vida a gente está tendo ou que lembrança da nossa vida a gente está deixando para as outras pessoas? Um abraço, gente.
23: Legal, eu não lembro o nome dela. Ela falou o nome dela?
25: Não falou.
23: E o programa acabou. Peraí, 2 para 6.
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23: Amanhã a gente volta, terminou Desprogramados, vem aí o Pretinho Básico, mais um campeão de audiência na Rede Atlântida, às 5 da tarde, a gente tá de volta amanhã, vai no canal Desprogramados, tem muita coisa legal por ali, e o Mr. Pi na Rede é às 7, tchau, valeu, até amanhã. Obrigado, Pi.
24: Tá bom, vou pro...

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1: Olá, muito bom fim de tarde, amigo e amiga ligados na Atlântida. São 6 horas e 8 minutos e nós estamos chegando com o segundo shot de Pretinho Básico ao vivo deste 28 de setembro de 2026. Muito obrigado pela sua audiência, pela sua parceria, preferência pelo Pretinho Básico ao vivo, no momento em que ele está indo ao ar inédito. 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Muito boa tarde para Léo Oliveira. Bom fim de tarde, aliás.
2: Tudo bem, Alejandro?
1: Tudo
2: bom,
1: bem,
2: ótimo final
1: querido.
2: De tarde para ti, meu irmão. Coisa boa.
1: 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Muito bom fim de tarde, Vini Moura.
3: Bom, Alexandre, bom fim de tarde. Vambora.
1: Tudo beleza. 99, o aplicativo que te leva a viver o melhor de Porto Alegre. Leandro Bortolatti.
4: Como é que tá, Alexandre? Tudo bem?
1: Maravilhosamente bem, Lelê.
4: Estamos todos bem,
1: Este é Neto Fagundes.
5: Fala, meu querido Neto Fagundes.
1: Qualidade nego velho na linguiça, no hambúrguer e em todos os produtos. Calemba nego velho, é mais tradição e praticidade na tua casa. Como é que tá, Neto Fagundes?
3: Cara, fica outra coisa, cara, quando é anunciado na tua voz, cara.
1: Impressionante, meu velho. Querido, muito obrigado. Muito obrigado, aproveita.
3: Já tentei vender eu falando.
1: Não rolou.
3: Metade, não deu
1: metade.
3: Produto.
1: Conta comigo, conta.
6: A linguiça do nego velho na voz do Fetter.
2: Na boca do Fetter. Na boca do Fetter vem demais.
6: É outra vibe.
1: Vem demais, né?
3: Olha a diferença do respeito, cara. Diferença do respeito, né?
2: Ninguém respeita.
3: Olha a maneira.
1: Observem, Neto Fagundes.
6: Tá de boa, não.
1: 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Salve aí, Rafinha Menegazzo.
6: Tudo fiz os apoios na tarde.
1: Bom
6: aí.
1: Fim de tarde.
3: Dolorido.
1: 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É Nathan Nunes, o nosso querido
3: boa
1: produtor é, interino.
3: Nunes,
1: boa tarde, meu
3: tudo.
1: Nathan Nunes, com o sobrenome e tudo, dando de relho, compadre.
3: Sobrenome tudo. Tô acompanhando ele, cara.
1: É, não, a segurinha vai bem, cara.
6: Até tem cara de que pode entrar na rádio a qualquer momento com uma arma e nos matar.
7: Não sei atirar.
2: Eu não sei. É, o problema não é matar a gente.
7: Exato. Acho que eu contrataria
3: alguém. Porque ele já errou do alvo. O alvo ele nunca acertou.
6: Não sei atirar.
1: Ele não nega que ele é um psicopata. Ele só diz que não sabe atirar. Oi, fala, joia, como é que tá?
8: Oi, nego. Tô muito bem. Boa início de semana. Só queria me desculpar, nego.
1: Com o quê, joia?
6: O que tu vê, mano?
8: Pô, marquei de gravar vocês ali às 15.
6: Ah, não acredito.
1: Era tu o videomaker, joia?
8: Sou eu.
1: A joia é mais aí,
2: foda. Não, peraí, joia. Por que tu não foi aqui que hoje?
8: Ah, nego, chuva, né? Foi pra mim, né?
1: Ah, não. Pô,
3: era,
1: assim, cara.
3: Era dentro
8: mas
3: do lugar,
8: cara. Mas é que vocês são sol, nego. Não dá pra gente gravar na chuva.
1: Ah, peraí,
6: mas avisar
1: cara.
6: Não dá, joia.
8: Nego, avisei. Não,
1: mas mais cedo, horas. Assim, tipo, antes da gente sair pra ir.
8: Não, nego, mas eu passei o recado, né?
1: Que dureza,
6: João. Que intermediou.
2: Tá, mas o que tu tava fazendo? Tava onde? Que
8: ah,
2: não
8: tava
2: foi?
8: De conchinha, né?
6: Com a nega velha.
1: Olha, que baita dia hoje.
2: Vendo
1: o cruzinho. Porra, tá errado, ele não tá.
8: Esperando
1: né?
8: A sessão da tarde.
2: E o que que...
8: Entendeu? Tinha passado, esqueceram de mim. Porra, do cara. Ô, oh, tamo junto.
2: Aí tu tá
8: desculpa.
3: Esqueceram de mim, o cara sabe até os diálogos.
8: Eu quero pedir desculpa, Neto. Desculpa.
3: Não, cara. Eu aproveitei pra conhecer o
8: conheceu bem o Fuga, né? Agora tu não vai te perder lá, né?
6: Não, né?
1: Tudo isso nós estamos falando que a gente ia gravar chamado comercial de TV da ia. Festa. Ai. A balada ai. Do Pretinho que vai rolar dia 10 de outubro no Fuga do Quarto Distrito. Garanta o seu ingresso, talvez não precise nem de chamada.
3: Com chamada ou sem
1: talvez
3: chamada.
1: Talvez não precise nem de chamada.
3: Só que...
1: Galera tá indo com vontade nos ingressos pra estar com a gente lá, pra ver a banheira do Lelê, pra ver o gordo de camiseta branca gordo molhado, o gordo molhado, pra ver o baile.
3: Baile, baile do joia.
8: Toma,
9: porra. Eu tenho sete, não tocarei
1: mestre, mestre vai tocar também,
9: disso.
1: Né, mestre?
9: É balada pras gostosas mexerem.
1: Mas o Natan vai tocar BTS.
6: Eu gosto.
1: O Natan gosta e vai tocar, mestre.
9: Não, vou tocar música pra ele.
1: Segura tua onda, mestre.
9: Laia, né, Alexandre?
2: Vai tocar também.
1: O que mais me preocupa é que tu é louco, mestre. É isso me preocupa um pouco.
3: Vou fazer um bloco só maneirão e chamamento.
2: Isso aí.
4: Bom, presas de sabonete já fazendo contato comigo pra cada banheiro.
1: Pra cada banheiro, Lelê? É mesmo?
9: Ah, eu achei que era pra tu te lavar melhor.
2: Não, banho, ele toma banho.
1: Lava o Neto Fagundes acabou de anunciar, não sei se vocês viram, que ele vai fazer um set só de vaneira e chamamé.
3: Só pra testar o público. Tem muita gente no interior ali, né?
9: Neto Fagundes.
3: Claro que sim. Vou tocar no som, cara. Alguém, um de vocês vai me ajudar.
2: Não, aí não.
1: Não, é eu e tu, Neto Fagundes.
3: Não, Joia te ajuda.
1: Isui.
2: Vem comigo.
1: Ó, 6h13, já anunciamos os destaques do Pretinho Maionese. Bom fim de tarde.
2: Tudo bem, Alexandre? Tudo bem, Vinícius? Tudo bem. Leandro? Neto, rapaz que eu não conheço, e Rafael Menegasso.
1: O rapaz que tu não conhece é o Natan.
2: Noite.
1: Natan.
7: Oh, tudo bom, Natan? Tu falou meu nome a uma.
3: Olha aí, agora são amigos.
1: Tem que abraçar. Saiu de não conhece para um abraço como se conhecesse.
4: O maionese é muito carinhoso.
2: Eu sou carinhoso e quero convidar todo mundo para no dia 10 do 10, na festa do Pretinho Básico, acompanhar o meu acústico. Palhaço Maionese canta Renato Russo.
7: Ah, boa.
3: Tem uma palhinha aí. Vai lotar então. Vai lotar ele.
7: Descansar, não.
1: Deixa ele cantar um pouquinho.
2: De tarde quero descansar. Puta,
7: essa música é linda.
2: Ser bom na
1: verdade. Tem que saber
3: a letra. Vai
2: ele foi desistiu. É que bateu.
1: Bateu, né, Maionese? Tá bom.
2: Se eu tiver muito ligado.
1: Maionese, tomara cantar. Que teu público vá lá te ver, tá, Maionese?
2: Cantando Renato Russo.
1: Vai, show novo. E agora nos destaques do Pretinho Básico, o Petinho Básico da Pena, muito bom fim de tarde, é o Apolo Doutrinador. É um pit monster de um ano, da tutora Fernanda de Castro. Temos a foto, não?
9: Temos. Eu tenho uma dúvida.
1: Do Apolo?
2: Claro, pergunte.
1: Tem uma dúvida?
9: Sobre a festa do
1: bebê. Olha a coisa linda esse bicho, cara.
2: É o cachorro dos Batudinha.
1: Pá, que lindo esse cachorro.
2: Vai de óculos.
1: Nossa, bota um respeito esse aí, hein?
2: Tu não bota a mão na cerquinha.
3: Não. Imagina tu abrindo a porta e se dá de cara.
1: Não.
3: Ah, mas ele tem
1: daí,
3: uma cara
1: daí tu olha pro cachorro, ele tá com a cara de quem diz assim: tu veio então, é.
3: Obrigado,
1: tu veio atrás dessa incomodação.
2: Veja, amigo meu tinha um cachorro desse e eu fui entrar e ele falou: não, vem tranquilo que ele é castrado. Aí eu falei: eu tô com medo que ele me morda, não que ele me coma.
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1: Gilney Maier é o nosso querido aniversariante do Pretinho de hoje. O Gilney Maier é locutor na rádio Sentinela Pampiana.
3: Olha aí, meu querido. Esse é amigo velho,
2: Programa Gilney.
1: Sentinela Pampiana. Só aqui.
9: Alexandre.
1: De São Francisco de Assis, Rio Grande do Sul, tá fazendo 31 aninhos, o nosso colega Gilney Maier.
3: Lá perto do Alegrete, cara. São Francisco de Assis.
1: É mesmo,
3: cumpadre? Muito a São Francisco de Assis.
1: Aí cara. Sim.
9: Que coincidência.
1: Mestre. Fala, mestre.
9: Uma pergunta sobre a festa, me permite?
1: Claro, claro.
9: Pode entrar com tornozeleira?
1: Pode.
9: Ai, os amigos pode. Do mestre mandaram.
2: Depende do quanto
1: tu cara tem amigos que usam tornozeleira?
2: Tem
9: um amigo nosso. Tem uns 14 amigos.
2: Amigo
9: na
2: nosso.
9: Região ali do quarto distrito, né?
1: Quer dizer, na verdade, a gente tinha que ver o que está escrito lá no contrato da tornozeleira, né?
2: Mas esse amigo nosso é do bem.
1: Se dá para entrar em festa de tornozeleira, se dá para beber de tornozeleira.
9: Não é o cara... Tornozeleira é as minas que botam no cara. Tu entende, casal? Vocês são muito maldosos!
1: Entendi, cara.
4: É perigoso, né, mestre?
9: É verdade,
4: né? O cara nas redes sociais hoje chega rápido.
1: É que assim, este inclusive é um quadro da festa, é o quadro juntando solteiros e solteiras.
9: Ah, o quadro da galera da tornosa!
1: Porque vai uma galera de casal, né?
2: Aí
1: essa galera aí a gente vai botar pra um lado e pro outro lado vai botar os solteiros.
4: Tipo lado A, lado B, lado B.
1: Pela do ar, bem amada, chamada, eu sou mais o Jorge Bem.
7: Vai ter que ter o quê?
3: Vai ter lugar pra todo mundo, porque tem casal swingueiro também, né?
2: Ah, isso é legal.
1: Calma, Joia. Vini. Calma, Joia.
2: Tô confundido com esse cara aí.
1: É que ele me irrita, ele me incomoda. Quem? Tu?
2: Pode ir.
1: Sabe por quê? Porque tu é louco.
3: Ele já teve lá e voltou.
1: Ele foi bem pertinho, cara. Não caiu,
3: todos puxei. Todos nós fomos lá hoje.
1: Exatamente.
2: Famosos. Cicatriz de cesárea, pode?
3: Eu fui lá e entrei ainda.
1: Cicatriz de cesárea, pode. Show. Tem problema nenhum,
2: maior. Agora eu vou. Tava na dúvida.
9: Sem um pé, tá?
1: Ó, nos destaques do Pretinho aí, Natan. Agora é tudo contigo, Natan. Brilha muito no Corinthians, Natan. Laura Pausini.
2: Só um pouquinho. Morreu.
8: Não, nego.
4: Não, muito pelo contrário. É, vem aí. Não, deixa eu falar aqui. Não tira tuas conclusões precipitadas. Laura Pausini anuncia show em Porto Alegre em 2027.
3: Tua boca de trágora.
9: Só que...
4: Abre pra nós aí, então, Natan.
7: É, exatamente.
8: Amore.
7: Que dia, Natan? Dia 2 de março, Rafinha. Após
9: do dia do 30
7: anos, ela tá de volta a Porto Alegre.
4: Após
7: com a...
4: 30 anos, é?
7: Exatamente, com a Iocanto World Tour.
9: Tá, mas esse aí é um troço das Olimpíadas ali, ó.
7: Não, isso aí é, a, é o cartaz.
4: Não, é a turnê dela, mundial 27, da Laura Pausini, chamada Iocanto, como isso. Acabou de dizer o Natan.
3: Iocanto,
4: Isso, Iocanto, é italiano.
9: Iocanto, vocês escutam.
7: Vai ser no Araújo Viana.
8: Eu não vou.
7: Em Porto Alegre. A pré-venda do show acontece no dia 6 de outubro.
8: Meu sonho.
7: E as vendas gerais acontecem no dia seguinte, no dia 7, via Simpla. Apenas o Simpla você pode adquirir o seu ingresso.
3: Sabe como é que eu conheci a Laura Pausini? Através de uma vizinha minha. Que ela botava todo o volume, o som da Laura Pausini e cantava junto.
4: Tá brincando?
3: Sabe? Ela não cantava absolutamente nada. A Laura Pausini canta muito bem.
7: Podia ilustrar com o som da Laura, né?
8: Deve ou não? Toca na 102?
7: Claro não que temos? Sim,
4: né, nego? Deixa eu te falar o que aconteceu.
7: Travou
4: o computador aqui. Daí eu pedi pra dar uma limpada e fechou o programa.
9: Então
4: é grande Iocanto.
8: Eu conheci ela na chinelinha ali.
4: Vamos abrir de novo.
7: Não, podia ser ela.
8: Não,
7: não fazia.
8: Conheci ela lá.
9: Agora foi o cachorro de novo.
8: Não era ela, Jorge. Nós conhecemos ela. Ela falava italiano.
7: Não, é. Mas aí é
8: aquele rapaz, a Laura Pausinho, não é?
7: É a dublê.
8: Não, nego, aí é outro esquema.
7: A Laura.
4: Voltou o pitbull.
8: Tu conheceu, Leandro?
7: Laura Pausinhos.
8: A Laura Pausinho, tu não conheceu? Ela é famosa que no
3: show cover, show cover.
8: Isso, era um rapaz que se vestia de
9: Laura. Não, era uma drag.
7: Era uma amiga minha que fazia tela entrega, Laura Pausinhos.
8: Laura o quê? Pausinhos. Entregava sushi. Mas tu vê que até a live ficou maluca, né?
4: É. Ai, que
7: sabe
4: loucura,
7: que é isso?
4: Cara.
7: É vírus. Quando chove. Meu Deus do céu. Quando chove.
8: Eu falei, por isso que eu não fui tirar os.
7: Tem que ser a Meganet aqui.
4: Bom, vamos dar aqui no próximo destaque do Pretinho.
3: Destaque, bro.
4: Goleiro Vozinha diz que perdeu a paz após ficar famoso.
9: Ah, vai te cagar, Vozinha.
7: O Vozinha ficou famoso após a primeira partida.
3: Não tava preparado.
8: É o cara mais famoso da Copa do Mundo, é o Vozinha.
7: Depois da partida que ele fez contra a Espanha na estreia de Cabo Verde na Copa do Mundo, várias pessoas fizeram campanha pra ele ganhar seguidores, a Cazé TV.
8: Começou, né?
7: Ele tinha 50 mil seguidores antes dessa campanha. Hoje ele tem 28 milhões de seguidores nas redes sociais.
9: Pra ele marcar a gente, então, pra vir a galera pra nós.
7: E aí ele... Abre aspas pra ele. Perdi minha paz e tranquilidade. Não tenho mais privacidade, ou pelo menos muito menos do que antes. Agora saio, vou a um restaurante e sempre tem alguém querendo tirar uma foto comigo ou me pedir um autógrafo.
8: Não,
7: ou pior,
9: alguém deve te cobrar também,
7: me filmando. Isso é o que mais mudou na minha vida e acho que não há nada mais que eu possa fazer a respeito.
8: Isso é complicado.
7: Ele inclusive disse que se alguém chegasse e falasse, vozinha, quer fazer uma troca da tua vida hoje pela diante? Ele trocaria pela diante. Ele não tá gostando de ser famoso.
9: É, eu sei como é. É foda. A gente sai na rua, nosso público vem, eles querem foto, querem abraço, querem áudio, mas eu tenho um prazer de fazer.
4: Tu acredita nisso, né?
8: Ô, Leandro, tu quer do futebol?
4: Tu acredita
9: não consegui
4: nisso.
9: Ficar
3: é o famoso assédio invisível.
8: Eu vou dar real isso aí. O Leandro é do futebol, ele sabe.
7: Qual Leandro?
8: O Leandro ali.
7: Ah,
8: Leandro,
7: o
8: ele foi jogar no Colo-Colo, né?
7: No Chile.
8: Não tá jogando porra nenhuma.
4: Não saberia ele dizer.
8: É isso.
4: Mas ele tá futebol
8: jogos. Eu vi no Baratinho os gols do
4: futebol
8: Fantástico.
4: É muito
8: mas
4: dinâmico,
8: ele foi titular,
4: o Valencia até ontem tava sendo odiado pela torcida do Boca.
3: Vai renovar agora.
4: É 3 gols em 20 minutos.
9: Ó. É, tá
8: porra,
9: aí. E só não fazia isso pro Inter.
4: Ele fez assim, inclusive em vocês.
8: E o Racing demitiu o técnico, o Vojvoda. Pô, vocês esperam um pouquinho, vocês tinham um baile
9: não, não, mas
8: tô fechando ele pro Zeca, nego. Quem? Vojvoda vem no Zeca.
9: Ah, é?
8: Não foi mais.
9: Quero ver tu falar.
8: Não consegui fechar o Pesolano aí, né? Ele não quis.
9: Mas o Argel tem de vocês.
8: Não, mas eu é que o Argel é nosso ouvinte.
7: É, não.
8: E
7: é isso aí.
8: Ele tá de
3: deve
8: estar
3: tá bem faceiro com o time, tentando tirar o emprego.
8: Não, é que o Vojvoda tá chegando aí, né, nego?
7: Tu contratou?
8: A nova metodologia que a gente vai implementar no Zeca.
7: Ah, pô, boa pergunta, já mandou lá pro guri que tá esperando.
8: Eu já falei que eu vou entregar dia 20 de novembro. Eu não sei, nego.
3: Tá, mas eu sou, eu tô com uma dúvida. 20
7: de novembro?
3: Eu tô com uma dúvida. Um advogado
2: mandou um e-mail pra cá falando...
8: Quem tá falando?
2: Que o habeas corpus que tu conseguiu com o Fetter ali na saída... Prazer, Leonardo. Que o habeas corpus que tu conseguiu no aniversário do Pretinho Básico tá expirando. É verdade isso ou não?
8: Meu, é
2: verdade. Agora em outubro tá expirando o teu habeas corpus?
8: Não é nem isso.
2: Tu vai voltar pro...
8: Eu vou pra um retiro espiritual.
2: Não, como assim? Não.
8: Eu vou pra um retiro
2: espiritual. Como é que... Onde é que fica?
8: Vou ficar um mês fora.
2: Chequeados?
8: Não, nego. Aí tu meio tá traindo. Não, nego, eu vou pra uma fazenda. Tá aprender certeza, a trabalhar, né? Com ovelhas, né, com bois, vaquinhas,
7: cavalos,
2: já,
7: né?
2: Já caí nesse
7: golpe. Vai pro reality?
8: Nego.
3: Yeguas.
8: Entendeu?
9: O que será que deu?
8: As horas que eu não vejo o Alexandre do programa. Agora que te ligou,
2: cadê o Alexandre? Deu saída, né?
1: Eu peço desculpas, mas eu, enquanto vocês vão entretendo a nossa audiência, eu vou tentando inicializar de volta o computador aqui. Que deu pau. Deu pau a fu. Nunca vi em 20 anos
2: acontecer isso. Quem que tava mexendo na rádio antes de ti aí?
7: Não, mas tá tudo ok.
1: tava tudo ok até
7: agora. Eu falei pra ti. Isso aqui é pra nossa vida o que aconteceu hoje.
2: O que, Ale?
7: Porque as máquinas uma hora vão dar pau. E aí, por que que vai acontecer? A gente precisa de seres humanos. Se não vier um cara especialista agora, que nós estamos fodidos.
2: Isso.
1: Isso é verdade.
2: Isso é verdade. Isso é sobre máquina.
7: Muito obrigado. Isso aqui, a máquina deu pau.
8: Mas eu falei pro Alexandre, sim, porque o Lelê veio da confusão.
2: Que é, tem essa frase aí, quando o Lelê
7: vem... Ô, Neto, pá, um sonzinho do Neto, só na capela, sei que não
3: vou morrer.
1: 6h24, temos mais um destaque aqui, meu compadre Neto Fagundes, bêbado rouba ônibus, enquanto o motorista tomava café.
7: Aconteceu no último domingo em Caldas Novas, em Goiânia. O que aconteceu?
2: Vou pra Goiânia.
7: Tem um micro-ônibus da Secretaria de Ação Social do município que sai pra pegar pessoas que não tem condição de ir até um posto de saúde
2: tratamento. Eles levam nós pra assim, cirurgia de catarata.
7: Exato.
2: Exame de fezes,
7: cárie no dente. E aí o motorista ia começar o turno dele ali por 5 da manhã, só que ele deixou o ônibus estacionado e foi tomar um cafezinho
2: faz mal ninguém, um cigarrinho.
7: Quando ele foi ver, o ônibus já não tava mais ali. Tava com um bêbado que roubou o micro-ônibus e saiu pra andar. Aí a polícia foi acionada, fez o patrulhamento e conseguiu achar ele com o micro-ônibus. Não bateu em nada, dirigiu
1: certinho. Não causou acidente.
7: Não causou nenhum acidente. E a justificativa dele é que ele queria pegar os amigos dele. Pra...
3: Falei que era o Ivan. O Ivan faria isso aí.
2: Eu faria
3: isso aí. Um amigo meu namorou a guria uma vez que o pai dela andou de uma funerária lá em Alegrete. E ele desdobrou até que ele conseguiu pegar o carro pra dar uma volta na praça. Daqui a pouco todo mundo olhou, que isso?
1: Muito bom.
7: E aí ele foi preso por embriaguez ao volante e também por furtar o micro-ônibus.
2: Não é fácil. Mas é maravilhoso, cara, dar uma volta no carro funerário na cidade, cara.
3: Não, na cidade que todo mundo se conhecia. Não, e todo mundo conhecia ela e conhecia o pai dela, todo mundo.
2: E ele dando uma banda.
3: E ele sacaneando, todo mundo sabia que ele tava namorando também, passou buzinando na praça.
1: Mas é errado, né, o cara beber e pegar a direção, né?
3: Não, é errado, né, Lelê?
8: Não, mas isso é o de
3: estamos falando, né? Isso aí 80, né?
1: Especialmente é errado ainda roubar um ônibus também, bêbado ou sóbrio, né?
7: Ele fez o bafômetro, tava com 1,20 miligramas.
1: Ah, tava bem molhadinho. Tava com 10 meses
2: mais. Você fala assim.
7: Tava bem molhadinho.
1: Isso aí é um licorzinho. Que me pega o cara, tá num tragolé. Cada pessoa é diferente.
2: Mas 5 da manhã, virado?
1: Não, meu, virado. Mas é que, tu pegar num tragolé e tu querer entrar num ônibus pra dirigir outro, tu tem que estar muito
2: louco. Ah, tu já entrou em coisa pior e pagou.
1: Não, ônibus não, cara.
3: Ela já fez isso com avião nos Estados Unidos.
9: Eu já, até dragão eu peguei.
1: É,
9: no trago.
1: Ah, não, eu também.
2: É isso, tu já entrou em coisa. O problema pra mim é que ele levou a pedaleta. O que que dizia no ônibus? Ação social. Ele pensou, eu sou social.
3: E vou fazer uma ação.
2: Isso.
3: Vou fazer uma ação.
1: Vou levar os guri.
2: Vou fazer um tour pela cidade com a turma.
1: Perigoso. 6h26, brigadas pela sua audiência. Você que tá com o Pretinho Básico ao vivo aí no seu carro, de repente no coletivo, se mexendo pra lá e pra cá, tocando sua vida. Neto Fagundes, bota uma pra nós aí, compadre.
3: Fala, meu querido. Buenas pretalhadas. Aqui vai uma piada sobre um cachorro fora do comum. O cara queria comprar um cão de guarda e foi num canil. Chegou lá, o vendedor apontou um cachorro minúsculo pra ele, magricelo. Uma cara de coitado. E o cara deu risada e olhou assim, tá de sacanagem, né, meu? Esse bicho aí não assusta nem mosca. Aí o vendedor, mas não subestima, né, meu querido? Esse é o famoso cachorro judô. Cachorro judô? Sim, cachorro judô, quer ver? Aí o vendedor aponta pra uma cadeira velha no canto e gritou, cachorro judô! Cadeira! cachorro salta e dá um salto triplo, carpado. Em 3 segundos ele destruiu a cadeira inteira, reduzindo a pó. O cara olhou, ficou de queixo caído, e o vendedor apontou para uma mesa de madeira maciça. Cachorro judô! Mesa! Ah, na mesma hora o cachorro saiu voando em cima, estraçalhou a mesa, num piscar de olhos. O cara comprou o bicho na hora, pegou, pagou uma fortuna, mas levou o bicho e foi pra casa. Chegou em casa todo orgulhoso, olhou pra mulher e disse, olha aqui. E a mulher, o que que é isso? Olhou com desdém pro bicho assim, porcaria de cachorro anêmico é esse? Tu traz pra dentro de casa isso aí? Aí ele respondeu estufando o peito, respeita, minha querida, respeita que esse é o cachorro judô. Ela caiu na gargalhada, cruzou os braços e disse pra ele, ah, pelo amor de Deus, cachorro judô o meu rabo. Aí ele diz aqui, deixa pra mesa adivinhar o final da história.
4: Muito bom.
3: Luiz cara. Henrique, grande fã cachorro do Léo, do Rafinha judô. E do Joia.
7: Dá um abraço aí. Valeu.
4: Ô, amigo. 6h28, agora que eu me liguei que nós somos 7 na mesa, hein?
8: Amigo, quem sabe bem, põe né? A trilha no celular ali.
3: O cara tá bem, né?
2: Tu quer fazer a trilha, eu?
4: Pode ficar não, lá. Não, tá ótimo assim, Joia, não te preocupa.
7: A gente tem que saber trabalhar
4: vamos na lá, adversidade. Vamos indo. É,
3: criticar os
4: é uma adversidade, acontece.
8: Não é uma crítica, tamo
7: junto. Poderia ter faltado luz, alguém poderia ter ficado sem voz no programa.
4: Fala, amiguinho. Bota a turma pra nós aí, Lelê, então.
7: Vamos ver, Lelê.
4: Boa tarde. Tranquilo, caiu lá o servidor.
8: É hacker, Rafão?
4: Gaúcha caiu também?
8: Todo mundo.
4: Ah, tá certo.
0: Lá do nosso não, né? A Gaúcha também. Inacreditável. Caiu lá na Gaúcha?
4: Caiu, não, Pedro?
0: É claro não. Que não caiu, né?
8: Por quê?
0: Porque eu sou demais. A Gaúcha é demais.
8: E o Fetter?
0: O Fetter, tem inveja do alemão, né?
8: Por quê?
0: Ah, ele tem um espaço só pra ele.
4: Não. Vai, Lelê, vai,
3: vai rápido, né?
4: Boa tarde. Por favor, eu tenho só uma dúvida. Quem é a Rebeca que o Fetter diz proteger na chamada do documentário do Pretinho? Ele fala, Rebeca, eu te protejo. Quem é a Rebeca? Verdade. Tantos meses essa chamada que me bateu uma curiosidade simples e real. Quem é Rebeca?
3: Que loucura.
4: Obrigado por ler, ouço vocês todos os dias. Roberto Raimundo Júnior, aqui de São José.
10: Rebeca era uma personagem do programa X. Lá em 94, 5, 6.
4: É mesmo, cara.
10: E aí a Rebeca...
8: Tu tem música com ela, né?
10: No CD do X tem uma música. X completo, chamava o nome. Rogério Forcolém fazia a Rebeca. Exatamente isso. Então é uma
3: sucesso,
10: passagenzinha, né, lá para a chamada do documentário que remete lá ao programa X.
8: Que é muito doido, eu acho a história mais doida assim de programa de humor, porque cara, tu trazer um cara do tamanho do Escova para Porto Alegre é absurdo.
4: É, né?
8: Porque ele era um cara gigantesco.
3: Parceiro do Faustão desde sempre. Eu conheci o Escova no Perdidos na Manhã, que era um programa de rádio lá em São Paulo, que o Faustão apresentava com o Juca
4: na
3: Chaves.
4: Na rádio.
3: E os dois, Tatá e Escova, na rádio, só a rádio.
4: Tatá e Escova.
3: Tatá e Escova. Isso. E aí era de manhã, cara, eu fui com o Borghetti lançar o primeiro disco do Borghetti. Cara,
4: um
3: troço absurdo de gente pra fora, era um cinema, né? E o cinema não tava funcionando, ficava como um estúdio pra
4: eles.
3: E, cara...
8: Era o Balancê, não era? Na Excelsior?
3: Não me lembro agora, cara.
8: Acho que é o Balancê o nome do programa.
3: E aí ele vai pro Bandeirantes. Ou não.
4: Sim,
3: não,
4: mas daí eles
3: ficaram perdidos na noite.
8: Isso,
3: na noite.
8: Fazia o balancê.
4: Noite de sexta, né?
3: Aí cara, era um troço trollado também, né?
4: Impressionante.
3: E aí, ele leva o Tatá e o Escova pra lá
4: e
3: também.
4: Pra, isso aí pra TV
8: ele
4: também.
8: Ele vai pra TV porque o Goulart de Andrade, aquele coroinha que fazia o Vem Comigo, ele vai fazer uma matéria onde o Faustão fazia o balancê.
4: Meus óbvios.
8: E aí ele fala, Faustão, cara, esse teu programa é de TV. Aí leva o primeiro Faustão pra TV Gazeta, só lá em São Paulo. Aí ele arregaça e ele vai pra Record.
3: Essa fera aí, não.
8: E depois pra Band. E aí ele vai pra Globo.
4: O Perdidos na Noite era o programa que o Faustão tinha no sábado de noite.
3: É,
4: e que era o único
3: não era
4: programa.
3: Sexta,
4: não, era sábado. Era o único programa que as bandas tocavam ao vivo.
8: E dá umas merdas. Onde
4: surgiu Quem Sabe Faz ao Vivo.
3: Quem Sabe Faz ao Vivo.
4: Porque os programas tudo era playback,
3: era
4: né?
3: Era sábado.
4: Globo de Ouro, Chacrinha.
8: Bolinha.
4: Era tudo playback.
9: A Xuxa!
4: O único que fazia ao vivo era o Perdidos na Noite. Por isso que ele usava aquele
3: bandão.
4: Quem Sabe Faz ao Vivo.
3: Eu só fiquei em dúvida se ele não foi pro SBT também.
8: Não,
3: ele vai direto pra Bandeirantes.
8: O Silvio Santos queria ele.
3: Ah.
8: E aí ele não vai, por quê? Porque o Gugu não vai pra Globo. E
2: quando o Gugu não vai pra Globo, razão, o Boni contrata meu ele e leva o Faustão pra Globo.
6: Até que anda, né?
10: A gente, lá atrás, lá em 2010, eu acho, 2010, quando o Pretinho já era um fenômeno, o Pretinho chega aqui em abril de 2007. Aí tem abril de 2008, 2009, nos 10 anos de Pretinho, eu apresentei um projeto pro Pretinho Básico na RBS TV, em horário local aqui, né? E aí tinha um horário local na noite de domingo, se não me engano, naquela época.
2: O do Teledomingo?
10: É, eu não, acho que era até depois do Teledomingo, acho que era o apito final.
6: Lance final.
10: Daí tava na entre safra do futebol. Cara, era um projeto bacana, interessante, bem feito, feito por gente de TV também e tal.
2: Vamos voltar com isso aí.
10: Não vamos dar essa moral.
6: Parece que estão estudando. Não,
10: hoje contato. Nós temos a TLTV aí.
2: Não quer, beleza. Qualquer coisa, bicho.
10: É isso aí. Olha.
6: Sim, sim.
10: Mas é que o formato naquela época era legal e o Pânico fazia. Enfim, era um programa de auditório. Na verdade era isso, era um programa de auditório, multi-atração no palco, com todos nós nos revezando e tal, e show de calouros. E,
6: acho que o case é a festa do PB legal. Dia 10 ali, se tudo der certo ali a gente vai pra TV. O que tu acha?
10: Acho que não.
6: Os quadros ali?
3: Acho que não. Cara, é que eu acho que os formatos vão mudando, né? Porque eu acho que o Pânico mesmo, não se o Pânico começasse agora, seria difícil,
2: não tem,
3: né?
2: Como.
3: Ou seja, então as coisas naquele momento...
10: Tem o seu tempo,
3: tem o time. Eu acho que o programa X, por exemplo, ele aproveitou muito bem o time, é isso que tu tá dizendo. Porque ele foi compacto, era uma coisa que não tinha...
10: E era só rádio, não tinha TV.
3: Não,
10: né?
3: Tinha TV e não tinha internet, no rádio. Eu me lembro do Disco Cueca só, talvez, antes também. Lá, quando eles começaram a fazer isso, descer a voz, né?
10: Uhum, era isso aí era anos 70. Pô,
3: 70, né? Eu cheguei em Porto Alegre, quando eu conheci o pessoal do Disco Cuecas, a galera do Disco Cuecas, eu fiquei impressionado, cara, porque pra mim eles eram os caras fora do contexto. Talvez hoje o Pretinho seja assim com o público,
2: não,
3: né?
2: O Disco Cuecas era, porque
3: mas o Disco Cuecas era incrível, cara.
2: É que tem muito atraso o Carlos Nobre, que é muito antigo, e aí depois o Disco Cuecas, aí depois tu vai ter o programa X, cara.
3: Júlio Furso, João Antônio.
2: Livre cara. Da chinela! E aí depois o. Cara, sabe o que é o melhor? Que esse abobado, ele vai abrir a transmissão sexta-feira do Bandas Gaúchas 2. Primeira coisa que esse abobado fala. Tá começando aqui o Bandas Gaúchas e tal. Livre da chinela! E eu do lado dele, o que você tá fazendo, velho?
3: Tomou um choque.
2: Do nada ele enlouqueceu sexta.
9: Deu certo, graças a Deus!
2: Pô, e que audiência! Parabéns, ele é tão fenômeno.
9: Conseguimos,
2: que vai ter evento.
10: Olha, tem um e-mail sobre isso aqui, cara. Por favor, deixa eu ler, Lelê. Acho que tu merece. Aê, pretinhos! Fui no show com minha esposa e amigos. Que espetáculo, que noite memorável. Tirei foto com Rafinha e Gordo Léo. Participei de uma brincadeira com o Gordo Léo. Eu sou o André Pinheiro. Eu estava caracterizado de Wayne Campbell, do Wayne's World.
2: Entrevistando esse cara.
10: Ah, sério?
2: Ele tá como ele é igualzinho. Eu peguei, dei um salgadinho pra ele e falei, canta tua música favorita do Papas, de boca cheia.
10: Revivemos momentos da nossa adolescência em alto e excelente som. Excelente projeto, Bandas Gaúchas, segunda edição. Lelê, parabéns. Abraço pra gurizada.
4: Foi uma noite muito bonita. Não, né? A gente, pra quem não pôde ir...
2: Só ele levou o Charles Master, ninguém fala isso. Foi o Jack que levou ele.
4: Isso aí.
2: Charles Master tava lá, cara.
4: Pra quem não pôde ir...
10: Eu vi, tava lá,
4: claro. O show está disponível na TLTV na íntegra.
10: Isso.
4: Então pode assistir lá, porque tá lá.
6: E quem já foi, pode assistir?
4: Pode, são 5 horas. Eu mesmo vou ter que assistir uma hora, porque eu não assisti.
2: Trabalhou, né?
3: Sim, só correndo.
2: Lá, trabalhou muito. Né?
4: Cara, e olha só, aproveitando o gancho, quero contar uma história bem rapidinha. Porque lá eu encontrei o Thiago da Liverpool. Que tá fazendo as camisetas, né, do acústico. E lembra aquele cara que mandou um e-mail pra nós aqui falando de um amigo dele que tá com câncer e que vai a todas as sessões de quimioterapia com camisa de banda de rock? E eu falei assim...
2: Ah, é isso que tu falou?
4: Eu falei assim, cara, eu vou falar com o Thiago da Liverpool, o Thiago vai levar as camisas pra esse cara, vamos mandar as camisas pra esse cara, beleza. Cara, olha a coincidência, o cara tá internado num hospital a 200 metros do escritório do Thiago. Da Liverpool, sabe? Bizarro, assim, bizarro.
2: O cara foi buscar?
4: Ele tá...
2: Desculpa, foi mesmo. Não foi mal, não, o cara tá bem, pô.
6: Uma deselegância.
2: Não, eu fui deselegante, fui ativo.
3: Sem personagem.
10: Eu cheguei a perder a voz.
3: Sem personagem, disso.
6: Mas foi melhor
10: sem personagem.
2: Não, viu?
10: Eu cheguei a perder a voz, cara. Fiquei inacreditável que tu lançou essa. Tu, logo tu, cara.
2: Tem 10 personagens. Porra, usa um deles. Cara, não, mas que bom, mas ele tá bem, o cara.
4: Tá,
2: o cara
4: tá bem, verdade. Vai receber as câmeras essa semana, com certeza.
9: Aí tá bem, né, Lelê?
2: Porra, esse
9: é pau, o tempo de tudo.
2: Esse babaca pensou coisa pior que eu, mas
10: não. 23, Lelê, encerramos aí esse assunto? Não,
4: era só pra fazer. Era só
10: bacana, Lelê, bacana.
4: É bom quando a gente chama uma situação aqui e consegue resolver.
10: Claro, claro, Lelê. Muito bom. Perfeitamente. Por isso que a gente fica até temeroso, né, de chamar a próxima situação, né? Sempre tem uma próxima que a gente...
6: Não, mas olha, cada dia tem e-mail.
10: Porque tem uma pinta na mesa que não é que ele é... Ele é louco, né? E aí o louco, tu pode esperar qualquer negócio.
4: Só posso fazer um pedido, então?
10: Claro, Lelê.
6: Ah, tu não vai pedir sangue daí, vai, nós vamos ficar...
10: Como que não vai pedir sangue, cara?
2: Ele é o Drácula agora.
10: Como que não vai pedir sangue se esse programa, ele...
6: É que nós estamos rindo,
10: ele vive de pedir sangue
2: pras pessoas, cara. É, o sanguinho básico agora, vamos mudar de nome.
10: Que isso, maluco? Vamos
6: pedir sangue. Sanguezinho básico, é um baita projeto.
2: Perdemos o crédito.
3: É areia mover disso, o cara vai cada vez mais pra baixo.
4: Não, vai de destaque aí, galera.
10: Não, eu vou contar a piada.
6: Isso aí.
10: Vou contar a piada,
6: nós
10: Neto.
6: Precisamos,
10: se tu me permite. Sorrir. Tem uma piada, Neto, pra contar aí?
3: Não, mas eu quero ouvir a tua.
10: Não, porque eu não sei o que fazer nesse momento. Eu vou contar a piada.
3: Faz de conta que nada aconteceu.
6: Eu tenho uma ideia pra RBS TV. Nós fazer um reality show de comida.
10: Vou te dar o nome da pessoa pra tu falar lá. Olá, pretinhos! Aqui é Nelson Ramos, de Pirassununga, interior de São Paulo. Segue uma piada que ouvi hoje, mas nunca ouvi no Pretinho.
3: Opa!
10: Ó. No dia dos professores, as crianças resolveram levar presentes para a professora mais querida da escola. A Mariazinha entrega o presente, a professora balança o pacote.
3: Aí é foda.
2: A gente quer se controlar,
3: velho. Aí é foda. Foi só soltar a trilha.
10: Pode dizer, eu vou repetir a frase e vocês façam, tá? Quero fazer essas crianças felizes hoje. A Mariazinha entrega o presente. A professora balança
6: meus ovos.
10: O pacote. E nota que há algo chacoalhando lá dentro e diz... Au, são bombons. E a Mariazinha diz: sim, professora, acertou. Aí vem o Batata, entrega o seu pacote. A professora dá uma chacoalhada, sente o peso e diz: au, é um livro. É um livro, sim, professora. Espero que a senhora goste. Aí vem o Joãozinho, o mais esperado do presente, entrega uma sacola, o maior presente da turma. A professora pega o pacote, que é mais pesado que os outros. Não consegue adivinhar o que é, mas nota que tem um líquido vazando. Passa o dedo no líquido, lambe e pergunta:
2: au! É um vinho, João! Não, professora, não é um vinho.
10: Ela experimenta o líquido de novo e diz:
2: au, é um licor. Não, não é um licorzinho, professora.
10: E então a professora pega a caixa e bota direto na boca e faz um... para experimentar melhor o líquido que lá de dentro escorre.
2: Eu não consigo adivinhar, Joãozinho. Pode me dizer, por favor? Claro! É um cachorrinho!
3: Porra! Um cachorrinho pra senhora, professora.
10: Eu peço desculpas, eu já não tenho mais. Não,
2: essa é nova, essa é nova. Não,
3: foi muito bom.
10: Já não tenho mais cara de pau pra fazer isso. Essa é a verdade.
2: Não, não, não. Piada não,
3: esse
2: não,
3: eu tenho.
6: Nós estamos assim
3: tem
6: também.
3: Tem certeza?
10: Ai, Neto Fagundes, nos salva, Neto Fagundes.
3: Sujeito chega no bar no interior do estado e vê um cavalo amarrado na porta com uma placa: quem fizer o cavalo dar risada ganha um mês de cachaça.
6: Porra.
3: Aí o nego velho deu uma olhada e disse: tem certeza disso aqui? Tem. Aí ele vai até o ouvido do animal, sussurra alguma coisa bem baixinho, o cavalo começa a dar gargalhadas sem parar. Aí o dono do bar, incrédulo, entregou o prêmio pro cara. Disse: olha, seguinte, né? Vou ter que dar o prêmio pro cara. Dá o prêmio, cara. Entregou. Passado algum tempo, o mesmo cara volta no bar e continua lá, mas agora trocou a placa. Quem fizer o cavalo chorar, ganha um ano de cachaça. O cara se aproxima do cavalo, abaixa as bombachas, o animal começa a soluçar de tanto chorar. O dono, impressionado, entregou o prêmio pro nego velho de novo, mas curioso, ele perguntou, disse, olha, meu querido, tudo bem aí, a pinga é tua por um ano aí. Mas o que que tu fez pro cavalo dar risada e agora o cavalo chorar? Não, foi tranquilo, meu querido. Na primeira vez eu disse pra ele que o meu pinto era maior que o dele. E ele começou a rir. Tá, mas e aí? Agora eu mostrei.
10: Baita, Neto Fagundes, baita! Vamos ver, Rafael!
11: Alexandre, boa tarde, PB. Tudo em ordem? Pô, Fetter, isso é uma piada, só vai fazer uma balada? Bora marcar uma balada em Joinville ou Jaraguá do Sul?
3: Não, Jaraguá não, Jaraguá não.
10: Não, não, não, não, não, não. Não, não entendi, não. O que que ele quis dizer?
11: Ah, é impossível que tu não entendeu.
10: Não, aí é que a pontuação, tá, tu não foi muito bem na pontuação.
11: Não, tu me desculpa, poxa,
10: não, Fetter. Não, aliás, nem a pontuação, é entonação. Vai de novo.
3: Vai de novo, vai do início. Vai
11: eu
3: do
11: vou
3: início.
11: Te resumir, porque minha vida se resume em ser direto
3: resumos.
11: E objetivo. Eu trabalho com resumos. Ele tá de cara porque tu só anunciou uma edição
3: e
11: da
3: tá
11: balada.
3: Longe, ele tá longe.
11: Não tem
3: e ele quer,
11: isso.
3: E ele quer uma em Jaraguá.
10: Agora eu entendi.
3: Ele quer uma em Jaraguá ou Joinville.
10: Ele, agora eu entendi.
11: Mas é ela, desculpa. Um abraço a todos. Ai, sou fã de todos. Opa. Mas o Fetter é demais. Oh, já o Lele é uma delícia.
3: Obrigado, opa, aí. Lelê, opa, é delícia. Opa, peraí.
11: Peraí. Calma. Não gosta de elogio, Lele?
3: Tu prefere
11: faz cara
3: ser...
11: feia.
4: Não, esses assim não.
3: Tu prefere ser demais ou ser uma delícia?
4: Demais, né, cara?
11: Mas tá. E uma delícia. Demais. Não, mas vem aí uma nova balada. Em
10: não, não, não, não, não vem.
11: Camboriú?
10: Camboriú. Não, não, não vem, é dia 10. Camboriú. É dia 10 de outubro. É dia 10 de outubro. Aliás, esta data ela só foi escolhida por isso, porque era 10 do de 10. 10.
3: Marcante.
10: Por exemplo, 11 de 11 não vai ter outra balada.
4: 12
10: não,
4: de 12. Porque...
10: Calma, Lelê.
3: 12 de 12 é um bom número.
11: 13 do 13 não dá.
10: Porque 11 de 11...
3: Ah, ele veio bem. Agora falou ele veio bem. Pouco.
10: 13 de 13 não tá, vai ter.
4: Ele veio muito bem. Isso. Essa com certeza não vai ter.
11: Estou estudando com a
10: Rinha. 11 de 11, deixa eu ver. 11 de 11 é quarta-feira, se não me engano.
4: Esse é o dia oficial do Pearl Jam em Porto Alegre.
3: Cara, mas 1º de janeiro pode rolar, né?
4: Dois shows do Pearl Jam em Porto Alegre.
10: Pô, que legal. 11 de 12 de 12 é sábado, hein? 12 de 12 é sábado.
3: E a galera tá com a nota.
10: Vou atrás de uma data 12 de 12 pra gente fazer uma balada do Pretinho.
4: Não, não, não. Mas não é só uma.
10: É só uma, não.
4: Ah, para, meu.
10: Não, tô brincando.
3: É 1h45.
4: Vai me complicar, hein?
10: 15 minutos para 7 desta noite, início de noite.
4: Mas é uma baita
10: de
4: data.
10: Segunda-feira.
3: 12 de 12.
10: 10 de 10, né? Baita data.
4: Não, 12 de 12.
10: 12 de 12 também é uma baita data.
3: Escapou. 2 de 2 é legal.
10: 12 de 12 é legal.
3: 2 de 12.
10: 12.
4: 12 de 12, surdo.
3: 2 de 12.
10: Sim, mas a data é 10 de 10.
4: 10 do 10.
10: Só vai ter dia 10 do 10. Não compliquem a minha vida.
3: Onde é que é dia 10?
10: No Fuga do Quarto Distrito.
4: E compra ingresso aonde?
3: Porto Alegre.
10: Porto Alegre. Onde? Compra ingresso no Simpla.
3: Neto conhece bem.
10: Simpla.
3: Cara, conheço tudo da lá.
10: Conhece tudo lá, né?
3: Conheci hoje à tarde.
10: Aí, tô te falando, muito legal, rapaz. Bota uma pra nós aí, Vini. Ô, joia.
3: A história do cara que entrou no consultório do cardiologista.
10: Tá.
3: Cara... Monteiro Lobeck, eu tô com saudade do Monteiro.
10: Acredita e vai.
3: O cara entrou no consultório do cardiologista e disse: ai, doutor, eu sou uma mariposa.
4: Poxa.
3: Doutor, eu sou uma mariposa, doutor. E aí o doutor falou: lá, tu entrou no escritório errado. Eu sou cardiologista, o psiquiatra é na porta à frente. Ele: é que eu vi a luz acesa, doutor.
11: Eu gostei.
3: Eu gosto.
11: Eu gosto da tua entrega.
3: Foi boa, cara. Ô, acesa. Tu é o cara que. Ó,
10: me lembrou aquela música dos originais do samba. Quem é que vem comigo nessa? Eu sou a lâmpada e as mulheres é as mariposa.
3: Fica dando volta e volta de mim. Em cima da lâmpada. Isso aí.
4: Isso aí.
3: Bebeu uma coisinha, mano. Duas. Isso aí.
11: Refluxo.
3: Isso aí não é o original de samba.
10: Não?
3: Falsificados do samba.
10: A Adonirã Barbosa, verdade.
3: O Paulo Micros interpreta muito bem no cinema.
10: A Adonirã Barbosa.
3: Saudosa Maloca.
10: Veio bem.
3: Eu sou conhecedor.
4: Saudosa Maloca. Maloca querida.
3: Tem uma piada.
10: Tu.
3: Dois canibal.
10: Vai contar uma piada?
3: Pô,
10: dois canibais.
2: Estou numa lanchonete, fazendo um lanche. Tá. Passou a moça sem um bracinho e sem uma tetinha. Aí um cutucou o outro e falou, olha ali, ó, ele que tem, tô comendo.
10: Mas por que que tu mudou a piada? Originalmente, ela é de uma maneira.
2: É que
7: ele gosta do sudeste, assim, trabalha com ele mil e meio antes.
2: Não, ele gosta de fuder o cara. Mas assim, ó. Mas eu olho e tô olhando, eu falo, olha só.
7: Quando é eu e tu, então
10: mas assim, é que a piada original, ela já é maravilhosa.
2: Como é que é original?
10: No original.
7: Então, conta original agora.
10: Conta original.
2: Eu não sei.
7: Como é que é original?
2: A original já tem dois caras conversando. Dois canibais.
10: Dois canibais.
7: Não estão no X.
2: Não, estou na rua.
10: Isso.
2: No mato. É. Aí dois canibais estão conversando, aí passa a guria sem o braço. Aí um curto com o outro fala, olha, Elite, que triste, perdeu o bracinho, acidente de moto. É isso,
10: não
2: é?
10: Não.
7: Não,
2: cara. Então eu não sei a piada do jeito.
7: Ah, meu, tu é muito imbecil.
2: Ah, que loucura, amigo.
10: Ah, não dá pra discordar.
7: Não, agora ele foi muito... Não,
10: cara, o problema imbecil, é esse lado da mesa
7: que
10: mesmo.
7: Pariu.
10: O
7: que?
10: Definitivamente. É o lado da mesa.
2: Vai levar uma facada. Deixa eu me custa dar um veio hoje.
7: Que saudade desse bordão! Que saudade desse
2: quer levar uma facada? Ó, que o que menos me custa é dar um veio de novo.
10: Por que tu largou o bordão, cara?
2: Eu esqueço. O trago tá me fazendo mal. Eu tenho que parar de beber.
10: Tu inventa, começa a bombar, tu larga.
2: Eu sou desse. Eu bombo e largo. Mas os gurias falam direto pra mim.
10: Que nem o Geis. O Geis não queria mais fazer o uai, tá lá, louco.
2: Aí, vou lançar o meu churrasco. Um assado fudido para fazer um. Um assado fudido, vai ser um galetinho, vai ser um.
10: 12 minutos para 7, vamos fazer os classificados do Pretinho Básico. Tá na hora, cara. Infelizmente.
2: Ficou um tempo sem trilha. Tá bonito hoje.
10: Obrigado.
2: Ninguém
10: cara.
2: Te fala, eu falo eu.
10: Obrigado. Tá,
2: aprende comigo uma coisa: beleza é o que o cara mais tem na vida. E beleza é insignificante
10: meu
2: perante
10: Deus.
2: Ao bom caráter meu que tu Deus tem.
10: Nossa.
2: Caráter é melhor nossa. Que beleza.
7: Larga a cara.
10: Tá bom, te Ivan. Amo. Obrigado, ah, cara.
7: Putão.
10: Obrigado. Ah, ele tá amoroso.
2: Se precisar, eu como.
10: Tá amoroso. Ô, maionese.
7: Olha aí,
10: não
7: ó.
10: Come.
2: Quê?
10: Não come.
7: Não come.
10: Alô, maionese.
2: Tá, eu chupo.
7: Mendigo.
2: Pode ele ser feliz.
7: O Ivan é tia.
2: Eu não quero saber.
10: Alô, maionese.
2: Olha pra mim, eu não quero saber o que é que te faz.
10: Ivan, maionese.
2: Eu só quero o resto da tinta.
10: Mas tá fim de enredar na finaleira, esse.
2: Eu te amo.
10: Também te amo. 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Natan, vamos vender o que aí, Natan?
7: Uma moto.
10: Uma moto.
7: Cara, agora me enrolou, né? Olá, Pretinho, estou vendendo a moto para somar na entrada do meu tão sonhado apartamento.
2: Aí. Olha aí, meu.
7: É uma Yamaha Royal Star ano 2000.
2: Faz um bolo, assim.
7: Moto em ótimo estado de conservação.
2: Escapamento gostoso.
7: Cruiser clássica, conhecida pelo motor V4 de 1.300 cilindradas. Oferecendo alto conforto e desempenho, é valorizada pela estabilidade.
2: Royal é bom no bolo.
7: Estilo clássico e hoje em dia estão cada vez mais raras de achar.
10: Verdade.
7: Só 28.860 quilômetros rodados.
2: Zero, hein?
7: Pô. Acompanha a capa de proteção, alforges e CC bar.
10: Pera, peraí que eu tô anotando.
2: Uma vez eu queimei a perna nesse cano aí dessa moto.
7: Valor.
10: Não tem como.
2: Tem, nego. Minha perna parece ter uma mordida. Na panturrilha.
7: Te jogaram não, então no motor
10: não
7: da moto.
10: Não tem como. É lá embaixo o cano. Tu fica praticamente com o pé em cima do cano.
2: Não tem como, cara.
10: Até que várias
7: brincadeiras
10: aí.
7: Quando não 44... bebe. Né? Quando não bebe. 44.900.
10: Quê? Puta, 44.900.
7: Tá aí. Imagina 900. Nós chegando na festa Pretinho, todo mundo de moto. Interessados em entrar em
10: numa
7: contato
10: moto
7: com...
10: Vai.
7: Raridade Moto no PB.
10: Raridade ou caridade?
7: Raridade.
10: Raridade.
7: Raridade Moto no PB, @gmail.com.
10: Obrigado. O que tá acontecendo?
7: Cara, tá tendo um lance.
10: O que houve ali?
7: Tá aqui, ó, voltou.
10: O que aconteceu?
7: Ele se emocionou.
10: O que aconteceu?
7: Eles usaram a mesma coisa hoje de tarde.
10: É, vocês estavam juntos,
7: né? Cara, estavam passeando juntos, né? Estavam.
10: Meu Deus do céu, cara. Sério, mano.
7: Se encontraram
10: eu
7: quatro.
10: Admiro a alegria, a felicidade. Vocês são felizes, isso
7: nem
10: é lindo,
7: todo mundo
10: cara.
7: É feliz
10: é
7: assim, né?
10: É lindo, um privilégio, de verdade. Mano. Cara, que releve, assim. Vai, eu admiro, eu gosto demais.
7: Chorou de rico. É, os idiotas, né?
12: Eu não consigo nem falar, cara.
10: Cara, aconteceu isso comigo. Esses dias eu tava vendo um vídeo. Vocês já devem ter visto isso, cara. É o vídeo que tá numa fazenda. Tem uma estrada de asfalto interminável numa fazenda. Daí a senhorinha, toda dona de si, porque eu monto, porque eu cavalgo, porque eu faço, eu aquilo. Daí o fazendeiro, o capataz, disse: então vamos lá, vou te ajudar a subir no cavalo. Cara, na subida do cavalo já deu pra ver que a senhorinha ela não sabia nada. Não ia tinha montado. Daí o capataz diz: pra fazer o cavalo parar, é só puxar a rédea pra trás. Aí ele faz um comando pro cavalo, e o cavalo...
12: cavalo do Zorro.
10: Cara, nunca mais... Mas a galope forte, cara.
12: Mas firme.
10: E a mulher...
11: Eu nunca mais eu vou...
10: Cara, voltar. Eu ri de chorar, cara. Vai, pra de parar. Chorar, cara. Não, não, nunca mais parou. Nunca, acabou o vídeo, a mulher não voltou.
12: Só foi.
10: Inacreditável.
12: Ela só foi.
10: Foi o Léo agora, riu de chorar ali, tá passando mal, cara.
11: Coisa boa, meu.
10: Coisa boa. Deus abençoe.
12: Calma, Léo.
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10: Oh, meu irmão, minha irmã, infelizmente chegamos ao final de mais um Pretinho Básico. Nessa segunda-feira, início de noite, primavera, o friozinho agora, aquele já foi embora. Agora a coisa começa a melhorar, vem aí o verão. Tá boa.
12: Não, aí tu olha a previsão do verão. É, até agora foi essa chuvarada, porra. muito raio.
10: Verdade,
12: mas agora, a partir da primavera, mais raio.
10: Verdade.
32: Ô, Alexandre, até falando em chuvarada, né, cara? Pô, velho, galera de Santiago,
10: verdade, ontem, né, cara? Verdade.
32: Falamos, né, Neto?
12: Falamos, tipo, tem assim, um grande amigo lá que tá precisando de ajuda.
32: A gente viu as imagens, cara, umas bolas de sinuca de granizo, né, cara? Então eu postei nos meus stories.
10: Era bola
32: ali,
10: de granito mesmo, né?
7: Cara, mas não é Santiago do Chile, né?
32: Não,
10: Santiago,
32: é Santiago do Boqueirão.
10: É, aqui, né? Bom informar, né?
7: Não, daqui a pouco nós estamos ajudando alguém, claro, que tá lá no Chile.
32: Mais de 8 mil pessoas fora de casa, cara. O Pix, eu vou falar o Pix aqui, mas é que como ele é um CNPJ, ele é difícil, né, cara?
10: Certo.
32: Mas pode entrar no Instagram Prefeitura de Santiago.
10: Isso aí.
32: Bota nos seus stories. Santiago,
7: joga nos teus stories.
32: Eu botei nos meus stories, tá ali, inclusive nos stories tem até um QR Code, tá? Então tá ali pra gente doar pelo Pix, que ele é complicadinho, não vou falar aqui porque a galera não vai anotar.
12: Prefeitura de Santiago não tem underline nem nada,
32: não,
12: né?
32: Não, não. Arroba a Prefeitura de Santiago, entra ali no Instagram e faz a doação, porque a galera tá precisando lá. E pô, e o seguinte, né? eu tenho uns amigos lá, relatos de que lojas de lonas e etc. aumentando o preço das
10: de
32: lonas.
10: Novo.
32: Não, aí fica difícil, né?
10: De galo? Novo, pô. Isso. Não aprenderam nada ainda. Claro, é bom de tu marcar que loja é essa e depois nunca mais voltar lá. É isso.
32: É difícil.
10: Pô, na hora de ajudar o cara da tua cidade...
2: Nem tá pedindo de graça, né? Só não aumentar
10: exatamente
2: o valor.
10: Exatamente.
7: Empatia é a palavra, né?
10: Aproveita e solidariedade, né? Solidariedade. Aproveita e vota então, empatia. Rafinha.
7: Ah, porque eu primeiro.
11: Vai, são 7-2, cara. Você vai
7: Vou votar. Vou votar no Léo.
11: Muito obrigado, cara.
10: Que ridículo, cara.
11: Por quê? Não pode votar em mim?
10: Cara, não, ele pode.
7: É que a gente se divertiu de fato. Esse é o programa de quê?
11: De humor, comédia, a gente comédia o programa. A gente é mais comédia.
10: Sentimento.
7: A gente é humorista.
10: É, claro. Esqueço.
11: A gente é humorista.
10: E tu vai votar em quem, Léo?
11: Palestrante também.
7: Tá vendo aí, tô fazendo
10: alguma trabalha com resumo. Vai votar em quem, Léo?
11: Cara, eu vou votar no Vinícius Moura.
10: Vinícius de Moura.
11: Vinícius de Moura. Vinícius de Moura.

0: precisava.
1: Risada boa!
0: Porque só ele é simples aqui, e verdadeiro, dá entendeu?
2: Umas duas risadas boas.
3: Olha, sou mal, cara, sou foda.
2: Vai dar merda isso aí.
1: Risada. A vinheta boa. Tem que ser o vídeo é do réu. Do Léo.
0: Do réu.
1: Do réu lindo.
0: Vota em quem, Vini Moura?
2: Eu confesso.
4: Ah, cara, eu vou ter que votar no Neto ali. A vai piada do.
3: Ele
4: do
3: te obrigou a fazer alguma coisa? Botou uma arma.
0: A piada do cavalo realmente é muito boa.
4: Porque ele me obrigou
3: no entendimento. Eu vou ter que votar no Neto.
4: Não, cara, é um modo de se expressar, né?
3: Ah, então te expressa melhor.
4: Vou ter que votar. Obrigado, Vini. Não cai nessa. Que eu me expresse do jeito que tu quer.
3: Muito mais fácil, tu viu?
0: Tu já tem a tua mulher que te. Do jeito que ela quer.
4: Tem a minha outra nega velha aqui.
3: É isso aí,
4: a minha lourinha.
0: Neto Fagundes vai votar em quem, meu compadre?
4: Cara, eu vou votar no. Eu gosto de aproveitar o meu voto, né? Pra incentivar claro. As pessoas. Então eu quero votar no Natan.
0: Tá.
4: Porque o Natan vem aí fazendo é um trabalho muito bacana.
3: Cara das outras,
4: então, Natan, tamo junto, meu parceiro.
2: Essa barba
4: sabe que eu tô todos partidos desde antes, né?
0: Vai. E tu, Natan, vota em quem?
3: Eu vou votar no Rafinha Menegazzi.
2: Ué? Por quê?
3: Achei que ele jogou bem, improvisou.
4: Não.
3: Pronto, o que que
0: eu. Não, Rafinha, mas agora nada. Por que tem uma foto?
3: Pra caralho,
2: cara, mano. Isso é uma homenagem. Natan. É uma homenagem ao fim do 20 de setembro.
0: Por que, tem essa foto do Natan nesse cavalo? Os dois estão com a mesma expressão. Nenhum deles está entendendo o que está acontecendo. É uma égua.
4: Não, e o cabelo tá parecido.
1: Não, e o Léo falou: é uma homenagem ao fim do 20 de setembro. Gente... Hoje é 28.
2: Isso,
0: mas só fim do 20 de setembro acabou uma semana depois.
2: Você é o 20 ano que vem, pra ti vai lançar o calendário com essa foto pra tu botar na tua cozinha.
0: Me pegou muito, cara, que tu e a égua estão com a mesma expressão, olha.
3: Conectados, né?
0: Conectados.
1: Com a diferença aqui, ele tá, né? Ela tá sofrendo mais com ele em
4: cima. Os dois viram o nego velho baixando a calça. Os dois viram o nego velho baixando.
0: Lelê, tu vai votar em quem, Lelê?
1: Ah, eu vou votar no Neto Fagundes.
0: Neto Fagundes. Eu fico muito dividido, eu sempre gosto de votar no Neto quando ele vem. Eu voto por ele vir. Ele veio e eu pá, voto nele.
4: Ele foi no Fuga também, né?
2: Tá essa aí,
0: foi no
2: essa
0: bar.
4: Essa, ele foi, essa ele vai garantir meu voto.
0: Vá hoje, Joia Rara, tu tinha que ter vergonha nessa tua cara.
2: Vergonha, não é assim.
4: Fui na base, fui
0: Neto
4: na base.
0: Neto Fagundes foi. Neto, Rodaica foi. Pô. Rafinha Menegazzi foi. Lelê todo foi. Léo Oliveira
2: só
0: foi.
2: Tu aonde? Tu aonde?
0: Só tu não
2: tava
0: foi.
2: Tava onde, Joia? Tava de conchinha.
0: Tava né? De conchinha.
2: Porra, nego, chuva.
0: Eu ia votar, eu vou votar. Não, eu ia votar no Natan por honra ao mérito. Mas o Neto Fagundes, né,
4: obrigado,
0: cara?
4: Que
0: ele foi ao Fuga, né? E tu não foi, Joia.
1: Foi ao Fuga e veio bem nas piadas.
0: Aqui. Neto Fagundes é o craque do episódio. Muito obrigado, meu compadre. Pretinho Básico, dá um tempo pra tua cabeça, vai voltar amanhã. Uma da tarde, volte com a gente. Mas até lá, se você não quiser tempo pra cabeça, a gente tá em tudo que é lugar, redes sociais e também ATL TV no YouTube, com um monte de conteúdo bacana que a gente faz apaixonadamente aqui nessa caixinha mágica chamada Atlântida pra você. Um abraço, boa noite e até amanhã. Tchau.
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2: Opa, que beleza, retomamos. É, está encerrado o período de férias, período de viagens. Estamos mais uma vez por aqui. Saudações, muito boa noite, bacana o reencontro. Tradicional, de segunda a sexta, estamos com o Mr. P na rede. A partir das 19 até as 21, temos a noite completa, final de contas. Depois da Voz do Brasil, entre 21 e 22, surge o pijama até a meia-noite. Desfile de belas canções para que a noite seja agradável, que a gente possa encerrar bem o dia. Arroba Everton Cunha P no Instagram, pelo WhatsApp 489-9188-1009. E assim nós vamos. Faça seu pedido musical, o mais legal do rádio, sempre há a ideia da surpresa. Mesmo que você faça o seu pedido, é claro que a escolha aleatória e a gente sendo tomado por canções surpreendentes de uma hora para outra é bem legal. Eu sei que a gente fazer a escolha da playlist, seja no momento que está com o celular na mão ou está fazendo um encontro com amigos, ok, a gente entende, é importante, às vezes a gente gosta mesmo. Agora, outras tantas, o rádio nos surpreende, esse é o nosso papel, estamos aqui para isso. Então, tá dada a sugestão, formas de contato absolutamente livres, e já vamos partir para a primeira canção, a abertura vem com eles. Na minha volta das férias, eu tenho que abrir com o U2 Silêncio, a nova música do U2. Que coisa maravilhosa! Celebrando 50 anos da banda, que é a banda da minha vida. Aí está.

0: Ouvimos Lagoon ao vivo no Atlântida Celebration. Também Cúlio e Ash lá no começo. Mr. Intervalo.
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25: Atlântida. 19 para as 8, seguimos o Mr. P na rede aqui na Atlântida.

0: Lonely Road, encerrando esta sequência, a primeira hora do Mr. P na rede aqui na Atlântida MGK. Ainda ouvimos Ira, tivemos também Morgan Wallen, U2, Jungkook, Jota Quest e assim ficamos. Intervalo e já voltamos, 8 e 6.
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19: Muito bem, seguimos por aqui, 8:14, estamos na noite desta segunda-feira. Tem Stones in the Stars.

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33: 23 para as 9, boa noite de segunda. Vamos com Morgan Wallen e Tate McQueen.

0: Muito bem. Summer, encerrando o Mr. P na rede de hoje, noite de segunda-feira, vem a Voz do Brasil e às 10 retomamos com o Pijama aqui na Atlântida. Até daqui a pouco. Opa! E a sequência da noite, contemple as suas expectativas positivas. Encerramos aqui, Mr. P na rede. Aí está. 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
3: Velha dúvida do Matias. Doutor, tenho acordado cansado mesmo depois de dormir 8 horas. O que pode estar acontecendo? Olha só, Matias, nem sempre a quantidade de sono é o fator mais importante. A quantidade de horas que a gente dorme é muito importante, mas pode não ser o único fator para determinar se a gente vai ficar cansado ou não. Explico. A gente pode dormir 8 horas e ter um sono muito fragmentado, roncar demais, ter apneia de sono ou simplesmente estar passando por um período de muito estresse e ansiedade. Além disso, horários irregulares de sono, muito álcool à noite e excesso de telas antes de dormir podem atrapalhar a qualidade do sono. Então, se o cansaço é frequente, está durando algumas semanas e está interferindo no seu dia a dia, vale a pena investigar. Sono não é apenas quantidade, é também qualidade e regularidade. Se você estiver enfrentando dificuldade, eu recomendo fortemente que você procure um especialista em sono. Ele vai te explicar melhor como fazer essa higiene do sono e, se precisar, investigar as causas desse seu cansaço. Dúvidas? @ Jairo Bauer Oficial.
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36: Minuto do Marketing com arroba Fernanda Miller.
37: Você tem um negócio que depende exclusivamente da alta temporada? Esse é um desafio para muitas empresas, principalmente no turismo. Mas a sazonalidade não precisa ser uma sentença para o seu negócio. As empresas que conseguem manter bons resultados ao longo do ano criam motivos para o cliente comprar, visitar ou voltar, mesmo fora dos períodos de maior demanda. Isso pode acontecer por meio de promoções, eventos, novos produtos e uma comunicação constante com o público. No fim das contas, marketing não serve apenas para vender mais quando o mercado está aquecido. Ele também ajuda a manter o seu negócio relevante quando a demanda diminui. Descubra outras estratégias para fazer a sua empresa crescer o ano inteiro. Acesse negóciossc.com.br.

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1: Em Brasília, 19 horas.
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2: Olá, boa noite.
1: Boa noite para você que nos acompanha em todo o país.
2: Segunda-feira, 28 de setembro de 2026.
1: Vamos aos destaques do dia.
2: Mais de 500 sites de apostas irregulares são retirados do ar no Brasil.
1: E após proibição das bets, quem tem dinheiro nas plataformas poderá pegar o valor de volta.
2: Cidadão será notificado sobre prazos e procedimentos para a devolução dos recursos. Luciana Colares de Holanda.
3: A partir de terça-feira, dia 6, os sites e aplicativos de apostas saem do ar.
1: Mercado de combustíveis tem regras mais rígidas contra aumentos abusivos.
2: E portaria prorroga a subvenção ao óleo diesel em meio à alta do petróleo. Gabriela Noronha.
4: Em outra frente, a ANP determinou multas que somam mais de 700 milhões a distribuidoras de combustíveis por elevação abusiva de preços.
1: Futebol feminino ganha marco legal para a profissionalização da modalidade.
2: Lei também prevê proteção à maternidade e combate à discriminação e à violência. Thaís de Araújo.
5: A lei do futebol feminino estabelece diretrizes nacionais para o desenvolvimento do esporte. Entre as medidas está a redução gradual do número de atletas não profissionais nas competições oficiais.
1: Hoje na apresentação da Voz do Brasil, eu, Mariana Jungmann e Luciano Seixas.
2: E acompanhe a gente ao vivo, acesse radiogov.ebc.com.br ou canal Gov na sua TV aberta.
1: Quem tem dinheiro em casas de apostas vai receber informações do governo federal sobre como e quando pedir a devolução dos valores.
2: Os avisos serão enviados pela caixa postal do gov.br e também pelo WhatsApp para orientar os usuários sobre os procedimentos e os prazos.
1: Pelas novas regras, os valores devem ser devolvidos diretamente pelas casas de apostas até 5 de outubro. Em alguns casos, a restituição será feita por instituições financeiras, com prazo até 14 de outubro.
3: As empresas têm até o dia 5 de outubro, próxima segunda-feira, para retirar as propagandas do ar, inclusive de patrocínios. Dia 5, também, às 11h59 da noite, é o prazo para retirada voluntária dos valores pelos apostadores. A partir de terça-feira, dia 6, os sites e aplicativos de apostas saem do ar. Entre os dias 7 e